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1: Ao último sinal foram 2 horas.
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0: 3 horas, Condestável FM.
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0: São 4 horas.
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4: Sossego.
5: Sossego é uma questão de tempo. Tempo.
4: É porque o sossego traz-me calma.
6: Sossego. Sossego.
5: Tempo.
6: Sossego.
5: Tempo. Uma questão de tempo.
4: É porque o sossego traz-me calma.
6: Calma faz-me falta. Falta.

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0: 5 horas.
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1: Bom dia, são 6 horas.
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2: Bom dia, são 8 horas em Portugal Continental e na Madeira. 7 horas nos Açores. Sente-se notícias com o jornalista Cláudio Aguiar Rodrigues.
3: A seleção portuguesa volta mais logo ao relvado para jogar em Oslo contra a Noruega na Liga das Nações. As duas equipas lutam pela liderança do grupo A4. Ao contrário da garantia deixada antes do jogo com o país de Gales, o selecionador Jorge Jesus não deu certezas de que Cristiano Ronaldo vai ser titular. Um treino que não teve Bruno Fernandes com problemas físicos, dúvidas em aberto até mais logo, mas há uma certeza, medo da Noruega, Jorge Jesus já garantiu não ter. Mário Centeno desafia Luís Montenegro a explicar os impactos reais no país da crise internacional. Para o antigo responsável das finanças, o primeiro-ministro está a governar na base do medo, ao ter dito na declaração ao país da semana passada que não quer ser o pai da austeridade, nem entrar num leilão de medidas que traga Portugal de volta para tempos de tragédia. No programa Conversa Capital, da Antena 1 e do Jornal de Negócios, Mário Centeno pediu clareza a Montenegro e deixa também a acusação do governo ter desbaratado a almofada financeira do país. É uma entrevista que pode ouvir depois da 1 da tarde. Outro antigo ministro de António Costa defende também mais apoios para as famílias carenciados, apoios diretos. António Costa Silva não se mostra preocupado com pequenos déficits. Ele foi entrevistado no programa semanário da RTP Notícias. O governo de Luís Montenegro tem insistido nas contas certas, diz não pretende entrar em déficit, mas admite algumas medidas para responder ao custo de vida. O sol vai deixar de brilhar tão intensamente, o tempo vai mudar já a partir de amanhã e a chuva vai instalar-se pelo menos até quarta-feira. Os aguaceiros vão ser sentidos no interior do país, por vezes fortes, e vai haver também trovoada. Assim vai ser o tempo até quarta-feira, com as temperaturas a descerem também.
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Olá, muito bom dia, sejam muito bem-vindos a este Portugal a Cantar de 27 de setembro. É o último Portugal a Cantar deste mês de setembro do ano 2026. Ora bem, vamos ficar até às 10 da manhã, como acontece de resto em cada manhã de domingo neste espaço 8-10, na Antena da Condestável. E com o que é que iniciamos hoje? Com o Rancho Folclórico Região do Voga e o Regadinho. E vamos então até ao Rancho, vou ouvir o Rancho Folclórico de Tapeus com Ribeira Serrana. São 8 horas 9 minutos. Obrigada por estar na nossa companhia. Desejo-vos um santo domingo, tudo a correr pelo melhor.

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Acabámos de escutar o Rancho Folclórico da Casa do Povo de Santo Estevão com Bago de Milho Redondo. Digo-lhes que hoje é dia de São Vicente de Paulo, celebra o calendário litúrgico e também é o Dia Mundial do Turismo. Dia 27 de setembro, domingo, vamos agora até Val das Mós, o grupo folclórico etnográfico Os Camponeses de Val das Mós com Sobreira Grossa.

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Pois bem, acabamos de escutar o Rancho Folclórico de Faro com Alegrias de Barlavento. Quando são 8h47, vamos ouvir o Vir de Alcaravela pelo Rancho Folclórico Os Resineiros. De Alcaravela, pois claro.

Passagem por cá do Rancho Folclórico das Rendilheiras da Praça. Agora são 8h54, a presença do Pego Abrantes já em palco da Condestável. Vamos ouvir Cavalinhos.

Assim, o final da primeira hora deste Portugal a Cantar, a fechar esta primeira hora com a Estúrdia, os Camponeses de Godinhaços, com a Lavradeira. Vem o sinal horário das 9. Até já.

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Vítor Rodrigues com o tema Somos Portugal, no início da segunda hora deste Portugal a Cantar de 27 de setembro. Somos Portugal e logo lá estaremos todos a torcer pela nossa seleção e viva Portugal, obviamente. Bom, hoje esperamos um dia com já períodos de céu muito nublado, aliás, em Sernaste do Jardim o céu está encoberto. O vento vai soprar fraco a moderado e contamos com uma pequena descida da temperatura máxima. A chuva vai regressar já nos próximos dias. Chuva, trovoada, vento fortinho. E vamos então ficar por cá a aguardar o próximo tempo que aí vem. E claro, estão nesta altura 24 graus de temperatura em Sernaste do Bom Jardim, são 9 e 11 e chegou, sabem quem? A bela portuguesa. Os de Apazão.

0: São notas da nossa música pelo Jorge Ferreira e pela Cláudia Martins. Agora são 9h24.
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O Quanto Mais Te Beijo, a interpretação do conjunto Vozes do Tâmega. E está na hora, levamos até si a leitura do seu signo. É isso mesmo, para nativo de carneiro, como sempre, em primeiro lugar, é possível que neste momento uma das suas características mais fortes seja servir de abrigo, de sustento, de âncora, de suporte e de refúgio para os outros. Ao nativo de touro, a relação com os outros, o medo de perder os objetos ou as coisas que constituem pontos de referência na sua vida, podem aumentar as suas inseguranças. Quanto ao nativo do signo Gêmeos, aqui um bom aspecto entre o Mercúrio e a Lua poderá proporcionar-lhe um bom encontro, um momento bem passado ou um acontecimento fora de comum. O nativo de Caranguejo, a desarmonia Sol-Lua poderá trazer-lhe apatia, a sensação de que não estará nem plena posse das suas capacidades criativa, afirmativa ou conquistadora. Quanto ao nativo de signo Leão, direcione positivamente os seus sentimentos ao conseguir algo de válido e resolva prontamente os problemas que vão surgindo para Leão. O nativo da Virgem, assistindo da Lua e Mercúrio, pode trazer-lhe um encontro durante um trajeto, um objeto que julgava perdido, uma rotina cotidiana mais positiva. Ao nativo de Balança, poderá estar mais sujeito a mudanças e a flutuações de humor ou a momentos de instabilidade nas suas relações. Contacte alguém que está longe. O Escorpião, este trânsito traz-lhe grande vigor, mas também aumenta a sua sensibilidade. Há tendência para o ciúme excessivo em relação à pessoa que ama. O Sagitário, e perante um conflito, caso não consiga fazer concordar com o seu ponto de vista, beneficie aqui, pelo menos, de um melhor conhecimento do seu opositor. O Capricórnio tem aqui um excelente momento para examinar o seu relacionamento afetivo, amoroso, e para descobrir aquilo que ele necessita para evoluir. Quanto ao Aquário, uma relação desarmónica entre a Lua e Urano poderá trazer instabilidade e dispersão. Não guarde, pois, decisões importantes para esta altura. Finalmente, o nativo de Peixes, e embora o transcendente, espiritual, sensível e emocional da vida o atraiam profundamente, atenção para não desprezar o exterior ou o cotidiano. Isto para Peixes. Estamos conversados, o resto de desejar-lhe um domingo muito positivo. Os astros, já sabe, apenas orientam, mas não determinam. Somos Portugal. Nelson Costa.

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Hermundo com José António Reis. No próximo sábado, dia 3 de outubro, é dia de corte minguante, vai dar-se às 13 horas e 25 minutos, a 5 graus em Caranguejo. Nesta época, as árvores privadas dos seus frutos despojam-se também das suas folhas. É este o momento mais oportuno para se fazer a poda de toda a casta de árvores. Terminam-se também as vindimas nos lugares enxutos e tardios, a colheita das maçãs e peras da época e procede-se à das castanhas, nozes e avelãs. Em outubro, ser prudente, guarda pão e guarda semente. Que seja um bom mês de outubro para todos. Depois de José António Reis, temos Júlio Vitorino com recordações de Albufeira.

E porque está na hora, estamos no final do nosso programa de hoje. Vamos dar-lhe os parabéns a si, Dona Maria José Chambel de Abrantes, que completou mais um aniversário, dia 23. Parabéns. Dia 24 foi a Paula Cristina de Abrantes. Hoje é Andréa de Valgaviões. Ana Maria Dias da Mieira do Tejo fez anos dia 21. Também dia 21 foi Sónia Ariane e Sandra Ariane de Marrazes. Lara Tavares Gonçalves de Proença Nova fez anitos ontem. Susana Maria da Calvaria de Sernasto Bom Jardim completou mais um aniversário dia 24. O casal José António Reis e esposa Ana Maria de Sernasto Bom Jardim completam hoje mais um anito de casados. E José Alves, de Portela dos Bezerrins, fez dia 25, 86 primaveras. Parabéns a todos.

0: Fica aqui um pedido de desculpa, entretanto, porque... agora onde é que está o nominho dela? A Paula Cristina de Abrantes fez anos, foi ontem. Ontem fez anos a Paula Cristina de Abrantes. E é assim que terminamos com este lapso de todos, muito desculpa. E obrigado por estarem na nossa companhia. Foi bom estar convosco. Desejo-vos a continuação de um santo domingo. Boa semana. Até à próxima, se não for antes.
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Muito bom dia, falta um minuto para as 11. Daqui a pouco contamos fazer a ligação à Igreja Matriz de Sernaxo do Bom Jardim para de lá fazermos a transmissão da Missa do Brigal, como acontece todos os domingos aqui na antena da Contestável. Bom domingo, hoje é o dia 27 de setembro de 2026. Bom dia, bom fim de semana.

0: Em nome do Pai, do Filho e do Espírito Santo.
1: Amém.
0: A graça de nosso Senhor Jesus Cristo, o amor do Pai e a comunhão do Espírito Santo estejam convosco.
1: Bendito seja Deus, nos reuniu no amor de Cristo.
0: Neste 26º domingo do tempo comum, para celebrarmos dignamente os santos mistérios, reconheçamos que somos pecadores. Confessemos os nossos pecados.
1: Confesso a Deus Todo-Poderoso e a vós, irmãos, que eu pequei muitas vezes por pensamentos, palavras, atos e omissões, por minha tão grande culpa, e peço à Virgem Maria, aos anjos e santos, e a vós, irmãos, que rogueis por mim a Deus Nosso Senhor.
0: Deus Todo-Poderoso, tenha compaixão de nós, perdoe os nossos pecados e nos conduza à vida eterna.
1: Amém.

0: Glória a Deus nas alturas
1: e paz na terra aos homens por ele amados. Senhor Deus, o Rei dos Céus, Deus Pai Todo-Poderoso, nós te louvamos, nós te bendizemos, nós te adoramos, nós te glorificamos, nós te damos graças pela vossa imensa glória. Senhor Jesus Cristo, Filho Unigénito, Senhor Deus, por Rei de Deus, Filho de Deus Pai, vós tirais o pecado do mundo, tende piedade de nós. Vós tirais o pecado do mundo, acolhei a nossa súplica. Vós que estáis à direita do Pai, tende piedade de nós. Só vós sois o Santo, só vós o Senhor, só vós o Altíssimo Jesus Cristo, com o Espírito Santo, na glória de Deus Pai. Amém.
0: Oremos. Senhor nosso Deus, que dás a maior prova do vosso poder quando perdoais e vos compadeceis, derramai sobre nós a vossa graça, para que, correndo prontamente para os bens prometidos, nos tornemos um dia participantes da felicidade celeste. Por nosso Senhor Jesus Cristo, vosso Filho, que Deus e convosco vive e reina na unidade do Espírito Santo por todos os séculos dos séculos.
1: Amém.

0: leitura da profecia de Ezequiel. Eis o que diz o Senhor. Vós dizeis, a maneira de proceder do Senhor não é justa. Escutai, casa de Israel. Será a minha maneira de proceder que não é justa? Não será antes o vosso modo de proceder que é injusto? Quando o justo se afastar da justiça, praticar o mal e vier a morrer, morrerá por causa do mal cometido. Quando o pecador se afastar do mal que tiver realizado, praticar o direito e a justiça, salvará a sua vida. Se abrir os seus olhos e renunciar às faltas que tiver cometido, há de viver e não morrerá. Palavra do Senhor.
1: Graças a Deus.

Vós, Senhor, sois verdadeiramente santo, sois a fonte de toda a santidade. Reunidos na vossa presença em comunhão com toda a Igreja, ao celebrarmos o primeiro dia da semana, em que nosso Senhor Jesus Cristo ressuscitou dos mortos, humildemente vos suplicamos. Santificai estes dons, derramando sobre eles o vosso Espírito, de modo que se convertam para nós no corpo e sangue de nosso Senhor Jesus Cristo. Na hora que ele se entregava para voluntariamente sofrer a morte, tomou um pão e, dando graças, partiu e deu a seus discípulos, dizendo: Tomai todos e comei, isto é o meu corpo que será entregue por vós.

De igual modo, no fim da ceia, tomou um cálice, de novo deu graças, e deu aos seus discípulos, dizendo: Tomai todos e bebei. Este é o cálice do meu sangue, o sangue da nova e eterna aliança, que será derramado por vós e por todos, para a remissão dos pecados. Fazei isto em memória de mim.

0: Misterio da fé.
1: Anunciamos, Senhor, a vossa morte. Proclamamos a vossa ressurreição. Vinde, Senhor Jesus.
0: Celebrando agora, Senhor, o memorial da morte e ressurreição de vosso Filho, nós vos oferecemos o pão da vida e o cálice da salvação e vos damos graças porque nos admitistes a vossa presença para vos servir nestes santos mistérios. Humildemente vos suplicamos que, participando no corpo e sangue de Cristo, sejamos reunidos pelo Espírito Santo num só corpo. Lembrai-vos, Senhor, da vossa Igreja, dispersa por toda a terra, e tornai-a perfeita na caridade, em comunhão com o nosso Papa Leão, nosso Bispo Pedro e todos os ministros sagrados. Lembrai-vos também dos nossos irmãos que adormeceram na esperança da ressurreição e de todos aqueles que na vossa misericórdia partiram deste mundo. Admiti-os na luz da vossa presença. Tende misericórdia de nós, Senhor, e dai-nos a graça de participar na vida eterna com a Virgem Santa Maria, Mãe de Deus, São José, seu esposo, os bem-aventurados apóstolos e todos os santos, que desde o princípio do mundo viveram na vossa amizade, para cantarmos os vossos louvores por Jesus Cristo, vosso Filho. Por Cristo, com Cristo e em Cristo, a vós, Deus Pai Todo-Poderoso, na unidade do Espírito Santo, toda honra e toda glória por todos os séculos dos séculos.
1: Amém.
0: Fiéis aos ensinamentos do Salvador, ousamos dizer:
1: Pai nosso que estás nos céus, santificado seja o vosso nome. Venha a nós o vosso reino. Seja feita a vossa vontade, assim na terra como no céu. O pão nosso de cada dia nos dai hoje. Perdoai-nos as nossas ofensas, assim como nós perdoamos a quem nos tem ofendido. E não nos deixeis cair em tentação, mas livrai-nos do mal.
0: Livrai-nos de todo o mal, Senhor, e dai ao mundo a paz em nossos dias, para que, ajudados pela vossa misericórdia, sejamos sempre livres do pecado e de toda a perturbação, enquanto esperamos a vinda gloriosa

0: de Jesus Cristo, nosso Salvador.
1: Vós é o reino, o poder e a glória para sempre.
0: Senhor Jesus Cristo, que disseste aos vossos apóstolos: deixo-vos a paz, dou-vos a minha paz. Não olheis aos nossos pecados, mas a fé da vossa Igreja. Dá-lhe a união e a paz, segundo a vossa vontade. Vós que viveis e reinais por todos os séculos dos séculos.
1: Amém.
0: A paz do Senhor esteja sempre convosco.
1: O amor de Cristo nos uniu.
0: Saudai-vos na paz de Cristo.

0: Felizes os convidados para a ceia do Senhor. Eis o Cordeiro de Deus que tira o pecado do mundo.
1: Senhor, eu não sou digna que entreis na minha morada, mas dizei uma só palavra e eu serei salvo.

0: Fazer, Senhor, que este sacramento celeste renove a nossa alma e o nosso corpo, para que, unidos a Cristo neste memorial à sua morte, possamos tomar parte na sua herança gloriosa. Ele que vive e reina na unidade do Espírito Santo.
1: Amém.
0: Avisos. No dia 29 de setembro, terça-feira, haverá reunião de catequistas no centro paroquial às 20h30. No mês de outubro, dedicado ao Sagrado Coração de Jesus, haverá terço todos os dias às 20h30 na Igreja Matriz. Para bem viver o outubro missionário, temos o guião. São 12 euros cada, mas vale a pena. No dia 5 de outubro, haverá Assembleia Diocesana em Ponte de Sol. Todos são convocados. Queremos dar nova dinâmica às paróquias e capelas. Participem. Nesta segunda-feira, não teremos missa na Igreja Matriz. No dia 24 de outubro, um sábado, haverá uma peregrinação nacional do Apostolado de Oração a Fátima. Todos os interessados reservem esse dia. Depois daremos melhores informações. No dia 5 de outubro, haverá Assembleia Diocesana em Ponte de Sol. Obrigado. O Senhor esteja convosco. Abençoe-vos Deus Todo-Poderoso, Pai, Filho e Espírito Santo.
1: Amém.
0: Ide em paz, o Senhor vos acompanhe.
1: Graças a Deus.

Renovados os votos do muito bom dia, foi assim que fizemos, renovámos, aliás, até si a transmissão da missa dominical respeitante a este dia 27 de setembro. Votos de continuação de um bom domingo, como é quando estável.

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1: Meio-dia, muito boa tarde.
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3: Então, muito boa tarde. Foram, nesta altura, 13 horas.
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3: E já de seguida, atualizamos a informação local e regional.

0: No âmbito das comemorações do Dia Internacional do Turismo, a Câmara Municipal da Sertã está a levar a cabo o concurso IA Imagina Sertã 2050 e está a convidar os participantes neste concurso a imaginar como será o concelho da Sertã em 2050. O concurso vai decorrer até o dia 2 de dezembro, desde as candidaturas até à divulgação de resultados, pretende incentivar a criatividade, promover a reflexão sobre o futuro sustentável do território e estimular a utilização ética e responsável das tecnologias de inteligência artificial, refere a nota à imprensa do município. A intenção deste concurso IA Imagina Sertã 2050 é o de desafiar os participantes a imaginar uma Sertã futura, conciliando inovação tecnológica, qualidade de vida, património, turismo sustentável e conservação da natureza. As imagens criadas deverão depois incluir obrigatoriamente património natural, histórico ou cultural do concelho, com espaços verdes, praças, monumentos, estátua ou edifício integrado no património e representar uma visão futura, criativa, inovadora e sustentável do concelho, valorizando aspectos como a natureza, o turismo, a sustentabilidade, o património, a biodiversidade, os locais, a qualidade de vida, entre outros. A escolha das imagens vencedoras será feita em dois momentos. Num primeiro momento, através da votação do júri composto por 5 elementos, entre os dias 2 e 5 de novembro, e posteriormente por votação do público. Esta votação vai decorrer na página do Facebook do município da Sertã, sendo necessário deixar um gosto na ou nas imagens preferidas. Esta votação vai decorrer de 6 de novembro até ao dia 20 de novembro. Haverá prémios para os três primeiros classificados, correspondendo o primeiro prémio a um valor monetário de 500 euros, 300 euros para o segundo e 150 para o terceiro. Paralelamente, estas imagens irão juntar-se às melhores do concurso para integrar uma exposição patente na Câmara Municipal da Sertã e cuja inauguração vai decorrer no dia 2 de dezembro, ficando ali patente até ao final do ano. Em Vila de Reis já abriram as inscrições para as aulas de natação e hidroginástica na piscina municipal, disponibilizando diferentes modalidades destinadas a crianças e adultos e adaptadas aos vários níveis de aprendizagem e experiência em meio aquático. A oferta inclui natação para bebés, adaptação ao meio aquático, natação de nível 1 e nível 2, natação de nível 3 e hidroginástica, com diferentes turmas distribuídas ao longo da semana. As vagas são limitadas nas atividades destinadas ao público infantil. As turmas de natação para bebés, adaptação e meio aquático e natação nível 1 e 2 terão no máximo de 8 crianças, enquanto as turmas de natação de nível 3 poderão integrar até 16 participantes. As aulas de hidroginástica não existe aí limite de inscrições. O município de Góis vai promover no próximo dia 20 de outubro, na Casa da Cultura de Góis, uma mostra social dedicada ao Dia Internacional para a Erradicação da Pobreza, uma iniciativa que pretende fomentar a reflexão e o debate em torno da pobreza, das desigualdades e também da inclusão social. O programa inclui uma mesa redonda que vai reunir diferentes perspectivas sobre os desafios associados a esta realidade. A iniciativa parte do reconhecimento de que a erradicação da pobreza em todas as suas formas e em todos os lugares constitui um dos grandes desafios para o desenvolvimento sustentável e está diretamente associada ao primeiro objetivo de desenvolvimento sustentável da Agenda 2030 da Organização das Nações Unidas. Enquanto fenómeno complexo e multidimensional, a pobreza não se limita à privação de recursos materiais, refletindo-se também no acesso a oportunidades, serviços e condições que permitam uma participação plena na sociedade. O combate às desigualdades exige, por isso, uma intervenção articulada entre entidades públicas, organismos sociais, comunidade e outros agentes locais. Neste contexto, o poder local assume uma posição de proximidade particularmente relevante através da intervenção social, a mobilização de serviços e de recursos de identificação das necessidades concretas das populações. A ação das autarquias integra-se, assim, num esforço mais amplo que envolve a administração central e regional, instituições académicas e de investigação, organizações não governamentais e a sociedade civil.
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0: Agora, quanto ao estado do tempo, vamos ter quadro idêntico ao que já tivemos durante a manhã. O céu vai continuar muito nublado, o vento vai continuar a soprar fraco moderado. Há tendência para uma subida da temperatura mínima e descida da temperatura máxima. E hoje iniciamos aqui de novo e mais uma temporada do programa Prova dos Nove. É já a seguir.
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0: tempo para, de 15 em 15 dias, analisarmos a atividade política. Iniciamos mais uma edição com os nossos comentadores habituais, pelo PS Samuel Xavier, pelo PSD João Carlos Almeida, pelo Partido Chega Marco Santos. Deste verão sobram as dúvidas perante a certeza que o Conselho tem agora 3 novos médicos. A questão reside, tal como a dúvida, quem é que nasceu primeiro, se o ovo ou a galinha, aqui é de quem é que é a responsabilidade da vinda destes 3 profissionais da saúde. É sobre este tema que vamos iniciar o programa de hoje. Samuel Xavier, já se sabe de quem é a culpa?
1: Muito bem, então cumprimento a Rádio Contestável através do Luís Viscaia e os meus colegas comentadores João Carlos Almeida e Marco Santos. É um gosto estar de volta aqui ao programa e cumprimentar todos aqueles que também nos acompanham. Bom, de facto, a questão do ovo e da galinha talvez mais difícil do que esta, se bem que quanto ao ovo e a galinha a resposta também é óbvia. Havia ovos antes de haver galinhas. Não eram ovos de galinha, mas havia ovos de outros animais. E aqui, quanto aos médicos, a questão também que se coloca é muito simples, na minha opinião. Então, partindo aqui o boi às fatias. Nós, no Conselho da Sertã, portanto, um conselho bastante grande, comparando aqui com a nossa realidade local e regional, aproveito também para referir que nós estamos a aumentar população nos últimos 4, 5 anos. Nós recentemente ultrapassámos novamente a barreira dos 15 mil habitantes. Portanto, o Conselho da Sertã contraria um movimento muito abrangente de perda de população. Portanto, nós ganhamos população. E onde se aumenta a população e onde há a população muito idosa, como é o nosso caso, a saúde é um assunto central e nós tínhamos um grande problema na saúde. É certo que a saúde é uma competência do Estado Central, do Ministério da Saúde, que criou várias estruturas, se mudou ao longo dos tempos. E nós, neste momento, temos aquilo que se chamam as Unidades Locais de Saúde, as famosas ULS. E a nossa é a ULS de Castelo Branco e, portanto, é a entidade que faz a gestão local da saúde, dos espaços da saúde, das contratações, de toda a gestão, etc. É as ULS que gerem e é delas a competência. E as ULS, juntamente com o Governo, com o Ministério da Saúde, com a Secretaria de Estado da Saúde e com outras entidades, há outras de acompanhamento, etc., implementam as políticas públicas de saúde. Ora, nós na Sertã vivíamos aqui um momento muito difícil em que mais de 50% da população não tinha médico de família. Todos saberiam isso, muitos de nós provavelmente aqui nesta mesa não tinham médico de família, e desde 2020 que não havia um único médico a concorrer para a Sertã. Portanto, as vagas abriam, o concurso abria, a ULS abriu o concurso, médicos não apareciam. Isto sucessivamente. Aliás, a ULS até houve um ano com o governo que se esqueceu da Sertã, não o colocou no concurso. Portanto, depois esqueceram-se e admitiram: ah, realmente vamos ter que abrir vagas e não sei o quê. Portanto, sempre houve concursos, sempre se abriram vagas, nunca apareceu médicos. Ora, em confrontado com isto, a Câmara Municipal da Sertã, através do seu presidente Carlos Miranda, tentou tudo o que era possível junto do Ministério para perceber o que é que se podia fazer. E a verdade é que o Ministério dizia que estava a implementar uma nova estratégia, este governo disse que em 60 dias resolvia o problema, que dava médicos de família, mas a verdade é que nós chegámos a atingir perto de 60% do Conselho sem médico de família. E há uma certa altura em que os presidentes de Câmara da nossa comunidade intermunicipal, numa reunião com o Ministro da Saúde, demonstraram estes problemas. E o nosso presidente de Câmara, como disse publicamente, o presidente Carlos Miranda disse que iria implementar uma medida. Iria implementar esta medida em desespero, porque não compete às câmaras fazer isto, mas que iria implementá-la porque não tinha outra alternativa para resolver este problema. E aquilo que fez foi, juntamente com a sua equipa, implementar um regulamento, e foi um trabalho difícil de análise, de estudo e de acompanhamento, porque lançar um regulamento é fácil. É bastante fácil. Nós podemos fazer aqui um regulamento, os quatro à mesa, e lançamos o regulamento. Agora, se ele vai produzir efeitos, isso é outra história. E a Câmara lança um regulamento com base na análise de muitos regulamentos, de contacto com dezenas de médicos, de perceber a realidade local, nacional e muitas outras questões que os médicos sentem e que a população muitas vezes não sabe. E a Câmara mete esse regulamento que prevê atribuir aos médicos de clínica geral e familiar, portanto aquilo que nós mais necessitamos, 2 mil euros por mês, além do seu salário. Bom, nós lançamos este regulamento, é feito um grande trabalho de comunicação deste regulamento junto dos médicos, e a verdade é que a ministra disse vai abrir vagas, a Câmara tentou colocar este trabalho do regulamento em paralelo com a abertura das vagas, para podermos aproveitar essa circunstância, e a verdade é que quando abrem as vagas, surpresa, enchem as vagas todas. Portanto, não só não apareceu um médico, apareceram mais médicos do que as vagas estavam disponíveis. Portanto, isto, como diriam os economistas, nós temos perante aqui uma situação de causalidade. Se abrem vagas, não aparecem médicos. Abrem vagas, não aparecem médicos. Abrem vagas, não aparecem médicos. Agora, quando abre vagas e há um regulamento e aparecem médicos, se calhar, diria eu, temos perante uma causalidade. Este regulamento fez com que aparecessem médicos. Bom, e isto é uma boa notícia para o Conselho, para todos nós. Surpresa minha. Aliás, quando isto foi feito, a Câmara nem fez uma grande vitória pessoal, digamos assim. Fica feliz, obviamente, e recebeu com grande satisfação esta notícia, mas não quis fazer desta notícia uma notícia política, político-partidária, digamos assim. E foi com muita surpresa que eu acompanhei a conselheira do PST da Sertã apropriar-se deste assunto. Tentar apropriar-se. Dizer, não, afinal, parabéns, o LS, porque meteste cá médicos na Sertã quando não havia. Parabéns por estas medidas. Parabéns, Ministra da Saúde e Governo Português. Bom, faz este comunicado. A seguir, há umas notícias que o PSD deve ter ficado muito chateado, porque foi noticiado que os apoios municipais atraíram e fixaram médicos. E reclamou novamente a vitória para si. Calma, atenção, não foi a Câmara que colocou os médicos, foi a ULS que abriu as vagas e é por isso que eles abriram os médicos. Ora, então, porquê é que o PSD da Sertã não dá os parabéns pelas zero vagas em Proença Nova? Ou pelas zero vagas em Idanha? Ou pelas zero vagas em Vila Velha de Ródão? Ou pelas outras vagas que simplesmente não foram preenchidas? As únicas vagas que foram preenchidas no distrito foi em Castelo Branco, porque há unidades de saúde familiar, e na Sertã, porque há este regulamento. Que não haja dúvidas sobre isto. E eu estou a dizer isto não é para me apropriar politicamente ou a nível partidário desta notícia. O que eu acho estranho é o PSD da Sertã vir reclamar esta vitória para si. Porquê é que o PSD da Sertã não diz ao que é que este governo está a tentar fazer? Que é fechar serviços de saúde, fechar extensões de saúde. Porquê é que não diz isso? Porquê é que tenta apropriar-se de um esforço financeiro da nossa Câmara? Nós devemos ser exigentes com o nosso dinheiro público. E neste momento a Câmara da Sertã está a gastar, se nós fizermos contas por um mandato, é quase 1 milhão de euros, é à volta de 1 milhão de euros para nós termos cá médicos. É bom que isso aconteça, quer dizer que estamos a ter médicos. Mas não devia ser o nosso dinheiro da nossa Câmara. Devia ser o Governo. O Governo é que deveria implementar estas medidas. E por isso, isto para dizer que eu estou muito feliz que a Câmara tenha implementado esta medida, que esta medida tenha tido sucesso, e eu não tiro responsabilidades a ninguém. A ULS teve a sua cota parte em ter colaborado nisto. O próprio governo, porque não? Portanto, eu acho que todos aqui, os vereadores, todos eles que aprovaram esta medida, todos os membros da Assembleia Municipal, isto não é uma vitória de um partido ou de outro. Eu não acho que deva ser assim. E eu fico muito feliz que a Câmara tenha implementado esta medida, que todos tenham apoiado esta medida, que tenha tido sucesso. Portanto, temos 4 novos médicos de família na Sertã. 4 novos médicos de família, um por mobilidade e 3 pelo concurso. E arrisco-me a dizer que mais virão. Arrisco-me a dizer. Só fico um pouco desapontado. É que se tente fazer política partidária de uma grande notícia para o nosso concelho.
0: Vamos então já também perceber a opinião do João Carlos Almeida sobre esta questão. É uma vitória que deve ser repartida por todos?
2: Ora então, depois deste pequeno interregno de férias, cumprimentar o Samuel, o Marco, Luís Scaio, todo o auditório e Constável TV. Eu estou feliz porque...
0: Já tem também médico?
2: Já tenho médico de família.
0: Pronto.
2: E há meses, podem dizer, há anos, como o carro começa a ficar já um bocado gasto, precisa de manutenção. E, portanto, cada vez que eu precisava de alguma manutenção, tinha que pagar. E não é barato. Já dei aqui o exemplo, uma simples rotina no Hospital da Luz em Coimbra, me custou 400 euros para chegar à conclusão. Fiz umas análises e tal, paguei ao médico e vai para casa, está tudo bem, ok, felizmente, mas paguei 400 euros. E sabendo que se tivesse médico de família, pagava zero. Esta é a grande diferença e, portanto, eu estou feliz, estou contente, porque, no fundo, nós dizemos que é bom viver na Sertã, queremos dar qualidade de vida na Sertã. Eu tenho conhecimento de imensas pessoas que têm segunda habitação na Sertã, que se reformaram e que passam a maior parte do tempo, se não quase já na totalidade, no Conselho da Sertã, mas que o domicílio fiscal e onde vão votar continua a ser no domicílio da capital, ou outra, mas mais até na capital, ou Redondezas, na Grande Lisboa, porque não querem deixar o apoio de saúde que têm. Mesmo falando nas listas enormes de espera, nas urgências do Amadora Sintra e outros hospitais. No entanto, eles acham que lá têm médicos e que aqui não têm médicos. E, portanto, residem cá, reclamam cá, mas não votam cá. Portanto, começar por aí. Depois dizer que o que me move neste momento é, de facto, as condições do nosso concelho para que, de facto, isto seja uma realidade. Nós e os nossos filhos, os nossos netos, se assim entenderem, se manterem por cá e terem condições para se manterem cá a nível de todos os aspectos profissionais e outros. E, portanto, esta questão de desvalorizar ou não desvalorizar quem é que tem o ónus da questão, dizer que a responsabilidade destas... da colocação, da abertura de concurso, é do Serviço Nacional de Saúde e da ULS, que depende do Serviço Nacional de Saúde. E se não abrir vagas, evidentemente que não há lugares. E, portanto, lá está, depende do Governo Central a abertura e a abertura de digamos, de condições para que isso seja criado. Também é do nosso conhecimento que vários concursos abertos ficaram desertos. E, portanto, neste concurso último, quando foi abertas 9 vagas e 3 ficaram na Sertã, como disse o Samuel e bem, outros concelhos, assim não aconteceu, é evidente que tem que haver aqui uma leitura das coisas. Portanto, as coisas não caem do céu aos trambolhões, porque o trabalho idêntico já foi feito anteriormente. E, portanto, quero dizer com isto que veio tarde. Nós temos que valorizar o que estamos a fazer. Eu posso até aqui, num ou outro caso, daquilo que eu tenho verificado, não estar devidamente alinhado com alguns comunicados que se vêm do que dizem do PSD, não é? Também não concordo com o Samuel dizer que o PS quer se apropriar do ónus da questão. Eu não vi isso. Eu vi que a responsabilidade que eu quero incutir ao LS e ao Serviço Nacional de Saúde. Agora, apropriar-se, não verifiquei isso e eu tenho de discordar disso. Pronto. E, portanto, se nós queremos criar condições, tem que ser independentemente sendo da nossa ou não sendo ou não sendo da nossa responsabilidade, o que não era o caso, mas eu diria que o que o PSD tem vindo a fazer ao longo dos últimos anos era pressionar para que o regulamento de apoio à fixação de médicos fosse feito e não andarmos nós a reboque de outros conselhos menores que até já avançaram. E, portanto, nós temos aquela mania, muitas vezes, de ir a reboque dos outros. Evidente que eu sei da opinião do Presidente Carlos Miranda, que foi sempre muito resiliente, muito resistente a esta medida, porque isto era um leilão, mas a questão é que conselhos como Castanheira de Pera, que o Samuel deu alguns exemplos que ficaram desertos, mas Castanheira de Pera também se colocou à estrada e resolveu o problema. Portanto, isto é um sinal de que o regulamento, para ser claro, o regulamento

aproximadamente, eu acho que faz toda a diferença. Portanto, independentemente, eu não sei quanto é que ganha, sei que ganha menos, já, até pela opinião do Carlos Miranda, já várias vezes, pela sendo dos melhores alunos do país, que têm formação, que dá uma década a estudar da especialização, tirando o resto para trás, não desvalorizando as outras profissões, que são mal pagas também. As outras também provavelmente são mal pagas. No entanto, um incentivo de 2.200 euros acima do ordenado, que eu não sei qual é ao certo, não tenho aqui essa informação, tem que fazer diferença, tem que pesar na escolha dos profissionais. E eu acredito que fez. Estamos a falar de 200 mil euros de investimento. Chamem o que quiserem, se é investimento, se não é investimento. Para mim é investimento, porque cria condições para que, numa situação, não sendo a nossa responsabilidade, e espero que não tenhamos que acarretar com esta responsabilidade para muitos anos, porque é bom sinal, de facto, que depois o sistema funciona. E só acontece porque o sistema não está a funcionar. E torna uma questão de concorrência desleal. Imaginando que o Conselho lá tem mais capacidade que nós, aí vocês meteram 2.200, eu coloco 3.000. E o outro vai para 4.000 e é o tal leilão. E agora eu tenho médicos porque eu tenho mais capacidade. E o Conselho, que não tem capacidade económica, não tem médicos. Isto não é justo. Portanto, espero que de facto isto seja provisório. No entanto, costuma-se dizer que cada um olha para o seu quintal, nós temos capacidade, nós precisamos, nós resolvemos o nosso problema. Os outros pensem no deles. Pronto, para dizer que 200 mil euros anuais, de facto, porque não é só os médicos que vão fixar, pois já há a outra parte. Normalmente este investimento vai se reproduzir para 8 médicos, que era mais os 4 que já cá estavam, ou os 5 já cá estavam, porque vieram 3 novos. Um por mobilidade, 4, e mais 4 que já cá estavam. Portanto, caiu-lhes um brinde no bolo, não é? Portanto, estavam cá, provavelmente até continuariam cá, e recebem mais 2.200 euros. É um investimento, tem que ser, é assim, porque senão criava uma injustiça atroz. Não só para fixar. Agora, vamos dizer assim, isto vai servir para, porque também já tem acontecido, virem, e depois daí a uns meses irem embora. Ora, para que seja a sério, para que se fixem, para que venham e fiquem cá. E, portanto, nesta questão, digo o que disserem, é um investimento e agora, e para mim, diretamente tem influência, e o regulamento é responsável pela fixação, por estes profissionais terem querido ficar na Sertã. Na tal questão das datas, se me disserem que, ou, e é muito fácil, Rádio Condestável, não sei se o fez, já pensou, se o fez eu não vim, muito fácil fazer uma entrevista aos profissionais, perguntar-lhes o que é que pesou, é uma coisa muito simples. O que é que pesou a vossa decisão para acertar? Não tinham conhecimento, informaram-se, decidiram, a vossa ideia antes era uma e depois foi outra, como é que foi a história? Eles podem querer abrir um bocadinho o jogo também. E, portanto, acho que era um repto, que o que eu acho que, às vezes, para tirar às vezes estas situações. Não quero com isto dizer, portanto, reconhecer eu reconheço. Responsabilidade direta é da ULS, do Serviço Nacional de Saúde. O regulamento, sendo um investimento que sai, provavelmente, deixamos de fazer outras coisas, na pior das hipóteses, não havendo dinheiro, vai-se deixar de investir noutras coisas. Mas, de facto, a escolha para mim era muito simples. Há muitas outras coisas que não têm a mesma prioridade. E, portanto, saúde em primeiro lugar. Depois, não quero dizer que isto esteja tudo agora, olha, ele está agora aqui, no fundo, a dizer bem só do Executivo. Há muita coisa que está mal no Executivo, e é fácil, eu também nas minhas intervenções na Assembleia Municipal, quando é do orçamento, falo muitas vezes na falta de estratégia,

0: e isso é acompanhado por os nossos vereadores constantemente. Eu não vejo uma estratégia, não vejo no Conselho, verifica-se uma grande falta de estratégia, mas de facto aqui eu acho que foi assertivo. Foi assertivo, veio tarde, mas veio. Agora, outra coisa, e isto por isso eu quero valorizar, porque são 200 mil euros de investimento. Eu fui das pessoas que mais me custou quando houve um investimento para salvar o IBS em Cernache do Bom Jardim. As pessoas, provavelmente, isto passou despercebido porque foi desvalorizado, omitido, ou eu até diria, o silêncio ensurdecedor. Porque em 2 anos consecutivos, em perigo do IBS fechar, o executivo do José Farinha Nunes incutiu no IBS 400 mil euros ano. Portanto, e para quê? Para que se, depois da tempestade das particulares que iriam fechar ou não, depois de corte nas turmas em que o grupo GPS disse, sendo assim, não é rentável, provavelmente teremos que fechar. Não, esperem lá, vamos aguardar, nós vamos participar as turmas que o Estado deixou de pagar. E eu nunca vi ninguém a valorizar, dizer assim, não é uma obra física, mas salvámos o IBS com investimento. 800 mil euros deixaram de ser investidos noutras coisas. O próprio presidente, hoje, Carlos Miranda, que foi diretor desta escola, nunca ouviu uma palavra de agradecimento ao executivo de então, a dizer obrigado pelo que fizeram pelo IBS de Cernache. Não pelo grupo, porque o grupo tem muito poder, mas apenas investe onde ganha dinheiro. Se é para perder dinheiro, eles afastam-se. E é isto que eu não quero que aconteça. O mesmo que aconteceu no IBS, estamos a falar de uma situação pontual, eu espero que isto também seja uma situação pontual, não sei se vai durar 1 ano, 2 anos, mas estamos a salvar a saúde na Sertã. E, portanto, temos que ser perentórios nestas coisas. A responsabilidade direta é, sim, do Serviço Nacional de Saúde, da ULS, mas, se não fosse o regulamento, provavelmente nós continuaríamos sem médicos de família, e eu continuaria sem médico de família. E, portanto, isto deixa-me, de facto, satisfeito.
1: Marco, boa tarde também, já tem médico de família também. Estes 2.200 euros, como ouvimos aqui, vieram fazer toda essa diferença.
2: Ora, boa tarde. Primeiro, antes que mais nada, queria cumprimentar o Luís Vizcaia, os meus colegas de painel, João Carlos Almeida e Samuel Xavier, e todo o auditório. Ora, os 2.182 euros fazem toda a diferença, é verdade. Aqui... eu acho que não é uma vitória do PS, não é uma vitória do PST, é uma vitória dos utentes do Centro de Saúde, que passado 6 anos sem conseguir se fixar um médico, agora conseguiram 3 e 1 por mobilidade. O partido Chega, eu aqui já falei mais que uma vez aqui na Assembleia e nas reuniões do Executivo, que sempre fomos a favor de um protocolo. Entendemos que o caminho não é entrar numa leilão de médicos, mas quando o Estado Central falha, o Executivo, que é o órgão mais próximo, tem que cumprir a sua função para com os municípios. E aqui o Executivo tardou um bocado. Foram precisos 5 anos para criar o protocolo, e agora está à vista que realmente, além de ser a OLS que abriu os concursos, o protocolo e a ajuda de 2.200 euros fez toda a diferença. Esperemos é que isto seja provisório, que não se torne definitivo, porque isto é uma competência que compete ao Estado, não aos municípios. Porque 200 e tal mil euros, quase 1 milhão de euros no mandato, é 1 milhão de euros que pode ser investido noutras coisas. Claro que a prioridade é a saúde. Mas se o Estado fizesse o que competia, esse dinheiro ficava para outras coisas, porque temos muitas outras prioridades. Não nos podemos esquecer também que o problema de saúde não ficou todo resolvido. Isto é um penso rápido. Esperemos que o Estado resolva esta situação. Mas ainda continuamos contentes em médico família. Agora há pouco tempo tomei um técnico de cardiopneumologia, reformou-se, ficámos sem um técnico de cardiopneumologia no centro de saúde. Temos um psicólogo a meio tempo. O SAP continua a encerrar. Tanta falta nos faz a nós e aos conselhos vizinhos. E também vejo muitas vezes que os utentes, principalmente os mais idosos ou com mais problemas de saúde, que às vezes querem se deslocar ao centro de saúde para marcar uma consulta, por vezes estão desde as 5, 6 da manhã, ao frio, à chuva, na rua, à espera. Ainda existem muitas outras situações para resolver e esperemos que elas se resolvam celeramente. Agora é assim, acho que isto foi uma vitória dos sertagineses. Precisávamos. Eu estava há 5 anos e tal sem médico de família, como o João Carlos Almeida também diz, eu queria fazer um exame qualquer, tinha que pagar fortunas, tinha que ir à CUF ou à Luz, simplesmente não tinha médico de família. É triste que o município tenha que tomar conta destas situações. É triste, vivemos num país onde nós estamos no interior, cada vez estamos mais isolados de tudo, pagamos impostos como um cidadão do litoral e, no entanto, em muitas coisas somos tratados como cidadãos não de segunda, mas de terceira, de quarta, de quinta. Acho que os sucessivos governos estão a abandonar o interior a olhos vistos. É incompreensível, mas pronto, um voto no interior vale menos que um voto no litoral, está tudo dito.
1: Entretanto, Samuel, falava-se aqui ouvimos aqui falar que esta poderá ser uma questão provisória. Este faz-me lembrar, ainda no início do ano letivo, uma escola em Lisboa que tinha uns pavilhões provisórios há 30 anos. Poderemos eventualmente estar num provisório que eventualmente se vai arrastar por muitos anos?
3: Pois, eu tenho sempre muito medo da palavra provisória. Uma vez, durante um período da minha vida, trabalhei num sítio. Tinha lá alguns projetos com que trabalhava e onde funcionavam as agendas do PRR, da Universidade de Aveiro, que é um edifício temporário há 50 anos. E, portanto, ainda lá está, é dos primeiros, e eu passei lá há algum tempo. E, portanto, eu tenho sempre muito medo da palavra provisória. E a verdade é que esta medida surge agora... Não foi por desleixo, digamos assim. Eu percebo que possa haver opinião que deveria ter mais sede. Eu percebo essa opinião. Eu consigo explicar porque é que não foi. Este executivo entra em 2021 e só não há novos médicos a entrar desde 2020. E durante esse período as questões na saúde foram mudando. Houve vários ministros, vários secretários de Estado, a própria OLS mudou, esta administração não é muito antiga. E, portanto, sempre houve novas medidas, novas estratégias, vamos fazer isto, vamos fazer aquilo. Depois entrou este governo, disse que em 60 dias metia aí os médicos todos a trabalhar. E a verdade é que as coisas arrastam-se e nós estávamos já numa situação muito dramática. E pronto, esta medida surgiu, eu posso compreender as opiniões quanto ao timing. A mim, eu fico feliz que ela tenha surgido e funcionou. Se ela é temporária, bom, isso vai depender do governo, único e exclusivamente. Portanto, o problema do vencimento é central. Portanto, os médicos, primeiro há um tema, e este tema se calhar mais transversal, que se calhar todos concordamos aqui nesta mesa, que é o tema fiscal. Uma pessoa com vencimento acima da média é esmagada em impostos. Portanto, o vencimento é esmagado, a priori. Aliás, estes 2 mil euros vão ser tributados. E portanto, um médico, no início de carreira, tem um vencimento mau. Bom, se calhar, comparado com a maior parte dos portugueses, muitos consideram que não é mau. Mas para a classe média é um mau vencimento. E esse mau vencimento vai ser esmagado em impostos. E portanto, isso por si só já torna a profissão pouco atraente. Por isso é que há muitos médicos a irem para o estrangeiro. E eu tenho vários amigos meus na área da saúde e isso é uma questão central. Portanto, todos eles tencionam ir para fora. E esta questão depois do vencimento de ir para a Sertã. Ora, se um médico que mora na Sertã, à partida até vai querer concorrer para a Sertã. Ora, nós sabemos que não são muitos os médicos recém-formados que moram na Sertã. Portanto, esses ficam com outros desafios profissionais. E, portanto, tem que haver um incentivo para eles virem para a Sertã ou para qualquer outro território do interior. E o que este regulamento faz, e o Presidente da Câmara teve a oportunidade de dizer, é apenas uma questão de justiça, de fazer uma diferença salarial positiva que o Estado não é capaz de fazer. O Estado Central não consegue fazer. E, portanto, a questão que se coloca é, ela vai ser provisória? Esperemos que sim. Esperemos que sim. Porque eu não tenho dúvidas que se mais municípios multiplicarem este tipo de soluções e a questão da inflação, etc., estes valores vão se desatualizar rapidamente e vamos ter que andar a reforçar sucessivamente as verbas. E isto, mais uma vez, é do nosso dinheiro e nós devemos ser exigentes com o que é feito com o nosso dinheiro. E isto é uma coisa que devia ser o governo a fazer e não nós. Nós já somos desfavorecidos em muitas questões, portanto, todos nós pagamos impostos que financiam o passe verde nacional para as pessoas andarem de comboio de metro em Lisboa de Borla. As pessoas daqui, ninguém lhes dá um passe verde para irem à bomba de gasolina porque têm que ir trabalhar para algum sítio. Portanto, nós já somos desfavorecidos em muitas questões e, mais uma vez, nós estamos a meter do nosso dinheiro para esta medida. Agora, se o governo realmente fizer alterações profundas. Primeiro há uma questão que é a questão fiscal, e isso aí não tem a ver com o Ministério da Saúde, tem a ver com o Governo em si e a Assembleia da República. E eu sou favorável a que todos os partidos façam uma reforma fiscal a sério. Mas depois é na questão da carreira médica. E, portanto, se ela não for mexida, se ela não for valorizada, esta questão vai ter que permanecer. Enfim, vamos ter que jogar com as cartas que temos e neste momento as cartas que temos é aplicar esta medida para tentar ter médicos no nosso serviço. Caso contrário, por mais que o LS tente abrir vagas, o LS podia abrir 1000 vagas. 1000 vagas. Sem este regulamento, nada feito. Muito dificilmente vamos achar um médico. Aliás, durante os últimos 6 anos, houve vagas, nunca houve médicos. Portanto, a OLS até pode abrir 1 milhão de vagas. Se não houver regulamento, se não houver um incentivo, ou este ou outro, nada feito. E, portanto, eu espero que seja temporário, mas para já temos que contar com ela nos próximos tempos. E nós, que devemos ser exigentes com o nosso dinheiro, vamos ter a acompanhar este processo.
1: João Carlos Almeida, estava a pedir há pouco para dizer mais alguma coisa acerca ainda.
0: Sim, aqui por causa depois da intervenção do Marco, que dão a entender que eram os maltratados o Serviço Nacional de Saúde, ou percebi assim qualquer coisa, ou que não éramos bem servidos, ou pronto, não é aí que não concordo. Aliás, depois de, isto é tudo muito recente, e parece que agora temos, eu já passei para aquela fase em que tinha médico de família, mas pertencia àquela lista que iria sair, não sei se lembram, do Sistema Nacional de Saúde.
1: Se não fosse fazer uma atualização.
0: Uma atualização que não ia ao médico há mais de 3 ou 5 anos, não sei.
1: Acho que era 5.
0: Ou 5 anos. E isso aconteceu de facto, porque eu felizmente não necessitava. E agora, com este, parece que temos um brinquedo novo, temos médico de família. E então, assim, muitas vezes, e nós à nossa volta verificamos que há pessoas que têm problemas e doenças silenciosas, indolores, e que de repente caem para o lado. E nós pensamos duas vezes, até porque o jovem não pensa, mas com os que já não são tão jovens, começam a pensar que, de facto, é preciso fazer um diagnóstico. E eu, de facto, com este novo enquadramento, tenho pedido aquilo tudo que tenho direito. Ou seja, há muito tempo que não faço a revisão da máquina, vamos lá ver como é que está. Porque as mulheres têm uma preocupação, os homens têm outra preocupação, como é que está? Porque depois vimos outros casos que pessoas ao nosso lado, que as coisas às vezes não correm como se pretende, não correm bem. E neste percurso recente, eu tive a oportunidade de estar numa consulta de urologia na passada semana em Castelo Branco, e para a minha admiração, venha, além de ter máquinas de serviço de café e de qual outras coisas automáticas a pagar, vêm duas senhoras com um carrinho oferecer se queria uma bolachinha, ou se queria um chá, ou se queria um café. Eu estava à espera de ser chamado, não é? E no meio de imensas pessoas que estavam também para consulta, outras especialidades, disse, olha, até bebo um cafezinho. E, portanto, pelas partes que me cabem, sempre que fui, e já fui intervencionado a nível de cirurgia, tanto em Castelo Branco, onde fazemos parte, e nunca ter alguma coisa contra os profissionais ou contra o serviço depois de lá estarmos. O problema às vezes é ter acesso ao serviço, que é diferente. Agora, o Serviço Nacional de Saúde, quando nós temos acesso a ele, funciona muito bem e temos tudo e não há discriminação nenhuma das pessoas, pela minha experiência. Portanto, não podemos dizer está assim insuficiente. Se calhar está. Há pessoas que ganham menos do que o que deviam, também, mas também há gastos incontroláveis, que não é metendo mais dinheiro na saúde que resolve o problema. Isso é um problema de fundo, que não é só este governo. Tem que haver aqui uma união de esforços para que o problema possa ser resolvido a nível dos partidos de responsabilidade. Pronto, de responsabilidade.
1: Marco,
0: dizer também, e para finalizar, não estou com isto a dizer porque eu não tenho boa opinião desta administração do LS, até já o tenho dito várias vezes, e não estou agora a dizer que os louros são do LS, mas o LS já abriu vagas noutras vezes que ficaram desertas. O procedimento foi o mesmo.
1: A questão que o próprio presidente da OLS dizia é que não conseguia perceber porque é que a Sertane não conseguia captar médicos, estando nós mais próximo do litoral. Esta foi a frase que ele me disse no hall do Hospital Amato Lusitano, que não conseguia perceber porque é que a Sertane não conseguia captar até estando mais próximo do litoral.
0: Pronto, e de facto, para finalizar, não se trata de uma pura coincidência.
1: Marco, ainda para arrematar.
2: Quando eu disse há bocado que nós somos maltratados, não é, no Sistema Nacional de Saúde somos maltratados pelo Estado como contribuintes, porque nós no interior temos menos condições que os contribuintes no litoral, não temos mesmas condições de saúde, não temos os mesmos lares, não temos os mesmos organismos públicos, pronto, não temos vias de comunicação, não temos, por vezes não temos fibra, não temos nada, pronto, comparado com o litoral. Era isso, nunca fui maltratado por nenhum Sistema Nacional de Saúde. E para rematar, tendo em conta aquilo que o Samuel disse há bocado, que espera que isto não seja previsório definitivamente, que o João Carlos Almeida se calhar tem uma linha mais aberta com o governo, porque é da cor política dele, do PST, inclusive agora até foi a comemoração dos 50 anos do PST com a visita da Ministra da Saúde, que defende os interesses dos sertaginenses e que peça aquilo que a gente tanto precisa, que é melhores condições de tudo.
1: Vamos então, ainda.
3: Só mesmo para arrematar este assunto, sobre o SNS, que muitas vezes, e já que falámos, o SNS tem muitos problemas, mesmo muitos problemas. O problema, se calhar, mais premente para toda a gente são os cuidados básicos e a rede básica de saúde, que é aí que lida muitas vezes os problemas do acesso, que estamos precisamente a falar. Mas o Serviço Nacional de Saúde tem muita qualidade e nós estamos a falar de um dos melhores serviços de saúde da Europa e, portanto, quem fala de um dos melhores da Europa fala dos melhores do mundo. E esta questão muitas vezes não é clara para todos nós, mas a verdade é que nós temos um grande sistema de saúde pública. E eu sou um defensor da saúde pública. Aliás, quando alguém tem uma doença mais complicada, não vai a nenhum hospital privado. Aliás, nos hospitais privados eles dizem, bom, se calhar o melhor é transferir para o público, porque aqui isso já não dá lucro. E há, de facto, grandes hospitais em Portugal, equipas multidisciplinares, há uma equipa até de uma pessoa liderada por uma pessoa da minha ideologia política, mas que este governo continua, portanto há continuidade em algumas coisas, que é o Dr. Eduardo Barroso, que está à frente dos centros de excelência, e os centros de excelência são uma medida excepcional, portanto estamos a falar de equipas multidisciplinares para analisar problemas complexos, para termos centros no país dedicados a problemas concretos. Portanto, não termos hospitais generalizados, mas termos serviços muito especializados. E isto é muito bom para nós. Aliás, há muita gente por essa Europa fora que vem a Portugal tratar-se de alguns problemas. E isso é sinal de alguma coisa. Agora, é claro que temos que continuar a lutar por um melhor SNS. Mas que não haja dúvidas que nós temos um grande Serviço Nacional de Saúde e que vale a pena lutar por ele.
1: E, Samuel, já que está aqui então com a mão na massa, aproveitámos e passámos para o próximo tema, e que tem a ver com os 5 milhões de euros investidos na saúde nos últimos anos.
3: Na educação. Então, precisamente no seguimento da conversa que nós estamos a ter, a educação é outro setor onde, de facto, há grandes problemas. E a mim não me espanta que num futuro próximo nós possamos vir a ter um regulamento para fixação e captação de professores. Reformam-se 4 mil professores por ano e a verdade é que há problemas já muito dramáticos. E às vezes na Assembleia Municipal ouço da bancada do PST algumas críticas que olhámos para o orçamento e não encontrámos a rúbrica da juventude. Onde é que está as políticas da juventude? Bom, se formos às rúbricas da educação, nos últimos 5 anos falamos de 5 milhões de euros investidos na educação. E este é um investimento muito grande e muito importante. Nós estamos a falar do futuro do concelho. Portanto, na educação das crianças, dos jovens. E eu hoje acompanho, pelas funções que desempenho, acompanho algumas obras em escolas onde eu andei e, de facto, vejo, bom, isto realmente na minha altura era um bocado precário e agora vai ter aqui outras condições. E eu fico feliz com isso. Fico feliz que agora as novas gerações possam usufruir de escolas de grande qualidade. O João Carlos Almeida falou há pouco do IVS e, de facto, o IVS passou grandes dificuldades e o executivo a que ele se referiu bateu-se também pela defesa do IVS e ainda bem que isso foi possível defendê-lo, e nessa altura, e até a secretária de Estado da Educação na altura, que era Alexandra Leitão, que era uma pessoa cuja persona política muitos gostam e muitos odeiam de facto, essa altura foi muito conturbada. E nessa altura dizia-se que, bom, a Sertã tinha poucos alunos, estávamos a perder alunos, podíamos fechar as escolas todas, porque todas as escolas cabiam, todos os alunos cabiam na Sertã, até havia montes de salas a mais. Bom, a verdade é que nós agora temos mais alunos. Conforme estamos a crescer a população, temos tido todos os anos um acréscimo de alunos, que neste momento já não há salas disponíveis. Nem no IVS, nem nas escolas na Sertã, já não há salas disponíveis. Portanto, essa questão terminou. Venha que o governo vier dizer que pode-se fechar, porque neste momento os dados mostram precisamente o contrário. E há muitas pessoas que dizem assim, bom, mas é só migrantes que estão agora a vir para encher as escolas. Também não é verdade. Cerca de quase metade desses novos alunos são de famílias portuguesas. E eu vejo na localidade onde moro famílias que regressaram da Suíça com 2 e 3 filhos que estão a voltar agora porque de facto percebem que na Sertã há possibilidades de emprego, há escola de qualidade, que os transportes até passam quase à porta de casa para levar os filhos para a escola. Temos outro problema que é a creche, mas esse é um problema diferente, mas também bastante complexo. Mas a verdade é que este executivo tem apostado fortemente na educação. E num tempo em que nós saiu neste ano os resultados do PISA, Portugal faz um recuo de 20 anos. 20 anos. E, portanto, os problemas da educação são gravíssimos. Portanto, neste momento, como ouvi um economista há dias dizer, a escola em Portugal, por estes dados, já nem está a preparar para o futuro, nem para o passado, porque andou 20 anos para trás. Portanto, os testes na leitura são dramáticos, na resolução de problemas, na matemática simples, isso tem sido, portanto, um problema dramático. E a verdade é que este executivo tem todo o mérito de estar a apostar numa grande política de juventude, que é a educação. Desde recintos desportivos, para a melhor prática desportiva, para termos atletas que possam realmente não ser discriminados pelo sítio onde vivem. Portanto, pessoas que moram em grandes cidades, onde há grandes recintos desportivos, conseguem ter uma carreira atleta de grande qualidade, e se estiverem na Sertã, isso não é possível. É preciso apostar mais nessa vertente para podermos ter melhores resultados esportivos. Na questão da informática, portanto, reforçar todo o parque informático das escolas. Na questão do isolamento, para não termos crianças ao frio ou ao calor. E até para termos escolas mais eficientes do ponto de vista energético e até mais bonitas do ponto de vista arquitetónico. E isso é importantíssimo, que se aposte na educação, mais uma vez para contrariar os péssimos resultados que Portugal, enquanto um todo, está a ter na educação. Para dar um exemplo a título de curiosidade, um dos principais fatores para o sucesso escolar em Portugal é a escolaridade da mãe. Isto é único, talvez, na Europa. A escolaridade da mãe. Não é a qualidade dos professores, não é a qualidade da escola, não é a inteligência do aluno, é a escolaridade da mãe. Há uma causalidade muito provada. E há outros casos, e portanto, apostar na educação é uma grande política de juventude, e este executivo tem todo o mérito de ter apostado e estar a continuar a apostar na educação. Portanto, acho que nós, enquanto Conselho, devemos apostar nestes setores centrais. Falámos da saúde, que é muito importante, mas a educação, porque sem educação as pessoas não têm incentivo nenhum para ter os filhos, nem para mudar para aqui, porque se não tiverem uma escola de qualidade, se tiverem uma escola a cair, ou se tiverem uma escola que não é inovadora, que não tem destaque, que não tem oportunidades, isso não é atrativo para ninguém. E neste momento eu posso dizer que, acertando, enquanto Conselho, e nas várias escolas que nós temos, existem grandes oportunidades, e isso é bom que seja para continuar.
1: Marco, afinal, por aquilo que ouvimos aqui na voz do Samuel Xavier, afinal, há uma estratégia. Aquilo que foi dito aqui há pouco, não havia estratégia, afinal, há aqui uma estratégia.
2: Continuo a dizer que não há estratégia. O Samuel Xavier, o executivo do Dr. Carlos Miranda, vem dizer que fez um investimento de 5 milhões de euros na educação ao longo dos últimos 5 anos. 1 milhão de euros por ano. E eu pergunto ao Samuel, quanto desse dinheiro é capitais próprios da Câmara e quanto é fundos comunitários do PRR? Porque é assim, era um ato de incompetência total do executivo não aproveitar os projetos com fundos comunitários do PRR. Isso é que era gravíssimo. Agora, 5 milhões de euros de investimento, onde se calhar ali na escola básica Padre Lourenço Farinha, 2 milhões e meio, acho que foi 1,75 milhões de euros financiado com o PRR, não é 5 milhões que saiu do orçamento do município. É uma parte desses 5 milhões para concorrer a projetos do PRR que são para o interior. E mal seria se o Executivo não tivesse a altura de tratar disso. É, a escola é essa que, por exemplo, já está pronta. E pelos vistos as crianças, eu lembro-me de em 2019 fez-se obras na C+S, andaram os miúdos na domina do cimo, depois de parte estrutural teve de voltar a fazer obras, agora a escola Padre Lourenço Farinha estava em obras, as crianças andavam de um lado e do outro, agora já está pronta, mas pelos vistos ainda não vai abrir. Ora, isto para mim é de lamentar. É de lamentar que a escola esteja pronta e não tenha a mobília e tudo pronto para funcionar. Isto é uma incompetência em termos de logística, porque as crianças estão fartas de andar com a mochila às costas e estão mais um período sem poder usufruir da escola que já está pronta. Em relação ao investimento na educação, eu perguntei 5 milhões de euros. Quanto é que foi investido? Quantos berços é que foram criados para crianças do 0 aos 3 anos? Visto que é um problema muito grave do Conselho não haver uma creche municipal. Porque a Santa Casa de Misericórdia tem vagas, tentou ampliar e tem problemas de legalização da parte da ampliação com a Segurança Social, pronto, não sei como é que isso está ainda, o Samuel talvez saiba melhor que eu. Está agora nós neste momento, os pais estão na mesma, o que é grave, os pais não têm de deixar os filhos, e com esta imigração que pai houve mais crianças, pior ainda. Foi prometido uma creche municipal, foi comprado o terreno em 2024, foi prometida a construção em 2025, ainda não tem a primeira pedra. Isto sim é, para mim, é investimento na educação. Não estou a dizer que o resto não seja, mas é diferente. O resto é reabilitar uma infraestrutura já existente, que tem que ser reabilitada, é verdade, sim senhora. Tem que ser reabilitada, porque os tempos mudam. Agora, para mim, não é uma estratégia na habitação quando ainda não há uma creche. Há pais à espera, há pais que não têm um avô para deixar o filho, há mães que têm que deixar de trabalhar. E creche essa custa 2,5 milhões de euros, que isto também é outra história, 2,5 milhões de euros para 60 vagas, para crianças 0 aos 3 anos, isto dá 41.600 euros por vaga, isso é uma creche de luxo. Acho que uma EPSS ou um privado, com esse dinheiro, triplicava o número de vagas. Creche essa que ainda não está feita e acho que se algum dia for feita, no dia que foi inaugurada, no próprio dia tem 60 vagas e concorre a 120 crianças. Portanto, quando nós não temos uma creche municipal ainda, eu tenho que criticar, porque há muita gente à minha volta com filhos pequenos que não tem de pôr as crianças. Eu tenho que criticar, porque isso sim é uma estratégia na primeira infância para cativar as pessoas para trabalharem no concelho, porque tenham sido deixar uma criança. Para mim não existe uma estratégia, porque os fundos do PRR não é uma estratégia. Estratégia é cativar indústria, cativar empresários para se instalar cá. Isto é simplesmente gastar o dinheiro que vem do PRR e que é nosso, e que se nós não gastarmos é uma loucura, uma incompetência total.
1: João Carlos Almeida, é ou não uma estratégia esta questão dos 5 milhões de euros gastos na educação?
0: Ora bem, eu acho que pela primeira vez estou aqui um bocadinho alinhado com alguma parte da intervenção do Marco. Esta notícia da Contestável, para mim, é um pouco enganadora, porque diz: o município investiu 5 milhões de euros na educação nos últimos 5 anos. Não é enganadora. Dá, quer ou mostrar uma coisa que não é aquilo que nós, aliás, que o Marco falou. E isto o Marco já referiu de alguma forma, mas é assim. E o Samuel tem que discordar com o que ele disse. Este executivo investiu na saúde, na educação. O anterior também. Qual é a diferença? 5 milhões de euros. Eu gostava de ver se escamoteava os 5 milhões de euros, de onde é que vem. como disse o Marco e bem, quanto é que saiu dos cofres do Estado, da Câmara Municipal? Gostava de saber. 2,5 milhões só para uma escola da EPALF, com participada em 85%, portanto a Câmara só tem que pagar 15%, na pior das hipóteses. Apanhou em andamento a escola secundária completamente renovada. Qual foi o problema do atraso? Detetou-se um problema estrutural. Parou, teve-se de fazer um projeto, começar do zero e gastar mais uns milhões. Que foi ter continuidade do executivo PS. Não fez nada por isso. Foi acompanhar o que vinha de trás. Provavelmente está contabilizado aqui nestes 5 milhões, não sei quanto. Fez os arranjos exteriores dessa mesma escola, porque não se fazia arranjo exterior sem a escola estar concluída. Não anda o cara à frente dos bois. Concluiu-se o edifício, que aliás estava concluído, mas por questões de segurança teve que ser ampliado uma aula e reforçado. Tudo do executivo anterior. Portanto, onde é que está a diferença? O executivo anterior, mais uma vez, se falou aqui no IBS, investiu dos cofres da Câmara Municipal diretamente 800 mil euros para salvar o IBS. Eu continuo a dizer que é um silêncio ensurdecedor. Nunca ninguém valorizou este investimento. E depois fala-se em propinas, que sempre vieram de trás, equipamentos, que sempre foi necessário, outro tipo de imobiliário, pessoal não docente, que é pago pela Câmara, mas tem as transferências de competências, a não ser que os rácios não cheguem para cobrir, se meta mais uma ou outra pessoa que tem que ser paga pela Câmara Municipal. E, portanto, fala-se aqui que este executivo investiu 5 milhões de euros na educação no concelho, como se fosse uma dádiva dos céus, que de repente olharam para a educação que estava abandonada e que pegaram em 5 milhões, 1 milhão por ano, e está aqui. Completamente falsa a notícia, enganadora. Não vês nada de... Aliás, mal havia de calhar, como disse o Marco, que, havendo possibilidade de fazer uma candidatura para a renovação da EPALF, o executivo não a aproveitasse. Evidentemente. E se não fosse a candidatura para aquela escola, o dinheiro não vinha para mais nada, é para aquilo. Como também houve para o centro de saúde. Dizer que o executivo investiu 5 milhões de euros é enganador. Pronto. Isto para ser bem claro. Depois, na altura que o IVS esteve em risco, eu posso afirmar aqui solenemente que todos os alunos do IBS que haviam na escola, nas escolas da Sertã, todos, e o IBS podia fechar. Não foi isso o entendimento do executivo. Não foi o deixar andar, porque eles cá sabem instalar. Não foi esse. Agradecimentos houve? Não. Grande investimento do executivo PSD na educação do concelho, porque salvou o IBS. Alguém ouviu uma manchete num jornal? Nunca. Notícias? A oposição não agradecer, a ter uma palavra de reconhecimento? Nunca. E agora sai um título: este executivo investe 5 milhões de euros em 5 anos. Epá, de facto, às vezes, eu até digo, a Condestável também tem que ter algum cuidado. Porque outra coisa que me lembro e que me veio agora à cabeça, e como há todos os anos os carros, como é que se chama, o evento dos carros,
1: o rally histórico,
0: veio alavancar, veio salvar quase que entendam, subentender, a economia local. Há eventos que alavancam a economia local. Não é este evento, com meia dúzia de pessoas a assistir, provavelmente alguns pessoas que passaram por cá, que ficaram nas unidades hoteleiras, nem sei se foi esse o caso. E, portanto, é assim, temos que ter algum cuidado com os títulos das notícias, que são enganadoras. E, portanto, isto que serviu de tema para o Samuel, porque chegava aqui e pensava que ia dar a entender às pessoas lá fora que este executivo fez diferente e que investiu 5 milhões de euros e que os outros estiveram a dormir. É completamente falso. E continua a dizer. Estamos a decorrer no segundo, no, a meio do segundo mandato deste executivo. E a estratégia continua a não verificar. Estão a continuar. Há uma rua A e rua B que está em conclusão. Não sabe quando é que é a inauguração. Há um mercado de Sernache que está em conclusão. Não sabe quando é que é a inauguração. Tudo projetos anteriores. O único projeto novo que nós sabemos deste executivo como estratégica, como estratégico, é uma creche que não sabemos quando é que vai iniciar. É um projeto deste executivo. Agora, outras coisas, estratégia. Planos a gente ouve muito, projetos feitos pela IA nós vamos assistindo. Mas isso não é estratégia, e são ideias soltas que eu, a brincar em casa, também as consigo fazer. Portanto, é para ficar bem claro que eu digo bem quando tenho que dizer e critico quando tenho que criticar. E outra coisa, agora também contra aqui o meu parceiro Marco, para avisar lá o superior dele. Nós estamos a viver atualmente um aumento de população e aumento de escolas e a salvação dessa escola, neste caso a consolidação da continuidade do IBS por causa da imigração. Porque há imensos alunos que estão cá implantados e podemos fazer as contas. É só para quem tiver os números os colocar. A percentagem de alunos estrangeiros, aliás, o próprio diretor diz que há 19 nacionalidades diferentes, 19 nacionalidades diferentes. Vezes não sei quantos por nacionalidade, é uma questão, como diz o outro, fazer as contas. Não venham desvalorizar e dizer que os imigrantes são todos uns malandros. Porque há imigrantes que vêm para trabalhar. E há imigrantes que vêm. Hoje, a economia local da Sertã alterou-se significativamente. A zona histórica da Sertã hoje tem uma vida diferente. A procura dos imóveis e a requalificação dos mesmos tem uma procura diferente, porque as pessoas sabem que conseguem rentabilizar aqueles imóveis, porque amanhã está pronto o imóvel e depois de amanhã está alugado. E, portanto, meus senhores, eu acho que é a altura de muitas vezes deixar a política de lado e reconhecer e trabalhar em prol do bem-estar e dos interesses do nosso concelho.
1: Já antes, já lá vamos, Samuel, esta questão dos 5 milhões, ser ou não ser, eis a questão.
3: Bom, os meus caros parceiros de painel tentaram aqui fazer um exercício de cambalhotas para um lado e para o outro para não ter que elogiar este executivo. Mas a notícia, que acaba por ser uma citação do Presidente, é factual. Este executivo investiu 5 milhões de euros na educação. Quer queiramos, quer não, é factual. Agora diz-me assim, ah, mas quanto é que é do PRR? Mas do PRR é preciso ir lá buscá-lo. E não é nada fácil. O projeto da EBPALF foi muito complicado de buscar esse dinheiro. Não estava lá prometido para a Sertã. Foi preciso ir lá. E mais, trabalhos a mais nas empreitadas. Esses saem do orçamento da Câmara. Trabalhos exteriores. Eu ainda estive na secundária no arranque das obras da secundária. Nessa altura, o executivo do PSD, o João Carlos de Almeida, diz que não estava a dormir. Não estava a dormir, mas passou pelas brasas. Porque eu recordo-me que tivemos que ir para salas muito precárias ter aulas. E este executivo alugou contentores e muito caros que eles foram para dar as melhores condições aos alunos. Isso não foi financiado pelo PRR. Isso foi financiado pelo nosso dinheiro, de todos, da Câmara, do Executivo Municipal. Eu não estou a dizer que o Executivo do PSD não fez nada quanto à educação. Fez, e há que dar mérito. Eu também não estou a fazer este exercício para comparar. Podia fazê-lo, e posso fazê-lo, mas não queria. Estou a dizer é que este executivo teve um grande esforço em melhorar as condições da educação. E as outras escolas, pelo concelho? Muitas obras foram feitas, e mais estão a ser feitas. E mais, arranjos exteriores na secundária não estavam previstos. A obra, ah, claro que não se podia fazer os arranjos exteriores porque a obra interior não estava feita. É verdade, mas não estavam previstos e foram feitos e arrancaram. Aquela questão do loteamento junto ao pavilhão, que é uma zona envolvente às escolas e que muito melhorou aquela zona. O alvará daquele loteamento é de 1979. Era presidente de Câmara Reinaldo Lima da Silva. E, portanto, foi preciso chegarmos a 2026 para aquela obra sair do papel, para ser realmente feita. E melhorou não só todas aquelas habitações, como resolveu ali uma série de questões, como melhorou também a infraestrutura do pavilhão desportivo e das escolas. Eu não estou a tentar fazer exercícios comparativos. Aquilo que eu estou a tentar dizer é que este executivo apostou muito e está a continuar a apostar mais na educação. E isso é de salientar, porque a verdade é que a educação é um problema nacional e ainda bem que este executivo está a pegar nesse assunto. Sobre a creche, bom, o Chega deve ter lá uma varinha mágica que abana aquilo e faz a creche. A creche é um processo muito demoroso. O processo neste momento está para validação na Segurança Social. Bom, se calhar se o Chega estivesse na Câmara, fazia a obra e depois mandava à Segurança Social licenciar aquilo. Já sabemos o que é que ia dar. Diz que a creche é muito cara. Bom, o Chega pode propor fazer, em vez de paredes a bloco, em tijolo de burro. Mas, quer dizer, a obra custa o que custa. E a mão de obra está muito cara. E os atrasos, a EBPALF ainda não está aberta porque ainda está a terminar algumas questões. Obra do PRR, todas elas derraparam por causa de mão de obra, de matérias-primas, etc, etc. E portanto isso é natural, não é uma questão, não é por manha que esta Câmara está a fazer com que a obra demore ou as empresas estão a castigar de propósito. É, há muitos problemas de mão de obra, enfim, e os prazos apertaram-se, como toda a gente percebeu, crise internacional que estancou as cadeias de abastecimento, uma série de coisas. Isto para dizer, este executivo, quanto à creche, não podemos propriamente... Enfim, podemos classificá-la de um ponto de vista económico na educação, no ponto de vista social, talvez, do ponto de vista estrutural, talvez. A creche municipal é um projeto deste executivo, que pegou na necessidade que existia, identificou e desde o início que se empenhou em fazer isso. Agora, eu reconheço o problema. O problema das vagas de creche no concelho é dramático. Mas este executivo não se pode acusar de não querer fazer nada. Aliás, o problema da Santa Casa, este executivo apoiou na elaboração do projeto, submissão de candidatura, etc. E um cumprimento também para a Santa Casa e para a Provedoria que promoveu esse projeto. Agora a Segurança Social esbarrou aquele projeto. Mas quer dizer, não é a Câmara, nem é a Santa Casa, nem somos nós aqui que temos culpa disso. Infelizmente, há uns burocratas em certas instituições que querem, enfim, fazer peito às questões e achar que podem bloquear e fazer dificuldades. E o projeto da creche é um projeto que vai demorar, porque é preciso ter o projeto, fazer a candidatura, lançar a empreitada, a ver quem concorre e começar os trabalhos. E nós sabemos como é que as obras públicas estão hoje em dia. Mas isto para reforçar que este executivo aposta na educação em grande força, e isso é olhar para o orçamento e olhar para a execução. Aposta na educação e continua a apostar. E eu acho que isso é uma notícia boa, não é só para este executivo, mas para todo o concelho, porque estamos a apostar naquilo que é o futuro.
1: Marco, então estava também aqui a pedir para dizer mais alguma coisa e aí no fundo responder eventualmente ao João Carlos.
2: Há bocadinho esqueci uma coisa quando o João Carlos falou, primeiro que nada, outro assunto. O Chega não é contra a imigração, é contra a imigração desregulada. Eu bem sei que o IVS tem sobrevivido à conta de muitos estudantes dos PALOPs e também admito que foi o anterior executivo do PSD que salvou o IVS de não fechar, porque na altura o meu filho andava lá a estudar e eu recordo-me bem dessa situação. Eu conheço que foi um bom investimento na altura, toda a energia ao PSD, porque o IVS é o motor do Conselho da Freguesia de Sernaz de Pujarim, e seria uma pena que tal instituição fechasse. Agora, voltando aqui para o Sr. Samuel Xavier, ora, não fui eu que disse que em 2025 lançava a primeira pedra, foi o Sr. Presidente Carlos Miranda, não fui eu. E acho que 41.600 euros, ou 500, ou 400, pronto, já vale 41 mil euros por aluno. Não é necessariamente uma parede a tijolo sem ser rebocado. É um valor muito elevado para a realidade do que se pratica a nível nacional. Acho que é muito, muito elevado. Parece que estamos noutro planeta, mas pronto. E em relação às vagas, 60 vagas, volto a frisar, 60 vagas, é pouco, já agora é pouco, daqui um ano ou dois, a quando for, ou três, a quando for inaugurada, ainda menos será. Acho que em termos de construção, 60, 120, ou 130, ou 150 vagas. A logística é um pouco maior para o funcionamento, mas não é no grau do crescimento das crianças. E nós, neste momento, acho que se fizerem o apanhado, se o STIF fizer um apanhado às vagas todas que há nas creches, nas freguesias e na Santa Casa de Misericórdia, e o total de crianças que há com menos de 6 anos, vai ver que é manifestamente muito insuficiente a 60 vagas. E ainda vamos a tempo de ampliar, porque estamos a comprometer-nos a fazer uma coisa que, no dia que foi inaugurada, já não é suficiente. Temos que fazer obra a pensar a longo prazo, a 10, 20, 30 anos. Não podemos pensar no agora, que isto está sempre a mudar. E acho que precisaria de pensar em aumentar o número de vagas. É simplesmente uma opinião. E pronto, acho que...
1: João Carlos Almeida, de facto, está um preço elevado esta empreitada?
0: Bom, eu podia dizer, e as coisas estão sempre a mudar, que está mais caro por cama de idoso, que é um trabalho mais complexo, mais, digamos que... Mas também... isto até referiu-me ao apoio que tivemos do PRR por cama criada. Agora, é evidente que tudo depende do tipo de construção que se está a falar, mas poderia ser possível, de facto, aumentar o número de a capacidade, talvez pelo mesmo valor, mas as coisas estão a mudar tão rápido que nós, portanto, não podemos falar de cor. Isso, também não conheço o projeto. Não sei, não posso afirmar, como técnico também não gosto de ser injusto com qualquer afirmação. E para finalizar, acho que se fossem aos anos anteriores, os últimos 5 anos, ou os últimos 12 anos do executivo PSD, teve 12 anos, fazer um apanhado das candidaturas, porque em termos de apoios nada mudou na educação, mantém-se tudo igual. Os projetos, a bússola e essas coisas, todos o apoio nas refeições, nas bolsas, tudo isso, tudo se mantém.
3: As bolsas aumentou, isso
0: foi. E portanto, aumentou, pronto, ok, também mal havia de calhar se não aumentasse com as situações que estão a decorrer. Mas fizesse um apanhado dos 12 anos de investimento diretamente relacionados com a educação no Conselho, para saber quanto é que dava por ano nos 12 anos. Porque isto, de facto, não se pode lançar para o ar este tipo de análise tão ligeira e, portanto, como que fazendo uma diferenciação que agora houve investimento, e está completamente falso, porque aquilo que houve, não houve nada, absolutamente nada de novo, apenas de novo uma candidatura da EPALF, mais nada, o resto de tudo como de antes. A escola já existia, foi requalificada. Merecia, sim senhor, fizer uma candidatura. Mal seria se não a fizesse.
1: Samuel, só mesmo para rematar.
3: Eu até admito que se possamos fazer esse exercício de comparação. Até acho que é interessante. E aliás, o Presidente da Câmara tem sempre dito que nunca teria medo de fazer comparações. E eu também não tenho. em vários domínios, e este é um domínio em que podemos fazer. Mas, no fim das contas, acho que o que os munícipes têm que perceber é que a educação é, de facto, central na nossa vida, e que sem uma boa educação, e isto passa pelas infraestruturas, pelo reforço do pessoal não docente, que este executivo também fez, porque as necessidades são cada vez mais específicas, etc. E as transferências do Estado não acompanham isso, portanto,

0: professores também. E eu receio que seja mais uma vez a Câmara, depois de todos estes investimentos na educação, ainda ter vir no futuro salvar o problema dos professores. Portanto, isto para dizer que é uma boa iniciativa deste executivo de apostar na educação, e sei que mais se está a fazer, e é bom que todos os executivos do futuro deste concelho possam investir na educação como pilar central da sua estratégia.
1: E João, que está com a mão na massa também. João Carlos Almeida, ainda.
2: Já agora, e porque também não depende do executivo, mas nós temos ouvido falar nas notícias a falta de professores, principalmente na Grande Lisboa, e que, segundo notícia dos responsáveis na Sertã, não há falta de professores, todos têm professor, e portanto, às vezes, isso pode ser uma realidade, a questão dos professores ou a falta deles, mas felizmente que não é um problema da Sertã atual. Enquanto que a Grande Lisboa tem, todos querem ir para Lisboa, nesta questão nós temos os professores todos na Sertã, e portanto frisar também essa notícia.
1: Sobre essa matéria, eu ainda esta semana falava com recém-licenciados em Medicina, e eles próprios já, por aquilo que eles diziam, já entre colegas se fala na questão de vir para o interior, porque aqui tem-se qualidade de vida, ao passo que lá em Lisboa essa situação já não acontece, e portanto aqui tem tempo para tudo e para mais alguma coisa, e já não somos encarados como aqueles indígenas que vivem lá atrás do sol posto. Samuel, vamos então para as notas soltas, notas positivas. Positivas e notas negativas.
0: Muito bem, então, notas positivas, a assinatura dos protocolos entre os médicos, o município e a OLS, que decorreu esta semana, foi um momento simbólico e bastante simples, que é o culminar do trabalho que acabamos de falar. Ouvi também declarações da OLS, do Presidente do Conselho de Administração, E portanto fiquei contente com o que ouvi, e acho que é uma grande notícia para o concelho. E nesse seguimento também mais uma assinatura de um protocolo para a bolsa do maior acompanhado entre o município da Sertã, que foi assinado pelo procurador adjunto, portanto, e de uma série de entidades judiciais que estiveram na Sertã, entre eles o juiz-presidente da comarca de Castelo Branco, etc. E portanto é um trabalho social muito importante da nossa comunidade, e estiveram lá várias entidades, de realmente pessoas que têm uma fase da sua vida, uma grande fragilidade, não possam ficar deixadas para trás, e isto foi uma dificuldade encarada pelo Ministério Público, e que está a fazer este trabalho em parceria com as autarquias, e a nossa Câmara Municipal embora se associou e já colocou este trabalho em marcha. Outra nota positiva é o início do novo ano letivo da Academia Sénior, portanto, que se deu início hoje, com mais alunos. É um grande projeto do nosso concelho, que já tem quase 20 anos, que agrega centenas de pessoas, vários professores, vários técnicos, e acho que é uma grande iniciativa que nós temos no nosso concelho para uma faixa etária da nossa população que continua a ter muito para dar ao nosso concelho, e acho que é uma grande iniciativa onde se fazem grandes, grandes atividades, e vejo mesmo com grande entusiasmo como todos os participantes se associam à Academia Sénior. Portanto, um agradecimento especial a todos os professores e alunos da Academia Sénior. E outra notícia, talvez positiva, talvez negativa, negativa, a parte que continua encerrada o troço da Nacional 2 em Pedrógão Pequeno. Portanto, já sabemos que é um troço que é da competência da Infraestruturas de Portugal, que continua fechado, vai continuar fechado durante mais algum tempo. A boa notícia é que já foi adjudicada a obra, portanto, houve várias empresas concorrentes, foi adjudicada recentemente à Mota-Engil por cerca de 1.300.000 euros. E vamos todos esperar que esta obra, que é uma obra pública da Infraestruturas de Portugal, se realize com a maior brevidade possível. Portanto, nós estamos a falar de uma obra, pelaquela informação que é pública, de 180 dias. Portanto, se fizermos as contas, isto lá para abril, maio do próximo ano, as coisas a correrem bem.
1: Se não vier outra, tem que
0: estar feita. Enfim, é a administração pública. É toda a burocracia que está implícita, é todo o trabalho técnico,

0: parte negativa, que a estrada continua fechada, mas vamos ter que resolver o problema, e eu com isto espero que se resolva rapidamente e que a obra não tenha constrangimentos para podermos finalmente abrir a Estrada Nacional 2 em Pedrógão Pequeno.
1: Então, Marco, também notas positivas e notas negativas.
2: Ora, notas positivas e negativas. Ora, trago três notas negativas. Primeiro é em relação à população do Chão da Forca, que o município deslocou-se à reunião do Executivo por causa da ETAR, de Estação de Tratamento de Águas Residuais, continua com um cheiro horrível e pronto, já durasse algum tempo e nada é resolvido. Outra é a situação que já é normal, e eu nem quis trazer esta, mas opto por metê-la, que é o problema da Mel. Tem sempre falhas. Agora, aqui há uns dias foi encernado a geraria outra vez sem fibra, sem nada. Estes indivíduos falham em todos os níveis. Eu lembro-me, vou da Tapada para a Sertã. Eles chegam lá, cortaram os postes pela ponta, deixaram os postes na valeta com os fios, meteram postes novos, fios novos, e lá estão os postes e os fios na valeta. Eu não percebo como é que uma empresa destas não é chamada a responsabilidade. É serviço mal feito, é má assistência, pronto, é tudo mau. Outra negativa é o serviço de cardiopneumologia, pronto, que ficámos, o senhor reformou-se, pronto, ficámos com mais uma lacuna na saúde no Conselho da Sertã. E o ponto positivo que eu trago é a nível nacional, acho que eu até hoje acho que nunca apresentei nenhum ponto positivo ou negativo de relevo a nível nacional, mas hoje vou apresentar. É a confirmação da CPI proposta pelo Chega, à atuação do Luís Neves vai mesmo avançar, porque à mulher de César não basta sê-lo, tem que parecê-lo, e para salvaguardar o próprio governo e as instituições, isto é mesmo que acontecer, porque já são borbulhinhos a mais.
1: Avançamos então também para as notas positivas e negativas, agora para fechar com João Carlos Almeida.
3: Ora então, tive aqui, havia muitas notas, isto o interregno foi grande, notas positivas, negativas. Selecionar aqui algumas que acho que, no meu ponto de vista, merecem algum destaque. A vereadora Susana Lucas, segundo a notícia da Contestável, assistiu ao festival da Raiz Folk Fest junto à Casa da Cultura.
1: Uma representação.
3: Foi. E que, tudo muito bem, só que ficou desapontada com o estado da calçada em frente ao edifício. Isto é uma nota negativa, porque não é só à frente da Casa da Cultura que nós temos que mostrar o desagrado. É pelas passadeiras em geral, é pelos passeios em geral, aliás, já vamos às passadeiras, porque, e pelo estado, muitas vezes, não só das pedras, mas também daquilo que não tem pedra e que tem ervas e outras coisas, que não tem o devido acompanhamento. Já foi objeto de algumas intervenções, inclusive, e parece que não há ninguém, não há na Câmara pessoas para trabalhar. Eu acho que esta questão da calçada merecia ter uma equipa, nem que fosse só duas pessoas, afeta à reparação, porque quando duas ou três pedras estão arrancadas, vai dar origem a mau aspecto e que outras continuem. É a mesma coisa que perder um dente e não arranjar, entretanto depois os outros vão alargando. E portanto, acho que é um desleixo. Situações pontuais, que nem são de monta, continuarem porque, de facto, não há ninguém para arranjar. E as passadeiras em si, que algumas em calçada, iniciadas e feitas também pelo tempo do PSD, estão completamente deterioradas e que muitas vezes demoram a reparar. Ou se, de facto, não é solução, se muda a solução. Porque agora ficamos, parece que é moda, antes reduzimos a velocidade porque as estradas eram más e tinham buracos. E agora, as novas invasoras das zonas urbanas são as lombas, de tal forma que nós quase somos obrigados a parar para as contornar, não é reduzir a velocidade, é quase parar para as contornar. E, portanto, se antes tínhamos que contornar buracos, e quem não se lembra, ainda não existia isso a 8, íamos para Figueirão dos Vinhos pela 237, não é 238, e como tínhamos que ir muito devagar para não estragar o carro, agora temos que ir devagar para não estragar as lombas. Acho, há limites para tudo, exageros acho que começam a ultrapassar os limites do bom senso, porque se de facto fazemos boas estradas, há limites e há outras formas de chamar a atenção dos limites de velocidade. Não necessitamos estar de facto a deteriorar aquilo que está bem feito, e isso começa a ser de facto muito visível. Não só, não estou a falar de acertar, mas lá virá alguma coisa além. Eu também faço parte da comissão de trânsito, em que isso será discutido, terá sido discutido e tem que ser discutido, e já foi discutido e continuará a ser discutido nas próximas reuniões. Uma nota positiva, que este executivo, nomeadamente o Carlos Miranda, criticava o executivo PSD porque não havia uma política para os animais errantes, gatos e cães, nomeadamente, e um canil ou um gatil. Nunca surgiu nada. Aliás, quando fez uma intervenção como opositor, até juntou uma fotografia de um gatinho abandonado, que fazia pena. E pouco foi feito através até agora. Houve um de facto, e é positivo, esta nota é positiva, não é negativa. De facto, não se fez nada, mas tentou-se remediar com, no fundo, medidas mais paliativas, não é? Digamos, não, mais menos interventivas, de fundo. E, no fundo, criou-se aí uns abrigos para os animais, com o apoio de uma associação, e a nota positiva é que, neste momento, a autarquia assume o custo da esterilização dos animais, que é, de facto, na questão dos gatos, essencial para que não continue a proliferar no nosso concelho. Isto é a nota positiva. Para terminar, uma nota positiva, o Noblado da Misericórdia vai a concurso por 3,6 milhões de euros. Não sei dizer por quanto é que fica por cada cama, que eu não conheço o projeto, mas acho que é um investimento a pensar no futuro próximo, porque o futuro próximo, nós sabemos que o número de lares está em construção, quando estiverem concluídos, estão automaticamente completos. E, portanto, acho que é, para além da creche, a Santa Casa da Misericórdia continua a contribuir, a Santa Casa da Misericórdia da Sertã, a contribuir para o bem-estar dos idosos, dos futuros idosos, do nosso futuro, como idosos, seja lá onde for, os que estamos lá, e portanto é a nota positiva para terminar.
1: E assim terminamos mais uma edição do programa Prova dos Nove, de novo encontro marcado para daqui a 15 dias, lembrando que o programa é repetido na próxima quarta-feira e fica disponível no nosso canal do YouTube em Condestável TV. Continuação de uma boa semana.
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5: 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Daqui a pouco, o primeiro contacto com os campos, onde vamos ter relato e reportagem.

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0: Passamos ao encontro do Pedro Carrilho. Primeiras notas desse jogo, Atalaia do Campo, Oleiros. Pedro, muito boa tarde.
1: Boa tarde, Hugo, e a todos os ouvintes da Condestável e os nossos amigos que encontram pelos campos fora. Ora, estamos aqui até na Atalaia para o primeiro jogo do Campeonato Distrital, Liga CRP, onde temos até uma Atalaia que vem do resultado negativo para a taça, uma goleada na Idenha por 6-0. Do outro lado temos aí uma equipa do Oleiros que esteve a perder 3-0 no fundão e conseguiu um bom resultado, um 3-3. Por isso, as emoções estão ao rubro e os dados avançados. Por isso, sem mais demoras, vamos então às três equipas que se vão apresentar aqui hoje. Então, para o lado da Atalaia, temos o número 10, Niami Amessan, 3, Tomás Nunes, 11, Eduardo Brito, o número que é o guarda-redes, João Veiga, 21, Gonçalo Veríssimo, 13, Diogo Dias, 5, Afonso Geraldo, 4, Vladimir Bock, 2, Ciúma, 7, Besna Costa, 14, Fred de Jesus. No banco de suplentes, Filipe Moura tem número 6, Alexandre Guilherme, 17, Diogo Leal, 12, Fábio Vicente, 20, Mohamed Camará, 8, Amílcar Carrelo e 18, Domilde Casemiro. Por outro lado, a equipa de Oleiros, treinada por Jorge Ramos, apresenta o número 99, Daniel Leitão, que é o guarda-redes, 2, Mini Coni, 3, Mauro Borges, 4, Cornélio Nicosa, 5, Julinho Landim, 6, Malan da Avá, 7, Henry Soares, 10, João Moutinho, 11, Isaac Elá, 19, Francis, 22, Micael Gomes. No banco de suplentes, o número 1, Carlos Branco, que é o guarda de suplente, 8, Leonardo Souza, 9, Francisco Gonçalves, Gonçalo Garcia, peço desculpa para a minha voz, mas o tempo também não ajuda muito. 17, Delgado Lemos. Número 18, Nuno Girão. E 20, Francisco Fernandes. O motorista de arbitragem é constituído por Rubem Rodrigues, auxiliados por David Duarte e Flávio Antunes. As primeiras aqui, desde a Atalaia, e peço desculpa mais uma vez pela minha voz.
0: Sem problemas. Como costuma dizer, é fruta da época. Acontece. Muito obrigado, Pedro Carrilho, com as primeiras notas do Atalaia do Campo Oleiros. Viramos a página e avançamos para o Estreito. Campo do Ventoso, Águias de Mordal, Cabeçudo. Continuamos na Liga CRP da Associação de Futebol de Castelo Branco. Nuno Ribeiro com as primeiras notas. Muito boa tarde.
2: Boa tarde, Hugo. Boa tarde a todo o auditório da Rádio Condestável. Somos então em direto do Campo do Ventoso no Estreito para acompanhar esta partida relativa à primeira jornada do Campeonato Distrital de Castelo Branco. Encontro entre a equipa do Águias do Mortal e a equipa do Cabeçudo. Ambas as equipas que têm 11 iniciais bastante diferentes daquilo que nos habituaram na época passada. O que não é novidade são os dois técnicos. Portanto, no Estreito mantém-se Vítor Salvado e no Cabeçudo mantém-se Bruno Vieira. Passando então aos 11 iniciais, mas deixava só aqui uma nota da semana passada e da Taça de Honra, em que o Estreito foi ao fundão e perdeu por 2-1. O Cabeçudo, como sabem, folgou e, portanto, não jogou nesta Série B da portanto, a Taça de Honra José Fagomba. 11 iniciais e por parte da equipa da casa, equipa do Cabeçudo, que alinha da baliza com Gonçalo, depois com Zogbi, Rafael, Boaró, Didier, Ruben, Ike, Alex, Gui, Julde e Skilfo. O treinador Vítor Salvado tem sentado bem de suplentes Peter, Paulo, Igor, Júnior, Denis, Mateus e Maki. Por parte da equipa do Cabeçudo, a linha da baliza com Daniel, depois com Dion, Tomás, Falcão, Sandro Júnior, Rebola, Brito, Bruno Cruz, Cunha, Samuel, capitão de equipa, e Pedroso. No banco de suplentes, Bruno Vieira tem sentado Ailino, Sequeira, Sacramento, Joaquim, Bruno, ou melhor, João Rodrigues, Pataco e Motita. O árbitro desta partida é Luís Cruz, auxiliado por Pedro Ribeiro e por Enzo Adro. Sentou as primeiras do tempo do Ventoso nos Estreitos. Nós vamos acompanhar par e passo este encontro referente à primeira jornada do Campeonato Distrital de Castelo Branco. Encontro entre a equipa do Capsudo e a equipa do... Ou melhor, entre a equipa do Águias do Mordal, assim é que é, e a equipa do Capsudo.
0: Muito obrigado, Nuno Ribeiro. Noutra frente, agora viajamos para Elvas. Avançamos para o Campeonato de Portugal Série C, partida Elvas-Sertanense. Primeiras notas, então, com o Marcos Assunção. Muito boa tarde.
3: Muito boa tarde, Hugo. Um grande abraço, amizade para ti. Hoje foi mesmo cronometrado ao milésimo de segundo. Minutos atrás não tínhamos sequer computador para trabalhar, uma vez que o calor o aqueceu e ele recusou-se a trabalhar. Quero agradecer ao Ruben Proust, um inglês que vive aqui em Elvas, que me deu uma ajuda preciosa, inclusivamente trazendo-me um café à tribuna de imprensa, à semelhança das pessoas do Alentejo e, nomeadamente, de Elvas, foi realmente uma grande ajuda. Sem demoras, vamos à constituição das equipas. Nelson Hermosilho, coadjuvado por Miguel Marques e Artur Janeiro, da Associação de Futebol de Beja, serão os árbitros indigitados para esta partida. Por parte da formação do Elvas, Clube Alentejano de Desportos de nome completo, Rafa Diogo, ainda Pedro Costa, Sérgio Meireles, Alexandre Pina, Russell, Carlos Almeida, Gustavo Leo Serrano, Edi Lopes e João Douglas. Isto por ordem crescente numérica. Quanto a outras opções, Ivo Miranda conta com Bruno Bolas, Silvano, Rodrigo Silva, Duarte Grajinho, Afonso, ainda Afonso Sousa, Romarinho e Diogo Carlos. Por parte da formação do Sertanense Futebol Clube, sabemos que a viagem correu às mil maravilhas até aqui à bela cidade Património Mundial de Elvas, então será constituída pela seguinte equipa. Tomás Prost tem sido e será nos tempos mais próximos garantidamente o guarda-redes da formação do Sertanense. Depois, Fernandes, ainda Coreano, Choé, Patrão, Tiago Trindade, Jardel, Mamadou, João Costa, Pedro Macedo e Baio Silva. O técnico Gonçalo Cruz conta para outras opções com Afonso Castelinho, ainda Iago Figueiredo, Isaac Cissé, Engenheiro, Hugo Figueiredo, Rafael Posidónio, Jefferson Costa, Simão Sousa e Afonso Gonçalves. Eu pedia para darmos um último salto até aos estúdios da Condestável FM para ultimarmos as coisas para este jogo, que começou neste preciso momento com a equipa de azul da cidade-chave do reino, a cidade de Elvas, a começar a partida. E, portanto,
0: muito obrigado.
3: 20 segundos e o resultado 0-0.
0: Muito obrigado, Marcos Assunção. O Elvas, Sertanense, Campeonato de Portugal, Série C. Agora, para concluirmos, vamos ao encontro dos Secados Raios. Em Sernache do Majardim, o Vitória de Sernache B recebe o Bragança Nova na Liga CRP da Associação de Futebol de Castelo Branco. Temos também o primeiro contacto. Muito boa tarde.
4: Viva Hugo, boa tarde também para todos aqueles que vão ouvindo o FM da Condestável. Falamos então em direto de Sernache do Majardim, neste caso no campo 2 do Complexo Esportivo do Estádio Municipal de Alvarez, em Sernache do Majardim, onde vamos acompanhar este Vitória Sernache B, Associação Desportiva de Proença Nova, jogo da jornada inaugural da Liga CRP da Associação de Futebol de Castelo Branco. Vitória Sernache B, que é uma equipa jovem, obrigatoriamente, já que, como se sabe, só podem na lista de convocados só podem estar três jogadores com mais de 23 anos portanto, a partir daí percebe-se já que temos aqui muitos ex-júniores também na formação do Vitória de Sernache. Já o Provença Nova com a sua equipa normal, se bem que a Vitória de Sernache também é a equipa normal dentro dos regulamentos, daquilo que os regulamentos preveem. O Vitória de Sernache então com Lucas Fachadas, João Cardoso, Vasco Nunes e Pedro Pires, Flor, Adilson Souza, Tiago Lopes, Williams Júnior, Renato, e começa o jogo nesta altura. Renato, Afonso Simão e Rodrigo Ferreira. Os mais de 23 são Rodrigo Ferreira e Williams Júnior. Técnico Joca tem no banco ainda Brito, Eduardo Caetano, Rafa, Rodrigo Vitorino, António Henrique, Coelho, Souza e Wesley Paula. Já a Desportiva da Bragança Nova com Rafa na baliza, depois Mael, Calossi e Miranda, Rodrigo Ribeiro, Natalino e Johnny, Alex, João Silva, Eliana Alério e ainda Afonso Gaspar. No banco, o técnico Fernando Casquinha tem Gonçalo, também ainda Diogo, Pitas, Trindade, Fábio Tavares, Ricardo Valente, Bernardo, Gustavo Bernardo, neste caso, Ricardo Cardoso e Jotinha. Já no que diz respeito à equipa de arbitragem, é chefiada por Tiago Gonçalves, tem como assistentes João Nina e João Ribeiro. Estamos já com um minuto de jogo na primeira parte. Para já mantém-se o 0-0, com o Vitória Serrache logo no primeiro lance de jogo a ganhar o pontapé de canto, a ter agora um arremesso junto à linha final ali do lado esquerdo, da maneira como ataca a formação orientada por Joca. Bola outra vez na área, vamos ali só tentar perceber o que está este lance. Tira a equipa de Bragança a bola, Bragança Nova, a bola da sua grande área, e atenção, pode ser perigoso, já o ataque da equipa de Provença, grande recuperação agora de Pedro Pires, a pôr a bola fora, passou o perigo, arremesso para a Provença. Estão dadas as primeiras notas deste Vitória Serrache B, Provença Nova.
0: Podemos ir ao encontro do Nuno? Sim.
2: Diria eu que começou a partida no campo do Vitória dos Estreitos.
0: Muito obrigado, Nuno Ribeiro, boa pontaria, também o contacto com o Pedro Carrilho no atalaio do campo Oleiros, sinalamos o início da partida.
1: Sim, já vamos com um minuto desta primeira parte, não peço o 0-0.
0: Muito bem, avançamos com a magia dos relatos.
4: E ficamos nos próximos minutos, pensou que é possível, atenção, Provença Nova, golo! Gol do Provença Nova. Lançamento, aliás, canto do lado esquerdo, da maneira como ataca a formação do Provença. Depois aparece um homem da formação da Fernando Casquinha a cabecear para o fundo da baliza e a fazer o primeiro da partida. Foi Natalino, camisola 6, a cabecear e a fazer o primeiro da partida logo aos 2 minutos de jogo. Vitória Serrache B 0, Provença Nova 1, marcou Natalino.
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4: Podemos chegar em Elvas, se for possível.
6: Em Elvas já é possível. Posso dizer que só há cerca de 2 minutos consegui ter a constituição da equipa, não que os responsáveis pelo Elvas Clube Legend Sports não tenham feito chegar a tempo. O problema é que, para resolvermos o problema das imagens até à Rádio Contestável, realmente demorámos muito tempo. Estamos a jogar no Estádio Municipal Domingos Carrilho Demétrio, mais conhecido por Patalino. Foi a maior lenda de sempre deste o Elvas Clube Alentejano Esportes. Já o tinha sido do Sport Lisboa e Elvas, Sport Lisboa e Elvas, que com outros clubes deram origem a este Elvas Clube Alentejano Esportes, que tiveram variadíssimas presenças na primeira divisão nacional. Este Patalino, para quem não conhece, foi internacional português em 3 ocasiões e em 3 jogos marcou 2 golos. Quanto a esta partida, logo ao minuto 3, quase marcava a formação da casa, mais um ataque, Pedro Costa, olha o cruzamento, segundo posta, está lá um jogador completamente sozinho, pode sair o remate, a entrada da área, não saiu. Fechou bem, a defensiva da formação do Sertanense, mais concretamente Jardel, mas ainda insistem os azuis do Alentejo, o cruzamento do lado direito do corte, bem, já é, para lá das 4 linhas, segundo pontapé de canto a beneficiar a formação do Elvas. Bancada central muito bem composta aqui no Estádio Municipal de Elvas, ou se preferirem não, o nome do estádio é mesmo Estádio Domingos Carrilho Demétrio Patalino. Pontapé de canto, segundo a beneficiar a formação do Elvas, lado direito, da forma como descem os comandados de Ivo Miranda. Pontapé de canto batido, bota canhota, para entrar, ali para a entrada da pequena área, estava completamente sozinho e à vontade o Tomás Prost a segurar no segundo andar. O pontapé depois para colocar a bola em jogo é que não saiu muito bem, saiu ali para perto da grande roda, vai chegando ping-pong, aqui em Elvas, bola cá, bola lá, de cabeça, com o pé, e o Sertanense acaba por ganhar um livre dentro da grande roda. Vai... Foi patrão, quem foi o homem que foi tocado. Dá ali um compasso de espera. A bola, entretanto, a sair pela lateral, arremesso para a formação do Sertanense Futebol Clube. Vai aqui o capitão de equipa, hoje parece-me a jogar o lateral direito, ele que normalmente é a central. O passe lá na frente, tentando felicitar o patrão, há ali um toque com o braço, o árbitro diz que não. A bola continua para os homens do Sertanense, ganham os azuis do Alentejo, podem organizar o contra-ataque. Mas mata logo ali à saída, aliás em cima do travessão de divididos dos meios campos, que eu ter sido o patrão. Está a cair no relvado um jogador do Elvas, mas não vai precisar de assistência. Livre, batido, bola para o lado direito, já no meio campo defensivo da formação do Sertanense, bola colocada no centro da defensiva para Diogo Cardoso, mais para a esquerda, está aqui o Pedro completamente sozinho, preferiu colocar lá na frente, depois Coreano a cortar, parecia que Coreano tinha molas nos pés, foi lá buscar a bola ao segundo andar, enviou para lá das quatro linhas, arremesso para Pedro Costa. Pedro Costa, colocando lá na frente, a tentar trocar de calcanhar com o adversário, foi molinho agora o Jardel e quase permitia ao camisa 11, Carlos Almeida, uma jogada de ataque para a formação do Elvas. Arremesso de linha lateral, já efetuado, vai jogando o Choé, abrindo para o lado esquerdo, novamente Choé, pode abrir em Jardel, aqui do lado direito, é o que faz, mata de bota direita de primeira novamente para Choé. Choé abriu os braços, diz que não tem ninguém a dar a bola, novamente para Jardel, Jardel rodopia e devolve novamente a Choé. Não se passa aqui deste...
4: Gol! Para o Elsa Nova! Bola batida da direita para a esquerda da maneira que ataca a equipa do Proença. Depois já apareceu ali uma segunda bola, um toque de Cassiali para aparecer na boca do golo ali o jogador do Proença Nova. Alex a finalizar e a pôr o Proença com 2 de avanço. Nesta altura, 7 minutos, segunda parte. Vitória Serras B, 0, Proença Nova 2.
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6: Em Elvas, 19 minutos e meio praticamente jogados no primeiro tempo. O resultado vai-se mantendo em 0-0 no Estádio Municipal Domingos Carrilho Demétrio Patalino. Arremesso de linha lateral, creio eu, exatamente, para beneficiar a equipa da casa. Joga toda de azul, apenas os números do brum das mangas e as meias são amarelas. O Sertanense joga completamente negro. Mais um arremesso de linha lateral, desta feita para a equipa do Sertanense. É praticamente encostado à travessão, divide os meios campos, bola cá para trás, para Russell, vai segurando. Deixa para o guarda-redes Tomás Prost. Prost que, apesar de em 2 golos ter sido mal batido neste campeonato, e um no campeonato, outro na taça, tem sido um dos esteios desta formação do Sertanense. Pedro Macedo tentando colocar lá na frente, mas foi tão para a frente, foi para o guarda-redes Rafa. Agradeceu. Bola no lado esquerdo da defensiva do Elvas. Bate ali contra Coreano, bola mais uma vez para lá das quatro linhas e arremesso para a formação do clube. Da casa, o Elvas Clube Alentejano de Esportes. Arremesso já efetuado, ali um cabeceamento, vai-se desmarcando bem. Edi Lopes pela esquerda, vai lá diante do adversário, bem, muito bem. Jardel a cortar e depois ali um
8: gol! Que absurdo! Gol!

0: Cabeçudo, jogada pelo lado esquerdo de rebola a cruzar ali a entrada da pequena área, a surgir camisola 20, Brito a desviar para o fundo das redes e fora do alcance do guardião da equipa da casa, Daniel. Nesta altura vamos com 8 minutos 50 segundos nesta primeira parte. Adianta-se marcador a equipa do Cabeçudo. Nesta altura, Águias de Mordão 0, Cabeçudo 1.
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2: Livre perigosíssimo a beneficiar o Elvas. A entrada da área, não foram lestos a tirar a bola a Carlos Almeida, que levou praticamente toda a gente à frente. Quando o Carlos Almeida fez o passe, o seu companheiro foi tocado em falta e é praticamente em cima da linha limitada. Caído para o lado direito, garantidamente um livre que poderá levar muito perigo à baliza do guarda-redes Tomás Prost. Lembramos que o Sertanense ainda não ganhou. O Elvas, este jogo é em atraso, foi marcado para hoje, porque quando haveria de acontecer, jogou aqui a equipa do Grupo Desportivo de São Roque, da Ilha de São Miguel, na região autónoma dos Açores, para a Taça de Portugal, e o livre vai ser batido por Sérgio Meireles, parece-me. Ele pelo menos concentra-se, deixa que seja um companheiro. Gol! Elvas! Irrepreensível! Sérgio Meireles concentrou-se, olhou para a bola e depois acabou por deixar ser que se fosse um seu companheiro que eu vou identificar a bater este gol. É um golão, bem voou Tomás Prost, mas sem qualquer hipótese de defesa. Estamos com 15 minutos e meio, aliás 13 minutos e meio aqui no Municipal de Elvas, e o resultado já vai apontando. Elvas 1, Sertanense 0.
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4: Hugo, havia aí uma informação para dar, genera.
5: Temos a alteração de marcador com o Pedro Carrilho. Vamos então ao encontro do Pedro Carrilho com essa nota na partida Adelaide do Campo Oleiros. É possível então termos esse contacto neste momento. Pedro, mais uma vez, boa tarde. Quem marcou na partida?
6: Sim, sim, foi mesmo o Oleiros que marcou a posse de 1 minuto 9, Francisco Pobisque, a marcar o primeiro em Ataleia. Agora já temos com 13 minutos nesta primeira parte, Ataleia 0, Oleiros 1.
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4: O Capitão Ventosa no estreito, Nuno Ribeiro.
7: Não ouvi bem, mas penso que é para continuar daqui, é isso, é Carlos?
4: Tem bem resultado.
7: Olha, vamos nesta altura com 12 minutos na primeira parte. A equipa do Cabeçudo está na vantagem no marcador de minuto 8. Vai vencendo por 1-0.
4: Em Serrache do Bom Jardim, vamos nesta altura com 14 minutos na segunda parte. O placar vai registrando Vitória de Serrache B 0, Proença Nova 1. Passamos para o estúdio. A Proença Nova 2, aliás. Passamos para o estúdio.
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4: Ficamos um pouquinho no estreito. Nuno Ribeiro.
7: Muito bem, numa altura em que o cronómetro assinala 13 minutos, praticamente 14 minutos nesta primeira parte, a equipa do Capsudo vai vencendo por 1-0, na altura em que a bola sobra aqui para o lado esquerdo, para Cunha. Cunha a jogar ali um pouco mais para trás, ali para Tomás. Tomás ali com a bola agora, um pouquinho mais para a frente, ali um toque de calcanhar ali, o camisola 15 da equipa do Capsudo, entanto, entregar mal e a bola vem até aos pés do guardião da equipa do Águias do Mordal. Joga ali no seu companheiro ali na defensiva, tenta agora jogar a bola ali para o Duarte, estava ali levantar ali na frente, ali para o lado esquerdo, agora ali para o Julde. Julde ali com a bola ali, joga ali um pouco mais para trás, tenta a equipa da casa organizar, joga agora a bola, sobre aqui para o lado esquerdo, para o Guigo, e atirar ali o cruzamento ali ao segundo posto, vai lá o guardião Daniel sacar a bola para fora da área. Tentava agora ali depois sair para o ataque a equipa do Capsudo. É travado em falta ali um choque entre um jogador da equipa da casa e o jogador da equipa do Capsudo. Está interrompida a partida. Vamos lá ver se vai ser necessário ou não entrar a equipa médica. Parece-me ser o Tomás que está no relevado e podemos ir à informação, vejo que o jogo está interrompido.
5: Aproveitamos então essa pausa no jogo para irmos ao encontro do Pedro Carrilho no atalho do Campo Oleiros com mais um golo.
9: É um segundo para o Oleiros, que entrou muito forte nesta partida. Ao minuto 15, o golatão de Malan, fazendo assim o segundo para o Oleiros. Agora, com 16 minutos desta primeira parte, Atalaia 0, Oleiros 2.
5: Muito obrigado, Pedro Carrilho. Passo já a bola para o Nuno Ribeiro.
7: Na altura o jogo está praticamente a postos para ser reatado novamente. Aí está a equipa do Capsudo com a bola vai ali um pouco ali mais para trás, vai trocando a bola no seu setor defensivo, a equipa do Capsudo, a bola ali em Samuel. Samuel ali com a bola ali, ganha ali a curva da casa. A bola estava ali na... nos pés do camisão 90, que era o skillful, agora vai entrar ali na área, atenção, pode ser perigoso, ali esgueirar, tenta ali desviar do guardião, tirar o cruzamento e golo! Golo!

0: é do Águias do Mordal. Didier, ali uma jogada pelo lado esquerdo, a bola ir ali à área, na primeira defesa do guardião Daniel, depois a bola sobrar ali para o camisola 8 da equipa da casa, de ângulo difícil a rematar para o fundo das redes da equipa do Capsudo. Nesta altura, vamos com 16 minutos na primeira parte, igualdade do marcador, Águias do Mordal 1, Capsudo também 1.
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0: Voltamos então ao campo do Ventoso no Estreito, na altura em que há um pontapé de baliza a favorecer a equipa do Águias do Mordal. Aí está o guardião Gonçalo ali a colocar a bola e no seu companheiro de equipa, que era o Alex. Alex ali a fazer uma abertura ali mais para o lado esquerdo, será para o Zogbi. Zogbi tentava colocar a bola para a frente para o Duaró, ainda o Duaró joga ali um pouco mais para trás ali para o seu companheiro de equipa. Agora Skillful com a bola, tentava ali a sair para o ataque, a bola acaba por sair pela linha lateral. É lançamento a favorecer a equipa do Capsu. Lançamento da linha lateral ali próximo da linha de meio campo. Parece-me ser o Dion que lá está para efetuar este arremesso de linha lateral, já a colocar a bola em jogo, no entanto, a ter ali uma sinalada, uma falta sobre o jogador da equipa do Capsudo, pontapé livre, ali sobre a linha de meio campo, a favorecer a equipa visita. Jogo de início de época, no entanto, os primeiros 16 minutos, o marcador a sofrer duas alterações. Primeiro marcou a equipa do Capsudo, já restabeleceu a igualdade a equipa do Águias do Mordal. Agora tudo aposta então para ser batido este pontapé livre, a bola a vir aqui para o Cunha aqui pelo lado esquerdo, entanto a bola vai um pouco mais para trás e com muita força e acaba por sair pela linha lateral. É o Ruben que está aqui para efetuar arremesso neutral. Aí está, já colocou a bola para Skillful. Skillful consegue ali fugir ali a dois adversários, faz aí uma abertura ali para o lado esquerdo, muito bem jogado ali a bola para o Zogbi. Zogbi está ali alguns metros de terreno, vai fazer uma abertura lá para a frente, mas diretamente até às mãos do guardião Daniel. Podemos ir à informação.
3: Ao encontro do Pedro Carrilho com mais um golo nesse tal do campo, Oleiros.
4: Gol! Proença Nova! Pontapé da meia distância de Helena Lério, depois de um passe ali atrasado do homem do Vitória Cernache, a bola ir aos pés do avançado do Provença, que olhou para a baliza, colocou a bola no ângulo superior esquerdo da baliza de Lucas Fachadas. Agora estamos com 21 minutos, etapa primeira, Vitória Cernache B 0, Provença Nova 3.
3: Concluímos, Pedro Carrilho. Vamos então ao golo.
5: É o terceiro golo aqui do Oleiros aqui na Atalaia. Foi no minuto 18, do jogador Malan. Vamos agora então com 21 minutos desta primeira parte. Atalaia 0, Oleiros 3.
3: Nuno Ribeiro.
0: Voltamos então ao campo do Ventoso, aqui o cronómetro vai assinalando 20 minutos nesta primeira parte. Igualdade marcadora 1-1 entre Águias do Mordal e equipa do Capsudo. Na altura que a bola está aqui na defensiva da equipa do Capsudo, ou melhor, da Águias do Mordal, e um balão, a bola a pingar aqui sobre o círculo central, vai lá o camisola 11, que era o rebola ali, fazer ali um corte de cabeça, agora a bola a sobrar ali para o lado direito, seria ali para o Dion, no entanto a bola acaba por sair pela linha lateral, lançamento a favorecer a equipa do Capsudo. Parece-me ser camisola 2, Dion, que está ali para efetuar este arremesso no lateral. Está já efetuado, vai lá tentar ali a recuperar a bola ali o Falcão, fazia ali um toque ali mais para trás, a equipa do Capsudo tentar organizar o jogo agora aqui na sua defensiva, ali a bola em, parece-me ser Tomás, a fazer aqui uma abertura para o Cunha. Cunha aqui, camisola 88, aqui com a bola, faz ali um toque ali com a rebola, ali uma tabelinha com o seu companheiro de equipa, fazer uma abertura ali para a zona de ninguém, mas vai lá, ainda tentar recuperar a bola e consegue dentro da área, atenção, um cruzamento atrasado, mas Falcão não conseguir chegar à bola. Recupera a equipa do Capsuda ali para o lado direito, Dion ali a tirar o cruzamento, a sobrar aqui para o segundo porte, corta ali de qualquer maneira ali a defensiva, era o Alex a cortar ali de qualquer maneira ali na defensiva da equipa do Águias do Mordal. Tenta a equipa do Capsuda de organizar, joga a bola ali em rebola, rebola vai ali fazendo ali duas fitas, tenta desvencilhar fazendo um ponto de um adversário e a sofre falta. Rebola ali, camisola 11 ali um pouco à frente da linha de meio campo, tentava ali fugir ali a um adversário, tocado em falta, é pontapé livre a favorecer a equipa do que veste de vermelho nesta tarde, a equipa do Capsuda. Está, vão subindo ali os homens do Capsuda, de certeza que ele vai ser colocado ali à entrada da grande área da equipa do Águias do Mordal. Está batida à maneira curta, ali uma primeira tabelinha ali com um companheiro de equipa, agora ali a bola a pingar ali próximo da grande área, surge ali um primeiro corte da equipa do Capsuda, ou melhor, da Águias do Mordal, e é Ruben que vai aqui com a bola pelo lado direito, atenção, pode ser perigoso, atirar ali o cruzamento, vai isolado, atenção, pode ser golo, atirou, golo! Águias! Gol!

0: Alô! Águias do Mordal, contra-ataques do camisola 10, Ruben aqui pelo lado direito, à entrada da grande área, tira o cruzamento e a surgir Jude, camisola 30 da equipa da casa, a bater pela segunda vez o guardião da equipa do Capsudo. Nesta altura, vamos com 23 minutos, primeira parte. Águias do Mordal 2, Capsudo 1.
1: Aproveitamos a embalagem para saber tempo e resultado em Elvas, Marcos Assunção.
2: Ora, cá estou eu, 26 minutos na primeira parte, vai-se mantendo o resultado que vem desde o minuto 13, o marcador do golo foi o Pedro Coutão, e agora há um livre que poderá levar muito perigo à baliza do Elvas. Não sei se é para continuar.
1: Para já, ainda só tempo e resultado, agora vem também, já lá vamos, para lá. 25 minutos, primeira parte em Serrache do Bom Jardim, no campo número 2, vamos tendo Vitória Serrache B 0, Associação Desportiva da Proença Nova 3, há pouco o Proença Nova esteve à beira de marcar outra vez, valeu que a bola saiu ali desviada. Agora o Vitória, atenção, Williams, primeiro. Perdeu na rafa e depois o Williams acaba por fazer falta livre para o Proença na sua zona defensiva. Foi a primeira situação em que a bola caiu no ataque do Vitória Serrache B, mas o Williams Júnior a não conseguir finalizar. Então, agora 25 e meio, primeira parte, Vitória Serrache B 0, Proença Nova 2, Hugo.
3: Numa altura em que o marcador continua em branco no Trigueiros de Aragão, nesse Alquim Gidanhense, vamos ao encontro do Pedro Carrilho, onde o cenário é bem diferente, com vários golos.
4: Sim, é o quarto para o Leixo, são o minuto 23, desta vez com o Isaac Pelares, a repor também o Cebolinho aqui, e começamos já a tirar a goleada. Estamos com 26 minutos desta primeira parte, Oleiro
5: 0, Ataleia 0, Oleiro 4. 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
1: Vamos ver um anúncio.
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1: Estamos em pausa de hidratação em Serracho do Bom Jardim, Vitória Serracho B0, Proença Nova 3. Ficamos no Municipal de Elvas nos próximos minutos. Elvas 1, Sertanense 0, Marcos Assunção.
2: Só mesmo se quiserem que eu vos faça o relato da hidratação dos jogadores, quer do Elvas Clube Alentejano de Esportes ou do Sertanense Futebol Clube, porque o jogo
1: qual é que foi o primeiro a beber água?
2: E aquela jogada de há pouco que eu disse que era um livro perigosíssimo a favorecer a equipa do Sertanense, não deu em nada, continua o Elvas a ganhar por 1-0.
1: Então pronto, depois de beberes água dizes, Nuno, também há tempo de hidratação ou não? Isto deve estar tudo mais ou menos ela por ela,
6: não é? Por acaso aqui ainda não, vamos com 26 minutos e não há ainda hidratação, pausa para hidratação aqui.
1: Vamos a um anúncio e depois vamos para Elvas.
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1: Vai estando o jogo ainda parado aqui, portanto é natural que em Elvas também esteja parado. A Proença Nova vai ganhando por 3-0 em Serrache do Jardim frente ao Vitória Serrache B. Vamos agora voltar então a Elvas. Marcos.
2: Em Elvas pedia-se grande penalidade para a equipa do Sertanense, não pareceu esta distância, pareceu apenas uma disputa normal de bola. Agora que a equipa do Sertanense está a ter pela frente o adversário mais difícil que teve em todo o campeonato, disso eu não tenho dúvidas. O Sertanense fez 4 ataques com cabeça, tronco e membros, porque de resto isto só dá mesmo azuis do Alentejo. Mas, agora para não variar, era a equipa do Sertanense que até estava a vir para o ataque. O coreano hoje não está nos seus dias, não lhe sai um passe 100%. Jardel vai dar

0: extremamente honesto. Há uma extrema falta de jogadores para o Sertanense e um se lesionou, né, é um problema para ser substituído. Continuamos no Municipal de Alvas. Vai o guarda-redes da equipa da casa colocar a bola em jogo. Rafa, ponta, Piúdo, bota direita. A bola a cair ali entre dois jogadores, ganha um de negro da Vila da Sertã. A bola em Coreano. Coreano trocando com um companheiro. Bola para lá das quatro linhas. Arremesso para a formação do Elvas. Não havia grandes dúvidas. E o árbitro diz que vamos ter mais uma interrupção para beber água. É a segunda. Portanto, jogo interrompido no Estádio Municipal de Alvas, 31 minutos e meio nesta primeira parte. O Alvas 1, vale o gol de Pedro Coutão, Sertanense 0.
1: Estou a ver que hoje bebe-se muita água. Livre para a equipa do Vitória Serrache B, a equipa de Joca tenta chegar à área, atenção, um cruzamento, tira ali um homem do Proença Nova, vai ali tentar aliviar ali a equipa do Proença, a bola da sua zona defensiva, de realçar que o miúdo João Cardoso tem tido aqui muitos problemas do lado direito defensivo da formação do Vitória Serrache B, aparecem aqui constantemente dois homens e ele deixa-lhe ali muito espaço, no caso Eliana Alério e também Calossi aparecem aqui frequentemente ao lado direito e João Cardoso tem tido muitas dificuldades porque parecem-lhe 2-1 e o jovem lateral do Vitória Serrache B tem tido muitas dificuldades e grande parte dos lances perigosos do Proença Nova tem saído aqui do lado esquerdo do seu ataque. Mantém-se então aqui o Proença a ganhar por 3-0. Vamos fazer só aqui um pouco de um compasso de espera só para regressar daqui a pouquinho do Alvas. Atenção, passa aqui à direita, ali aparece a bola para Calossi, deixou atrás o Luizão para um companheiro, ali Johnny faz a bola bombeada ali para a entrada da área do Vitória, chega um homem da formação do Serrache do Bom Jardim a tirar a bola daquela zona, que é Renato, bate na frente ali à procura da velocidade ali de Tiago Lopes, corta o homem do Proença Nova, a bola vai sair pela linha lateral, vai ser arremesso para a formação de Serrache do Bom Jardim. Vamos só este lançamento, a seguir já voltamos para Elvas, é lá que o Sertanense joga, jogo atrás da terceira jornada do Campeonato de Portugal em futebol, Elvas a ganhar por 1-0. Recordo que hoje outro jogo, mas da primeira jornada entre o Alverca B e o Facendense, lançamento para a Vitória, bola na área, ali o desvio e a bola a ser aliviada ali de qualquer maneira para o homem do Proença Nova. Parece a equipa de Serrache do Bom Jardim, a equipa B do Vitória Serrache, agora mais balanceada no ataque ali com a bola nas mãos Pedro Pires, lançou ali para um companheiro, bombeou o esférico, tira o homem do Proença, recupera ali ainda camisola 10 vitoriano. Adilson joga para a direita, a bola vem em profundidade para o quarto homem do Proença, mais um arremesso. Eu queria largar aqui o relato nos próximos minutos, nos próximos instantes, mas antes ainda é um lançamento, bola na área outra vez, bola para o quarto homem do Proença, atenção, há falta já, livre para o Proença Nova e passou o perigo na sua grande área. Ficamos nesta altura com 33 minutos na primeira parte, Vitória Serrache B 0, Proença Nova 3. Marcos Assunção.
0: Era a equipa do Sertanense quem tentava vir para o contra-ataque, não surti efeito, só dá Elvas. João Douglas vai dando ali para o lado direito e não tenho qualquer pejo em dizer, este Elvas, Clube Alentejano Esportes, foi a melhor equipa que eu vi jogar este ano, sem sombra de dúvidas. Todos os jogadores estão nos seus lugares e sabemos que a formação do Sertanense, com muitos jogadores tocados, outros em fase de recuperação, por exemplo, o Douglas, que é central, está a jogar a lateral direito, não se está a adaptar muito bem, embora ainda já tenha feito alguns cortes importantes, mas tem pela frente um Carlos Almeida que, meus amigos, o Douglas sai daqui e vai a uma ótica para trocar de lentes. Olha o ataque da formação do Elvas, ao passe, vai a bola sobrando para Mamadou depois a perder o controle do esférico, fica caído um jogador do Elvas, o árbitro dá a lei da vantagem, quanto a mim não seria de dar. Sérgio Amarelos foi tocado e com força. Olha o contra-ataque da equipa do Sertanense, cruzamento, segundo poste, não estava lá ninguém do Sertanense, estava sim do Elvas, mas ainda insiste a formação do Sertanense. João Costa pelo lado esquerdo, levanta a cabeça, faz o cruzamento contra os calcanhares de um adversário. Não há nada que saia bem também a esta formação do Sertanense.

0: contra-ataque do Elvas, pode ser perigoso. É o tal camisa número 11, Carlos Almeida, a tentar fazer o passo para o lado direito, não chega ao seu destino, corta a formação do Sertanense, recupera a equipa do Elvas. Vai sendo uma constante. Gustavo, deixando ali para um companheiro, bola de um do Elvas. Quando estamos com 36 minutos a 9 do intervalo e o resultado vai-se mantendo em uma bola a zero.
1: E vamos ao encontro do Pedro Carrilho com mais uma alteração de marcador.
2: Está... É verdade. É um quinto gol do Alex. Foi um minuto 33. Esta mini corte para ampliar a vantagem. Estamos agora com 35 minutos desta primeira parte. Atalaia 0.
1: Muito obrigado, Pedro Carrilho. Regressamos a Elvas.
0: Em Elvas, João Costa tentou o cruzamento, não conseguiu e vai ser mostrado um cartão amarelo a um jogador por uma falta cometida lá bem atrás. É o camisa número 6, Mamadi Fernandes. Cartão amarelo mostrado à passagem dos 37 minutos. Vai ser reposição de bola em jogo por lançamento de linha lateral para a formação do Sertanense. João Costa tem vindo a subir nos últimos minutos, mas realmente os primeiros 15, 16 minutos só deu alvas. Olha o João Costa, está na linha de fundo, faz o cruzamento, não estava lá ninguém, a bola entretanto descreveu um arco, saiu para lá das quatro linhas, pela linha de fundo, é pontapé de baliza para o Elvas Clube Alentejano de Esportes. Um jogo agradável de seguir, vitória parcial do Elvas, que se ajusta perfeitamente àquilo que tem acontecido ao longo destes 37 minutos e meio, mas o Sertanense, nos últimos minutos, pelo menos, tem tentado incomodar o último reduto da formação do Elvas. Diogo, a deixar para o guarda-redes, Rafa. Rafa ponta, Biúdo, bota a direita para fora. É arremesso de linha lateral para a formação do Sertanense. João Costa. Creio eu ser para Choé. Não, Choé recebe agora. Pode abrir em Jardel. Jardel escorregou sozinho, mas consegue segurar ainda a bola. Pisa o esférico. Deixa mais para o centro do terreno, para Mamadou, novamente para Choé, abre para a esquerda, bola para João Costa, está encostado ao travessão do lado esquerdo e em cima da divisória dos dois meios campos. Bola para Mamadou, tenta colocar na frente, a tentar ali o remate, mas já está a bandeirola do árbitro auxiliar bem levantada. Miguel Marques está substancialmente melhor colocado do que qualquer um de nós aqui na bancada para ver esta posição irregular. Pontapé de livre indireto, braço esquerdo do árbitro bem levantado, Rafa abre os braços, diz que não tem ninguém que andar ao esférico, agora sim, pontapeou, de bota direita para o meio campo defensivo da formação do Sertanense, Mamadou consegue ficar de posse da bola, deixou-se antecipar, mas consegue ainda ficar de posse do esférico, abre tudo para a esquerda, vai tentar e conseguir ficar de posse do esférico, o Pedro Macedo tenta o cruzamento, não consegue, primeiro pontapé de canto para a equipa do Sertanense. Neste particular, o Elvas ganha por 4-1. Pedro Macedo para bater este pontapé de canto. Vai ser batido do lado esquerdo com o pé contrário. Pelo menos assim parece. Ele vai colocando a bola lá no metro do quarto círculo. Vai ser exatamente assim. Lado esquerdo, pé contrário. Pé destro. Levanta a mão direita. Olha a posição de companheiros e adversários. 21 jogadores no meio-campo defensivo do Elvas. Ponta, pé de canto batido. Estava ali sozinho o jogador do Elvas. Consegue corte. Pode sair e não remate. Perigoso contra o corte do homem do Elvas. Ainda sai a ressaca, mas muito mal. Muito rasteiro. Muito fraco. E o Elvas consegue recuperar. E vai-se contra-ataque. São 4 para 1. Pode ser perigoso. Olha a bola do lado direito. Finta o adversário. Deita-o no chão. Tenta o remate. Ainda o segundo para fora. Edi Lopes, era um 4 para 1 e como devem calcular tinha tudo para fazer o gol. Edi Lopes quis fazer um bonito, quis adornar o lance, quis tentar concretizar o lance e levou longe demais o seu esforço. É sempre de louvar um jogador que tenta concretizar, mas neste caso não foi de modo nenhum a melhor opção. tenta vir para o ataque, a equipa do Sertanense recupera, a equipa do Elvas recupera novamente, agora ali João Costa ganha o ressalto, ultrapassou a divisória, levanta a cabeça, procura um companheiro bem colocado, ainda João Costa metendo lá na frente e Pedro Macedo a rodopiar, tentando tirar um adversário do caminho, tem que se virar de costas para a progressão da sua equipa, novamente para João Costa, corredor livre para correr, pontapé contra as pernas do jogador do Elvas e é o segundo pontapé de canto para o Sertanense. Estamos a 4 minutos do intervalo. Ali o Gonçalo Cruz a fazer vários sinais para os seus atletas. Mais uma vez se aluga meio campo. Só Tomás Prost está no meio campo defensivo do Sertanense. De resto, tudo no meio campo do Elvas. Ponta, pé de canto batido. Ali jogada estudada, coreano, deixa para Pedro. O cruzamento a surgir. Vai ser cabeceamento. Corta em cima da linha. O jogador do Elvas, mas o jogo já estava interrompido, ou falta ou fora de jogo. O que é facto é que o guarda-redes está caído por terra, 41 minutos e meio, jogo interrompido no Estádio Municipal de Elvas, e o resultado vai-se mantendo desde o minuto 13, quando Pedro Coutão fez o único gol da partida. O Elvas, 1, Sertanense, 0.
3: Aproveitamos a embalagem, tempo e resultado no estreito, Nuno Ribeiro.
4: Tivemos com 39 minutos na primeira parte, a equipa da casa está em vantagem no marcador, Águias do Mordal 2, Cabeçudo 1.
3: Em Serracho do Jardim, vamos 41 minutos de corridos na primeira parte, vai-se mantendo Vitória Serracho B 0, Provença Nova 3, e pergunto também ao Hugo se é possível passar para o talaio do campo.
1: Daqui a pouco também esse contacto, entretanto fica também a nota em Alcaínos, marcador em branco.
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1: Agora, ao encontro do Pedro Carrilho, conferimos o tempo de jogo e resultado no atual do Campo Oleiros.
2: Estamos com 42 minutos desta primeira parte e mantém-se o Atalaia 0, Oleiros 5.
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1: De regresso aos relatos com os últimos cartuchos da primeira parte das partidas.
3: Para ficar em Elvas, com o Marcos Assunção nos próximos minutos, com o Elvas a ganhar para um zero, Marcos.
0: Estamos com 44 minutos praticamente jogados, agora atropelamento com fuga de um jogador do Sertanense, sob um do Elvas, salvou-se ao cartão amarelo, talvez. Livre em cima da divisória, um pouco descaído para o lado esquerdo, livre que ainda não foi batido. Vai ali o Diogo, olhando a posição de companheiros e adversários, deixa um pouco mais para o lado esquerdo, onde está, creio ser o João Douglas, normalmente para Diogo, levanta a cabeça, tenta colocar mais na frente, joga o primeiro toque, a formação do Elvas, ali no seu próprio
3: Proença Nova remata no meio de uma confusão, ali é um homem do Proença a rematar, a bola passa no meio de muita gente, ficou o Lucas Chachadas pregado ao terreno de jogo, a bola entrou no fundo da baliza, está feito o quarto da partida, estamos nesta altura com 43 na primeira parte, agora Vitória Sernacho B0, Proença Nova 4.
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0: É segundos para atingirmos os 45 aqui no Estádio Municipal de Elvas. Vai jogando a equipa da casa. Carlos Almeida, baila diante de um adversário. Abre um pouco mais para o lado esquerdo, para Pedro Coutão, o autor do único gol da partida. Cruzamento, a bola bater na trave. Cruzamento, a bola caiu. Ali a meio da baliza, bateu no travessão, mas pela parte de fora passou o perigo para a formação do Sertanense. Ponta, pé de baliza. Para a equipa comandada por Gonçalo Cruz, pelo menos no último terço desta primeira parte, tem pelo menos incomodado mais a formação do Elvas. Pontapé de baliza batido por Tomás Prost, corta a formação do Elvas, e depois é Coreano que toca a bola nitidamente para lá das quatro linhas, o árbitro dá ao contrário. Vai a bola sendo jogada ali por Mamadou. Mamadou abre tudo na esquerda para João Costa. João Costa, o homem das botas amarelas, flete da esquerda para o centro do terreno. Deixa um pouco mais para trás o passo agora para Pedro Macedo, a tentar colocar a bola mais aqui na direita, onde está Coreano. Mata de bota direita, cola no relvado. Novamente Pedro Macedo, novamente Coreano. Coreano de rodopiou, escorregou, caiu, perdeu, depois dá um toque ali em Carlos Almeida, a bola sobra ainda para os homens do Sertanense, sem falta, vem para o contra-ataque, vinha, a equipa do Elvas. Sérgio Meireles foi agarrado, puxado, espremido, e vê cartão amarelo, Baio Silva, sem qualquer dúvida, cartão amarelo bem mostrado ao jogador do Sertanense. Poderia ser um contra-ataque muito perigoso. O Baio Silva não se preocupou em jogar a bola, preocupou-se apenas em agarrar o adversário. Diga-se a bom da verdade que Nelson Hermosilha, árbitro desta partida, chefe da equipa de arbitragem, e seus pares...
3: Intervalo em Serracho do Bom Jardim.
0: Não, mas um trabalho muito positivo.
3: Intervalo em Serracho do Bom Jardim, vitória Serracho B0, Provença Nova 4.
0: Aqui vai jogando a formação do Elvas, 47 minutos já jogados na primeira parte. O Elvas ganha por 1-0, bola no guarda-redes, Rafa. Rafa abriu tudo no lado direito da sua defensiva. Agora resta ao Elvas, está a ganhar por 1-0, não vale a pena arriscar muito, mas o que é facto é que o Edi Lopes faz um bonito sobre o primeiro, sobre o segundo, mas estava interrompida a partida porque Edi Lopes jogou a bola com o braço. Mas é um excelente jogador também. Estes jogadores da frente do Elvas são realmente acima da média. Pontapé livre para a equipa do Sertanense, Choé para Jardel, está mesmo quase a acabar esta primeira parte, aqui no Estádio Municipal de Elvas, joga a equipa do Sertanense, bola no guarda-redes Rafa de primeira, a pontapiar de bota direita, o árbitro apita pela última vez, aqui no Estádio Domingos Carvalho, Demétrio Patalino, um internacional português, três vezes, que jogou aqui no Elvas Clube Alentejano de Esportes. Eu vou pedir para darmos um salto até aos estúdios, para depois podermos ouvir aqui o nosso amigo Ruben, um inglês de Liverpool, que mora aqui em Elvas e acompanha todos os jogos desta formação do Elvas Clube Alentejano de Esportes. Ao intervalo, Elvas 1, marcou Pedro Coutão, Sertanense 0.
3: Muito bem, já há intervalo no estreito, Nuno?
4: Ainda não, aqui ainda não há intervalo.
3: Então, olá aí com ela.
4: Uma altura em que há aqui um pontapé livre perigoso a favor da equipa da casa, aqui descaído para o lado direito é Ruben, que está ali próximo da bola, camisola 10 da equipa do Águias do Moura Alta, a bola está ali a 1 metro da linha de grande área, descaída ali para o lado direito, aí está a camisola 10 da equipa ali a bater a bola, bater ali, até se passou ali para a entrada da pequena área, ali um ressalto, mas aliviar de qualquer maneira ali a equipa do Capsudo, no entanto, agora tenta organizar a equipa do Capsudo, a bola vem até aos pés de Gonçalo, e diz o árbitro da partida, Luís Cruz, que não se joga mais nesta primeira parte. Resultado ao intervalo, Águias do Mordal 2, Capsudo 1.
3: Muito bem, Marcos, análise da primeira parte em Elvas.
0: Em Elvas eu pedia-te só mais um minuto, mas se me
3: pedir rapidamente... Ok, já estou um minuto. Então, Nuno, rapidamente também uma frase da primeira parte desse Águias Capsudo.
4: Olha, nesta primeira parte, para um jogo de início de época, primeira jornada do Distrital, de facto, uma boa primeira parte, digamos assim, atendendo a que estamos no início da época. A equipa do Cabeçudo que se adiantou no marcador logo aos 8 minutos, uma jogada de rebola pelo lado esquerdo, a tirar ali o cruzamento e junto até o cruzamento, junto à linha, e à entrada da pequena área, Brito a fazer o primeiro para a equipa do Cabeçudo. Respondeu a equipa da casa 8 minutos depois, aos 16, o gol da igualdade, uma jogada pelo lado esquerdo, uma primeira defesa do guardião da equipa do Cabeçudo e depois a surgir Didier a tirar para o fundo das redes e a fazer o 1-1 aos 16 minutos desta primeira parte. Aos 23, a chegar o 2-1 para a equipa da casa, no contra-ataque de Ruben pelo lado direito, ele, à entrada da grande área, cruzou um surge de julgue, livre de marcação, a bater Daniel pela segunda vez e a fazer o resultado que significa no final dos primeiros 45 minutos. A equipa do Cabeçudo que teve duas boas oportunidades para conseguir chegar à igualdade aos 36 de uma jogada pelo lado direito, um remate de Pedroso com a bola em bater em cheio no poste da baliza do direito. E três minutos depois, o mesmo Pedroso também a proporcionar uma grande defesa ao guardião da equipa da casa. Nesta altura 2-1, mais eficaz a equipa do Estreito e vai vencendo por duas bolas a uma, como disse.
7: Muito bem, já vamos para Elvas, mas entretanto, já agora dás-me licença, aqui em Serracho do Major de Vitória, Serracho B0, porém já 9-4, evidente neste jogo a inexperiência do conjunto vitoriano e a maior experiência da formação de Proença Nova, que fez 4 golos, ainda mandou uma bola à trave, teve mais uma, duas boas situações em que podia ter ampliado o marcador. Na reta final também o Vitória Serracho teve uma bola enviada à trave, por intermédio de Renato, mas a verdade é que o Proença Nova foi sempre superior durante toda a primeira parte. Destaque para o lado esquerdo do Proença Nova, com Eliana Alério e Calossi a aparecerem aqui muitas vezes, a darem muitos problemas a João Cardoso, que com dois homens pela frente abria aqui constantemente, abria-se aqui um buraco do lado direito defensivo da equipa do Vitória Serracho, que foi criando muitos problemas, especialmente por aqui, foi criando muitos problemas ao setor defensivo vitoriano, foi sofrendo alguns golos, sofreu 4 na primeira parte e o resultado evidencia aquilo que se passou durante os primeiros 45 minutos. Daqui a pouco a segunda parte, boa arbitragem, até já, ficamos em Elvas, Marcos.
1: Marcos Assunção, para já não é possível, passo a bola para o Pedro Carrilho, que entretanto também não está disponível. Vamos daqui a pouco ter então as restantes análises das partidas, no que toca aos primeiros 45 minutos.
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1: Para já, ao encontro do Marcos Assunção para a análise à primeira parte com um convidado de surpresa. Marcos Assunção, vamos então à análise.
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1: Antes de regressarmos a Elvas, a contacto com o Pedro Carrilho para a análise da primeira parte desse jogo, a Atalaia do Campo Oleiros, com emoção e muitos golos.
10: Sim, é verdade. Nesta primeira parte, a história desta primeira parte conta-se praticamente com o vulnerável do marcador. A entrada forte da equipa do Oleiros foi-se notando que os golos apareciam. Ao minuto 9, Francisco que abriu o placar. A minuto 15, Malan fazia o segundo. Minuto 18, Malan visava na partida. Minuto 23, Isaac Pelá aumentava. E ao minuto 33, Nicone colorir a goleada. Ao minuto 40, Bruno Brito, da formação da Atalaia, ainda fez brilhar o guardião do Oleiros, Daniela, foi a única oportunidade da equipa da Atalaia. Por isso o intervalo chegou com uma goleada já feita do 5-0. Fica para a história desta primeira parte mesmo os gols.
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0: Alguns segundos antes das 16 horas, ao encontro do Marcos Assunção, voltamos a Elvas para análise à primeira parte da partida.
1: É verdade, e através do Ruben Tasker, um homem que já está há alguns anos em Portugal, é natural de Liverpool, ele é que nos ajudou a resolver o problema técnico que nós tínhamos no nosso computador, e é ele que vai fazer o comentário à primeira parte. Elvas a ganhar 1-0, é merecido.
2: É merecido, sim. Boa tarde a todos. Sim, começaram muito bem. Elvas é o melhor equipo. Este jogo, também nesta temporada, é o melhor equipo. Mas também os visitantes tinham ideias positivas no primeiro parte. Epa, eles utilizaram possessão a tentar pacificar, calmar este ambiente aqui no Patalino. Mas também o Elvas são muito forte. Acho que eles estão no fim deste processo com o treinador, mas é um treinador novo. Utilizaram esta prensa muito, muito alta e caótica e organizado. O número 22, Eddie Lopes, para mim, melhor jogador nesta primeira parte. E sim, o Elvas ganhou muitos cantos nestes primeiros 20 minutos. Muitos cantos, um golo lindo do Pedro neste livro, mas depois da pausa da hidratação, acho que os visitantes setentrionais poderam acreditar um pouco mais neste estilo, mais direito, mais caótico nestes momentos, com muitas faltas, e vamos ver, é só 1-0, acho que os setentrionais podem tentar fazer golo, fazer alguma coisa, fazer momentum nesta segunda parte, porque depois da pausa da hidratação, Elvas Forum, muito bom.
1: Palavras do nosso novo amigo Ruben, que para além de perceber destas coisas das técnicas da rádio, também percebe de futebol, perceberam-no perfeitamente em relação a este comentário, relembrando ao intervalo, o Elvas 1 marcou Pedro Coutão aos 13 minutos, Sertanense 0, volto a repetir, o Elvas é a melhor equipa que eu vi jogar na presente temporada.
0: Muito obrigado, Marcos Assunção, a análise aos primeiros 45 minutos desse Elvas Sertanense, com um convidado muito especial, é mesmo assim a magia da rádio, surpresas inesperadas a qualquer momento. Entretanto, na outra partida desta primeira jornada da Liga CRP, da Associação de Futebol de Castelo Branco, o jogo em Alcães terminou como começou na primeira parte, então, tempo de descanso com o placar em branco.
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0: Praticamente 4 minutos para lá das 16 horas, para já pergunto ao Nuno Ribeiro se há sinal do reinício da partida.
7: Olha, ainda não, nesta altura apenas está aqui o treinador da equipa do Águias do Mordal dentro de campo, de resto alguns jogadores que se vão recriando aqui com a bola, não há ainda qualquer indício que a partida esteja pronta para se reatar nos próximos minutos.
0: Tempo de descanso para recuperar as energias nesta tarde quente de domingo 27 de setembro, neste momento Cernaste do Jardim com 27 graus, daqui a pouco retomamos os relatos.

0: Chacardos Reis, vamos em frente.
1: Já estamos na segunda parte aqui em Serracho do Bom Jardim com este Vitória Serracho B, Proença Nova, a 4-0 para a equipa do Proença. E penso eu que também deve estar a abrir a segunda parte daqui a pouco nos outros campos. Olha o Vitória Serracho ali com a bola a ser jogada aqui sobre o lado esquerdo. Ali Rodrigo Ferreira tenta encontrar o William Júnior, mas vai aparecer o homem do Proença a controlar a bola. É pontapé do Alisa para o Proença Nova. Quando vem as segundas partes nos outros jogos, vamos ter essa informação. Recordo que o Marcos Assunção está em Elvas, nas Elvas Sertanense. Já o Nuno Ribeiro está num estreito, no Águias Jornal Cabeçudo, com o Águias a ganhar por 2-1. É o Proença Nova tem bola na sua zona defensiva. Ainda não há jogo em Elvas, pois não, Marcos?
2: Começou exatamente neste momento, não podia se adivinhar.
1: José Carlos,
2: começou e saiu a formação do Sertanense, mas a bola diretamente para fora, não conseguiu segurar o esférico João Costa, é arremesso para a equipa do Elvas, que já fez uma substituição, saiu Gustavo, entrou para o seu lugar Diogo Carlos, exatamente ao intervalo. 30 segundos neste segundo tempo, Elvas 1, Sertanense 0.
1: Muito bem, Nuno.
3: As coisas estão um bocadinho mais atrasadas. Nesta altura, apenas a equipa do Águias do Mordó está dentro das quatro linhas, está fazendo ali alguns exercícios de reativação física. De resto, as coisas um bocadinho atrasadas por aqui ainda.
1: Muito bem, atenção, remate a bola nas mãos do guardião Lucas Fachadas. Ficamos em Elvas nos próximos minutos.
2: E em Elvas é o guarda-redes, coloca a bola em jogo lá no flanco, o canhoto vai apertando, Jardel não chega ao seu adversário, recupera Choé, tenta ficar de posse do esférico, conseguiu, deu para o guarda-redes Tomás Prost. Tomás Prost segura, deixa um pouco mais aqui para o lado esquerdo, onde está Patrão, Patrão um pouco mais para a frente, a equipa do... ainda não deu para ver se há alguma alteração tática na equipa do Sertanense, mas o que é facto é que também não há grandes hipóteses de se mexer, a equipa tem vários jogadores lesionados, outros em recuperação, e realmente é... Uma coisa é certa, eles estão a dar o máximo, só que o máximo não chega para este Elvas, que joga a bola que se parta. Para o ataque, vem a formação exatamente do Sertanense, bola na direita em Jardel, agora a subir muito, deu de bandeja para um adversário que agradeceu, é o camisa 33, João Douglas, parece-me, entretanto ali uma carga sobre um jogador de azul e amarelo, livre para a equipa do Elvas. 2:10, segunda parte, estádio Patalino. Vai-se valendo o golo marcado por Pedro Coutão aos 13 minutos. Bola no guarda-redes Rafa. Ponta Piotro, bota direito para o meio-campo defensivo da formação de Sertanense. Chega mais alto um homem de negro vestido. É arremesso de linha lateral a beneficiar a equipa do Elvas. Foi Mamadou. Vai ser agora Léo Serrano a ganhar balanço. Tentava deixar em Adi Lopes, não chega ao seu destino, parece-me que eu vali uma mão, mas o árbitro mandou seguir, porque a bola seguiu também para os homens do Sertanense, a tentativa de passe em profundidade, chega primeiro e muito bem o Diogo Carlos, e conseguiu dar para o guarda-redes, vai a bola segurando para os homens do Lopes, tenta vir mais uma vez para o ataque. Estão 34 graus em Elvas. Bola colocada em profundidade, olha o Prost, deixou escapar a bola, estava lá o Edi Lopes, não conseguiu chegar ao esférico e a bola vai sendo já jogada aqui para João Costa. João Costa pontapeou lá na frente, tentando solicitar um companheiro, bola para lá das quatro linhas, arremesso para a formação do Elvas.
0: Entretanto, temos nova alteração de marcadores no jogo, Atalaia do Campo, Oleiros, Pedro Carrilho, a segunda parte a começar com mais um golo.
4: Sim, é verdade, pelo gol. Aos 5 minutos desta segunda parte, na transformação de uma grande penalidade, João Moutinho a fazer o sexto gol. Vamos agora com 7 minutos desta segunda parte, Atalaia 0, Oleiros 6.
0: De regresso a Elvas.
3: Olha, e entretanto já temos segunda parte no Capsudo, ou melhor, no Águias de Mordão Capsudo.
2: Aqui vem para o ataque, a formação do Elvas pode ser perigoso, chega, primeiro patrão consegue o corte, depois ainda vai lá tentar o lance o Alessandro Pina, a bola sobra para o lado direito, o árbitro auxiliar levantou a bandeirola e assinalou fora de jogo. Exatamente, fora de jogo, o tal benefício da dúvida para o árbitro auxiliar, aqui do lado da bancada, onde estamos, é impossível ver, Miguel Marques, de seu nome. Vai jogando o coreano, lá do lado direito, muda a velocidade, tenta ultrapassar o adversário, não deixa o homem do Elvas, levanta a bandeirola o árbitro auxiliar do lado contrário, neste caso o Arthur Janeiro, e diz que é falta do homem do Sertanense. Já a bola a ser jogada na projeção da área, lá do canhoto, da forma como deixa a formação do Elvas. A tentar vir para o ataque, bola colocada ali no centro do terreno, onde Alessandro Pina tentava dar para um companheiro, há falta no entanto, livre mais um a beneficiar a formação do Elvas, Clube Alentejano de Desportos. Tentativa de colocar aqui no lado direito, saiu com muita força, Léo Serrano não conseguiu chegar ao esférico, é arremesso para a equipa do Sertanense, tem muitos jogadores ali a fazer exercícios de aquecimento. Vai sendo a bola jogada por Patrão, Patrão para Prost. Guarda-redes Prost novamente para Patrão. Tem ali Pedro Moreira, prosperidade para João Costa. João Costa novamente para Patrão, segura de bota direita, levanta a cabeça, mete mais no centro do terreno em Choé. Choé segura, abre tudo na direita em Jardel. Capitão Jardel deixando mais para o centro do terreno. A equipa do Sertanense a tentar responder esta desvantagem aqui no campo patalino. Recupera a formação do Sertanense depois de ter levado longe demais o esforço. O jogador do Elvas, Edi Lopes, é livre a beneficiar o Sertanense. A meio do meio campo defensivo da equipa do Elvas, descaído para o lado esquerdo, foi Baio Silva. O único homem do Sertanense, ah não, há dois que têm cartão amarelo, mas é um dos que tem cartão amarelo. E junto do esférico estão o Pedro Moreira e também o Pedro Macedo, desculpem, e o João Costa. Estão os dois junto do esférico, como eu disse, é meio do meio campo defensivo da equipa do Elvas, descaído para o lado esquerdo e levantam-se mais dois jogadores do Elvas para aquecer. Ainda um compasso de espera, agora sim, o árbitro autorizou a marcação do livre. João Costa parte para o esférico, bate de bota à esquerda, primeiro guarda-redes Rafa, mas ainda pode ser recarga, não sai, corta bem a formação do Elvas, mas recuperou a formação do Sertanense. Cruzamento para o segundo poste, o cabeceamento não surge, não chega ao esférico porque cortou muito bem a defensiva do Elvas. Primeiro pontapé de canto na segunda parte a beneficiar a equipa do Sertanense. Para marcar Pedro Macedo, aliás João Costa. João Costa com Pedro Macedo ali perto de si, vai ser com certeza à maneira curta, mas não. João Costa faz sinais para os seus companheiros. Ainda com passo de espera, continua a fazer sinais de mão direita bem levantada. Parte para o esférico, bate de bota esquerda, sai cabeceamento, não atinge o alvo. Coreano no remate contra um adversário. Ainda vai tentar recuperar a formação do Sertanense, consegue. Bola no centro da grande roda. Bola em Coreano, do lado esquerdo do ataque da formação do Sertanense. Mete mais na frente em Baio Silva. Baio Silva a tentar colocar a bola na área, não conseguiu. Conseguiu? Conseguiu. Foi também que um jogador do Elvas conseguisse o corte. Tenta e consegue recuperar o Sertanense e tenta e consegue também recuperar o Elvas. E volta a recuperar o Sertanense agora com um arremesso de linha lateral a beneficiar a equipa comandada por Gonçalo Cruz. Segunda parte mais equilibrada, pelo menos. João Costa deixando lá muito para trás para Mamadou Fernandes. Mamadou levanta o braço esquerdo, coloca-o paralelo ao solo, faz sinais aos companheiros, procura um bem acompanhado, Choé, está lá na meia direita, bola mais para a direita ainda, não para um jogador que não consegue identificar, bola novamente para Choé, Choé travou e deu para Prost, Prost segura, pode dar em Mamadou, ainda de posto esférico, agora sim, de bota direita, empurra para Mamadou, Mamadou Choé, mata de bota direita, cola no relvado, bola em Jardel, Jardel bala diante do adversário, tenta colocar mais na frente, direitinho para as botas de um adversário que agradeceu e tenta já organizar a jogada de contra-ataque, também não surge. Agora é Coreano quem segura dentro das quatro linhas, encostado à travessão, lá do lado direito, atenta e consegue colocar mais na frente, pode ser cruzamento, ainda um compasso de espera, estão apenas dois jogadores do Sertanense na área, cruzamento feito direitinho para a bota direita de um jogador do Elvas, que estava bem colocado e conseguiu o corte, e depois um passe de primeira, e a tentativa de dobrar o passe para de Lopes, não surte efeito. O Sertanense nesta segunda parte muito, muito melhor do que fez na primeira. 9 minutos e meio neste segundo tempo, no campo Patalino, na cidade de Elvas, o resultado vai-se mantendo desde o minuto 13. Elvas 1, Sertanense 0.
1: No estreito.
3: Olha, no estreito vamos com 6 minutos nesta segunda parte, o jogo mantém-se, apenas uma substituição ao intervalo e por parte da equipa do Cabeçudo, saiu Pedroso para entrar para o seu lugar Elino, o resto o resultado mantém-se, nesta altura vamos com 51 minutos de jogo, Águias do Mordal 2, Cabeçudo.
1: Em Serracho do Bom Jardim, vamos nesta altura, 12 minutos na segunda parte, mantém-se 0, vitória 4 para o Ensa Nova, há pouco na formação do Serracho do Bom Jardim, agora mesmo, se quiserem, saiu camisola 10, Adilson Souza para a entrada do camisola 18, Eduardo Caetano, e também saiu 7, que é Tiago Lopes, para entrar para o seu lugar, o camisola... aliás, o 11 do Vitória de Sernache do também nesta formação vitoriana, Renato para entrar, Eduardo Caetano, assim é que está certo. Portanto, vamos com 0-4, 13 minutos.
2: Uma grande oportunidade para a equipa do Sertanense, um cruzamento do lado esquerdo, rasteiro, a bola passou à frente da baliza sem que ninguém conseguisse dar o toque final. João Costa está a fazer uma excelente segunda parte, 11 minutos e meio, peço desculpa pela interrupção e o resultado vai-se mantendo. Elvas 1, Sertanense 0.
1: Muito bem, daqui a pouco já vamos à Taleia do Campo. Antes, só um compasso de espera para um livre extremamente perigoso a favorecer o Vitória Sernache B, quase que na zona frontal da baliza. Eu diria que é na zona frontal do posto direito da baliza, defendida por Rafa William Jr., a esconder bem a bola de ali, a evitar dois adversários, depois a levar o toque ali do capitão da formação de Proença Nova. Rodrigo Ribeiro, e portanto livre, Williams bate para fora, ponta a pé de baliza para a Proença Nova, muito perigo, a bola passou em estado oposto, é ponta a pé de baliza para a Proença, passou o perigo, mantém-se Vitória Sernache B 0, Proença Nova 4, 14 minutos de segunda parte.
0: Conferimos o tempo de jogo e resultado em Atalaia do Campo com o Pedro Carrilho.
4: Estamos com 15 minutos desta segunda parte, mantém-se Atalaia 0, Leite 6.
0: Muito obrigado, Pedro Carrilho. Fica então essa nota em Alcaínos, mantém-se o Alcaínos 0 e Danense 0.
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2: Duas vezes o Sertanense de sofrer o segundo golo. Alessandro Pina aparece completamente sozinho à frente do guarda-redes, ele consegue fazer a mancha, faz uma primeira defesa, a bola espirra novamente para o jogador do Elvas e ele novamente, com uma enorme coragem, consegue obstar a que o Elvas fizesse o segundo gol. O próximo foi enorme neste minuto 13.
0: Entretanto, há golo em Alquens, marcou a equipa da casa, Alquens 1 e Itanhense 0. No Campeonato de Portugal Série C, nesse jogo em atraso da jornada 1, Alverca B 3, Fazendense 0. Seguimos com os relatos.
2: Em Elvas, o jogo está interrompido, várias substituições para as duas equipas, jogo interrompido, portanto, com 14 minutos, 1-0, ganha a equipa da casa.

0: Haydi zuburra, yan kulaçki, confusão dentro da pequena área. Alguém desviou para dentro da baliza, já vou confirmar quem foi, porque foi completamente impossível conseguirmos ver quem desviou, porque dado a muito claro jogador dentro da pequena área, certo é que a bola entrou e nesta altura vamos com 10 minutos na segunda parte. Terá sido Didier a desviar a bola para o fundo da baliza e nesta altura então, como disse, vamos com 10 minutos na segunda parte. 3-1 vai vencendo a equipa da casa.
1: 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Voltamos a Elvas.
2: Em Elvas, a equipa da casa que está no ataque, depois teve beneficiado um pontapé de canto. Vai uma vez para o Sossolo e soca a bola lá na frente. Mais uma vez, a formação do Elvas a ficar de posse do esférico. Fez duas substituições, as saídas de Alessandro Pina e de Edi Lopes para as entradas de Afonso Correia e Eno. Está no ataque exatamente a equipa da casa. Muito bem o Sertanense nestes primeiros 15 minutos da segunda parte. Não teve nada a ver com o Sertanense que vimos jogar no primeiro tempo. E prepara também duas substituições, o Gonçalo Cruz. Bola na esquerda, sai cruzamento contra o corpo de Coreano. Bola para lá das quatro linhas, é lançamento para a formação do Elvas. Creio ser o João Douglas, deixa ali no companheiro. Bola mais para o centro do terreno, onde está Russell. Russell deixando para dentro da grande roda para o companheiro, levantou a cabeça, deixou para a direita, para o Léo Serrano. Léo Serrano a trocar ali com o companheiro. Vai receber Léo Serrano na linha de fundo, faz cruzamento. Pode ser perigoso, vai ser remate para fora. Para fora. Pontapé de baliza a beneficiar a equipa do Sertanense, que vai fazer duas substituições de uma assentada. Vão entrar o camisa 86, Afonso Gonçalves, e também o número 5, que é Iago. Vamos ver quem vai sair. Isto quando estamos com 61 minutos de jogo. Tem que fazer qualquer coisa o Gonçalo Cruz. A equipa está a perder por 1-0. Sai o camisa número 7. Da formação do Sertanense, Coreano de seu nome, 61 minutos, sai Coreano então, vamos ver qual será o outro jogador a sair, camisa 85, esse meus amigos, na ficha de jogo que me foi dada, não está cá. Será um 58? Poderá ser. Já vamos ver. Vai passar aqui à nossa frente um dos jogadores que foi substituído. É o camisa número 6, Mamadi Fernandes, assim é que está certo, e Coreano. Pontapé de baliza, já batido, bola na esquerda. Vai agora sendo jogada para dentro da área, para o patrão. Patrão tudo na direita, queria ser em João.
3: É penalti para o Vitória Serrasbe. É penalti para a Vitória de Serrasco, entrada ali do lado esquerdo da formação vitoriana do camisola número 11, Renato a ganhar posição e depois levar ali um toque do homem do Proença Nova, no caso do capitão Rodrigo Ribeiro, fazer falta, grande penalidade para a Vitória de Serrasco, Rui Portes da formação orientada por Joca, então de reduzir no marcador. Será o Williams Júnior que vai converter a grande penalidade. Não houve grandes protestos, também me parece que não havia grande razão para isso. Renato ganha ali posição, depois esconde um pouquinho ali a situação do adversário poder atingir a bola. Williams para a bola, arranca, atira no poste! E atenção que vai ter que ser... Não, fora de jogo não pode ser. É livre em direto porque o Williams faz a recarga depois. Fora de jogo não pode ser, que a grande penalidade está toda a gente atrás da linha da bola. Portanto, é livre em direto porque o Williams faz a segunda, bate na barra e depois vai à recarga. E, portanto, assinalado livre para a equipa do Provença Nova, numa altura em que o Vitória teve tudo para fazer o golo. Williams Júnior acertou em cheio no poste esquerdo da baliza, defendida pela formação de Provença, no caso pelo guardião Rafa. Mantém-se o placar, 20 minutos na segunda parte. da Vitória Sernache B, 0 Proença Nova 4. Marcos.
2: João Costa no cruzamento, chega primeiro um homem do Elvas, depois o remate a surgir, mas para fora, ponta, pé de baliza a beneficiar o Elvas. E acaso para perguntar onde é que este sertanense esteve escondido durante a primeira parte, porque está já muito melhor do que, sem ser perfeito, evidentemente, está já muito melhor do que aquilo que fez no primeiro tempo aqui no Estádio Patalino. Equipa do Elvas a tentar e a conseguir vir para o ataque, bola colocada a meio do meio campo defensivo da formação do sertanense, vai tentando jogar ali o Enó, bola para trás. Depois o passe para Diogo Carlos. Diogo Carlos mais para trás, para Diogo Cardoso. Abre tudo na esquerda. Pontapé lá na frente, tentando solicitar um companheiro. Primeiro chega um homem do Sertanense. Cai um homem do Elvas. É falta livre para a equipa da casa. Estamos praticamente a atingir os 20 minutos neste segundo tempo. Ganha o Elvas por 1-0, vale o golo marcado por Pedro Coutão aos 13 minutos. Ainda o compasso espera, agora sim. Pontapé livre batido, o árbitro manda repetir porque ainda não tinha autorizado. Vai ser batido por Sérgio Meireles. Vira um bocadinho mais para trás. E agora sim, tudo na esquerda, bola encostada ao travessão do lado canhoto, ali o jogador do Elvas a mudar a velocidade, deixa para trás para um companheiro, novamente a bola a ser jogada por Sérgio para trás, para cima da divisória, vai pontapeando Diogo Cardoso para a esquerda, vai apertando a equipa do Sertanense tentando ficar de posse da bola, mas agora o Elvas está novamente a tentar pelo menos pegar no jogo. Bola na esquerda, o passe para trás, continua o Elvas a tentar organizar a jogada de ataque, a tentativa inconsequente, a colocação lá no lado esquerdo, sai cruzamento, mas o árbitro já havia interrompido, e bem, porque houve ali uma carga à margem das leis de um homem do Sertanense, creio eu ser o Jardel, cartão amarelo, à passagem do minuto 21 desta segunda parte. É um canto de manga curta aos 21 minutos, 66 se preferirem de jogo, aqui no Estádio Patalino. Ainda um compasso de espera, o árbitro vai dizendo o sítio exato onde tem que ser batido livre, colocou lá espuma mágica para que a bola fique ali no sítio exato. Estão lá dois jogadores do Elvas, perto do esférico, aluga-se meio campo, 21 jogadores no meio campo do Sertanense, o árbitro já apitou, já deu autorização, vai ser batido livre e foi de bota esquerda, corta bem a formação do Sertanense, ainda ao remate, e a bola vai morrer no peito do guarda-redes da formação do Sertanense. Fica caído um jogador do Elvas e agarrado à face um jogador do Sertanense, foi um choque frontal, um choque ligeiro, dois feridos ligeiros, jogo interrompido, no entanto, 22 minutos, segunda parte, no Estádio Patalino, na cidade, Chave do Reino, cidade de Elvas, e o resultado vai-se mantendo. Elvas, 1, Sertanense, 0.
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4: Aqui vamos com 18 minutos da segunda parte. O resultado mantém-se, a equipa da casa vem vencendo por 3-1, agora aqui um compasso espera, uma confusão, porque houve uma dupla substituição na equipa do Cabeçudos, saiu um dos jogadores, entanto o outro que não foi levantado à placa, ninguém sabia quem é que ia sair, e entretanto houve aqui uma altura em que o jogo teve interrompido para perceber quem é que era o jogador que estava mais dentro da equipa do Cabeçudos dentro do campo, e entretanto acabou mesmo por sair o rebola e portanto agora sim está tudo aposto para que o jogo possa ser reatado. Não sei se vamos continuar daqui ou não, nesta altura vamos com 19 minutos na segunda parte da casa vem por 3-1.
3: Já lá vamos, Hugo. Deixa-me só dizer que em Serrasco, hoje em 25 minutos, segunda parte, o placar vai continuando a registar. Vitória Serrasco B0, Proença Nova 4. Há pouco no Proença Nova entraram Ricardo Valente, Gustavo Bernardo e também Rodrigo Cardoso para os lugares de Alex, João Silva e Miranda. Aliás, há aqui... Foi Fábio Trindade que entrou, sim, exatamente. Também entrou na equipa do Proença. E, portanto, mantém-se 0-4 para o Proença Nova. Hugo?
5: Ao encontro do Pedro Carrilho com mais um golo no Atalaia do Campo Oleiros.
6: Sim, agora é verdade. Mais um para o Oleiros. É o sétimo golo. Foi ao minuto 23 da segunda parte. Mini e Tony também a fazer o giz na partida e aumentando os scores. Agora estamos com 27 minutos desta segunda parte, então Atalaia 0, Oleiros 7.
5: Em Alquinhos mantém-se Alquinhos 1 e Danense 0.
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0: ou ataque que consegue recuperar ainda ali por Ike. Camisola 15 agora jogar ali um pouco mais para trás, para Alex. Alex
1: está ali ali. Tomás Prost, mais uma vez, é o herói do Sertanense. Grande defesa de Tomás Prost, exatamente em cima da linha de golo. Já se cantava golo aqui na bancada do Estádio Patalino, na cidade de Elvas, quando o Prost conseguiu esticar-se todo e evitar que o Elvas fizesse o 2-0, mantendo o Sertanense em jogo. Numa partida, nesta segunda parte, não tem nada a ver com a primeira, muito equilibrada, com várias oportunidades de golo, quer de uma, quer de outra equipa. Estamos com 26 minutos e o resultado vai-se mantendo. Elvas 1, Sertanense 0. Uma boa partida de futebol.
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0: Nuno. Estamos ao campo do Reidoso, na altura em que há aqui um pontapé livre a favorecer a equipa do lado esquerdo para Samuel. Samuel aqui à esquerda, aqui para o lado direito ali. Os dois vão-se colocando ali dentro da grande área da equipa do Águias do Mordal. E está a bater o pontapé livre, a pingar ali já dentro da pequena área. Ninguém toca, a bola acaba por ir ali para junto da bandeirola de centro. Consegue recuperar ainda a equipa do Capsudo ali. A bola ali vai fazer ali um bailado e tenta tirar ali um cruzamento. A bola acaba por sair pela lateral, é lançamento a favorecer a equipa do Capsudo. Lançamento de linha lateral, já ali muito próximo da bandeirola de centro, a favorecer a equipa que veste de vermelho nesta tarde de muito calor aqui no Campo Ventoso, no Estreito. Agora a bola vir aqui para a entrada da área, corta a linha defensiva da equipa do Águias do Mordal, que consegue cobrar ainda a equipa do Capsudo daqui para o lado direito. Agora pode tirar ali o cruzamento ali, bola ali para a entrada da área, atenção, pode ser perigoso. Remata, mas bola a sair por cima da trave da baliza do Águias do Mordal, a ter ali assinalado um pontapé de canto, parece. Outra a pecada ainda, ali de um homem da equipa da casa, é pontapé de canto a favorecer a equipa do Capsudo. Samuel ali com a bola ali do lado direito, ali próximo da bandeirola de canto, no quarto círculo do lado direito do ataque da equipa do Capsudo. Aí está a bola a pingar ali ao segundo posto, se der ali um primeiro cabeceamento, a bola volta ali a cair diretamente nas mãos do guardião Gonçalves. Ele que já tenta colocar a bola lá na frente, pontapé lá para a frente, mas uma zona onde só estavam homens da equipa do Capsudo, e a bola vem dentro até aos pés de Daniel. Daniel a fazer aqui uma abertura aqui para o ataque, mas para a bola mais na frente, esta acaba por sair pela linha lateral, tocada em última instância, principalmente da equipa da casa, lançamento da linha lateral para o camisola 85, Motita, efetuado. Parece para mim, agora ali um pequeno compasso esperto, mas é mesmo para os homens daqui para casa. Aí está, o momento de entrar lá, recuperar ali o Capsudo, que era o Motita, novamente com a bola, tentava ali tirar o cruzamento para ter ali buscado em falta. É pontapé livre para ser a equipa do Capsudo. Parece-me ser Samuel, camisola 83, está ali com a bola e vai colocando toda a gente ali à entrada da grande área da equipa do Águias do Mordal. Vamos nesta altura com 25 minutos nesta segunda parte. A equipa do Capsudo tenta recuperar o atraso que tem no marcador. Agora sim, bola batida ali para o segundo poste. A socar ali o Gonçalo ali para fora da sua grande área. A bola vai ali para próximo da linha lateral, além do lado, que é uma chertada esta. Acaba mesmo por sair para o lado lá da rede, portanto mesmo para fora do estádio. Mas é lançamento da linha lateral a favorecer a equipa do Capsudo. Como disse, Capsudo, nesta altura, com mais posse de bola, tentar diminuir a desvantagem do marcador, e está para ataque com a bola, que estava ali, colocar a bola em jogo, agora corta ali a defensiva da equipa do Águias do Mordal, lançamento lá para a frente, mas onde estão só os defensores da equipa, os dois centrais da equipa do Capsudo. Agora a bola nos pés de Daniel, a jogar um pouco mais para trás, vai uma abertura para o Motita. Motita com a bola, portanto, ali a sofrer ali um corte de Guaró pela linha lateral. Lançamento a fornecer a equipa do Capsudo. Já efetuado, está ali o camisola 23, que é o Altec. Tenta a equipa do Capsudo ainda a recuperar a bola, mas ainda é receita de cortar ali para a equipa do Águias do Mordal. A bola pela linha lateral, lançamento a favorecer a equipa do Capsudo. Aí está, ataque para efetuar este arremesso da linha lateral, camisola 77, a equipa do Capsudo. Já a bola ficada em jogo.

0: ali para o lado esquerdo, pode ser ali um cruzamento, ali mais uma pinta, tentar ganhar mais espaço do terreno. No entanto, a bola acaba mesmo por sair e vai ser lançamento de Adela, pontapé de canto. Parece mesmo pontapé de canto a favorecer a equipa, não é? Lançamento lateral a favorecer a equipa do Cabeceiro. Já ali mostrou o próximo da linha final. Está o lançamento lateral, já efetuado, a bola a pingar dentro da grande área que corta ali a frente da equipa do Estreito. Portanto, a bola acaba a ser assinalada ali, uma irregularidade ao ataque da equipa do Cabeçudo. É pontapé livre por ser a equipa do Águias do Mardal. A equipa do Águias do Mardal, que disse este último instante aqui, a sofrer um pouco mais a equipa do Cabeçudo, também fruto de algumas alterações efetuadas por Bruno Vieira, acercar-se mais da grande área da equipa da casa e a criar já aqui alguns lances que podia ter diminuído a desvantagem no marcador. E está novamente o Cabeçudo a tentar sair para o ataque. Ali um toque em habilidade ali de Pataco ali a jogar com o seu companheiro de equipa ali, que corta de qualquer maneira ali a defensiva da equipa. O Águias de Mural, a bola ali para o lado direito, esta acaba por sair pela unilateral, lançamento a favorecer a equipa do Cabeçudo. Pataco com a bola, 25 minutos nesta segunda parte. A equipa do Cabeçudo procura diminuir a desvantagem, tenta sair para o ataque, vai trocando a bola do setor defensivo, agora foi um mais para trás, que tem próximo da grande área, olha o Tomás, recolhe ali Tomás ali ainda dentro da sua grande área, joga ali com o Daniel, o guardião desta equipa do Cabeçudo. Ele agora ali com a questão de setorias de equipa, pode devolver novamente a Tomás, está Tomás já fora da área, fazer ali uma abertura ali para a frente, mas mal a bola acaba por sair pela linha lateral do lançamento a favorecer a equipa do Águias do Mardal. Uma altura aqui mais uma substituição, quando vamos com o 20, nesta segunda parte. Sai o Ruben, camisola 10, vai entrar o camisola 17, que é o Mateus. Está Mateus, camisola 17 desta equipa do Águias de Mordal, para entrar dentro das quatro linhas. Aí está, acabou de entrar, e agora sim tudo aposto para que a partida possa ser novamente reatada e o Fígado seja efetuado este arremesso pela linha atrás, no meio campo defensivo da equipa do Águias do Mordal. Aí está, lançamento já efetuado, a bola para a frente, corta ali a defensiva da equipa do Cabeçudo. Cabeçudo que ainda tem ali sempre para o ataque, vai lutando ali próximo da linha de meio campo, para fazer uma abertura de qualquer maneira lá para a frente, corta ali a defensiva para a linha lateral da equipa do Águias do Mordal. É lançamento para a equipa do Cabeçudo. Lançamento de linha lateral para ser efetuado. É o João Rodrigues, parece que está a ser lateral, está já efetuada a bola aqui para a entrada da área, atenção para o sempre gol, corta ali a defensiva da equipa do Águias do Mordal. Recupera ainda ali no meio campo, então agora pode ser perigoso, recupera ali a equipa do Águias do Mordal, a bola está ali no camisola 8, que é o Didier, Didier tentava receber uma abertura para o seu companheiro de equipa, recupera ali a equipa do Cabeçudo, que Sacramento ali com a bola, faz uma abertura ali para o lado esquerdo, pode ser perigoso, agora já se vai restabelecendo ali a frente da equipa do Águias do Mordal, ainda vai ali Sacramento com a bola ali para o lado esquerdo, tentar fazer mais uma fita, agora uma abertura aqui mais para o meio do terreno. Agora tentava colocar ali a entrada da área, atenção, pode vir aqui o cruzamento, mas vai lá, muito bem, Gonçalo, atentíssimo, a sair ali aos pés do jogador da equipa do Cabeçudo e a conseguir recuperar esta bola. Aí está, colocava já lá na frente a bola para o Kilson, no entanto, a ser travado em falta, é pontapé livre para favorecer a equipa do Águias do Mardal. Camisola 15 e com a bola ficar ali para voar, ó, já ali no meio do treino, agora uma abertura mais para o lado esquerdo para Pi, liga, ficar a bola mais do centro, pode tirar ali o cruzamento e está a bola de ser cruzada, tenta bater ali no defensor da equipa do Cabeçudo, pontapé de canto a favorecer a equipa do Águias do Mardal. Tentar aqui subir um bocadinho aquela pressão, sofremos os últimos minutos por parte da equipa do Cabeçudo, esta equipa do Águias do Mardal tentou fazer agora aqui uma boa jogada de ataque, a ganhar pontapé de canto e também vai aproveitando para aquele momento vai batendo e também dividindo um bocadinho diminuindo um bocadinho o ritmo do jogo, talvez que o marcador lhe é favorável e nesta altura agora está tudo posto para que Paulo possa bater o pontapé de canto. A bola a pingar aqui ao segundo posto, no entanto acaba por sair pela linha lateral, linha final, vai ser pontapé de baliza para você a equipa do Cabeçudo. Contrapé de baliza, agora para ser batido, parece-lhe mim, no princípio, será por Daniel, o guardião desta equipa do Cabeçudo, está a bola já em jogo, vai educar a bola ali no seu setor defensivo, coloca a bola ali em Tomás, então Tomás ali a ser travado em falta, contrapé de baliza, por ser equipa do Cabeçudo, ainda no seu, dentro da sua grande área. bola ali nos pés, Daniel faz aqui uma abertura aqui para o para Mortita, Mortita assim com a bola tenta ao final do jogo, tem um tipo de faz bastante, recupera ali a tentativa da equipa do Águias, do Mordal, bola em no final 23 com o Alex, Alex jogar mais para trás para Gonçalo, Gonçalo a fazer aqui uma abertura aqui para a frente, agora a bola aqui no Julde, Julde ali com a bola, perde, recupera a equipa do Capsule ali no camisola 10, que é o Sandro, portanto, com o entanto, seja ali assinalado uma irregularidade, uma falta por parte da equipa do Além do Capsule sobre o Sandro, e portanto, pontapé livre para favorecer a equipa do Capsule. E está o Eli próximo da bola para fazer relativamente este pontapé livre. A bola com muita força e vai perder para lá da linha final. É pontapé livre para fornecer a equipa do Águias do Morão. Penso que ele ia querer fazer uma abertura ali para a próxima ali da pequena área. Portanto, a bola aí com muita força e claramente muito para lá da zona onde certamente ele queria que a bola caísse e a sair diretamente pela linha final, resultando então num pontapé da Lisa para o guardião Gonçalo do Batista. Estamos a aproximadamente 12 minutos no final de tempo regulamentar e, como diz, a equipa do Águias de Mordal vai vencendo por 3 bolas a 1. Está Gonçalo a bater o pontapé de baliza, entanto a bola acaba por sair pela linha lateral. É pontapé de baliza para Motita e efetuar. Está a bola já colocada em jogo, cortava ali o Jules, no entanto ainda consegue recuperar ali o homem da equipa do Capsudo. Agora a bola se levantava ali de qualquer maneira para a equipa do Águias de Mordal, uma abertura para o Skillful, no entanto a bola vai com muita força e vai diretamente aos pés de Daniel. Daniel bate a bola na frente, recupera a equipa do Águias do Mordal ali ali ali do lado direito, tentava tirar ali um cruzamento, a bola acaba por sair pela linha final, de última instância com o jogador da equipa do Capsudo. É pontapé de canto do lado direito do ataque da equipa do Águias do Mordal. Pontapé de canto do lado direito, se for para a pouco será Paulo, vai lá bater este pontapé de canto, mas calmamente, agora aproxima-se do quarto círculo e vai colocando a bola ali no local onde entende melhor, já teria, obviamente ali do pequeno círculo, aí está, a bola já batida, a bola a cruzar ali pequena área, sair pela linha final, chegada em última instância, aparece no mínimo o homem da equipa do Águias de Mordal, é pontapé de baliza a favorecer a equipa do Capsule. Aí está Daniel, já ali a colocar a bola no seu companheiro de equipa, agora fazer aqui uma abertura aqui para o Motita. Motita ali com a bola, tentar fazer uma pessoa para a frente, corta a abertura da equipa do Águias do Mordal, dos mal, entrega ali no camisola 9, que é o Elino. Elino agora vamos uma abertura aqui mais para o lado esquerdo aqui, para o Sandro Júnior. A bola esta acaba por ser em atrás, já de última instância cortada pelo homem da equipa da casa, lançamento a favorecer a equipa do Capsudo. Aí está, bola já em jogo, tenta ali ter um cruzamento ali, corta de qualquer maneira a perspectiva da equipa do Capsudo. Agora pode ter aqui um contra-ataque, atenção, pode ser perigoso, era que eu podia lá tentar ir buscar a bola, entanto, corte in extremis da defensiva, era Bruno Cruz a cortar pela linha atrás, é lançamento a favorecer a equipa da casa.
1: Olha, tempo resultado.
0: Vamos nesta altura com 35 minutos na segunda parte. O resultado deste mantém-se desde alguns minutos para cá. Águias de Mordal 3, Capsudo 1.
1: Tempo resultado em Elvas.
2: Em Elvas, 39 minutos neste segundo tempo, vai-se mantendo 1-0 para o Elvas, mas o Sertanense está a jogar com menos um jogador, duplo amarelo, não consegui identificar porque ele saiu exatamente do lado contrário e entrou para o balneário, não consegui ver o número, mas já vamos a essa informação. 39,5 na segunda parte, o Elvas 1, Sertanense 0.
1: A Serrache para o Jardim 41, segunda parte, mantém-se vitória Serrache B 0, Proença Nova 4, Hugo.
3: Em Alquins, mantém-se Alquins 1 e Danhense 0. Em Belmonte, a equipa da casa perde por 2-0 com o Académico do Fundão. E temos mais um golo na Atalaia do Campo, Oleiros, Pedro Carrilho.
4: Sim, exatamente o oitavo. 2 minutos, mais ou menos, do apito final. Foi Henrique Soares, marcada com o oitavo. Agora estamos praticamente no início do final. são os gols da Data Leia, que é o ponto de honra, número 8 da Data Leia, que tem a segunda parte, que nos deve ver o seu nome, e também o cara da Almeida, vamos dizer para a Data Leia, que é o 1-8. Estamos agora praticamente perto do apito final, Data Leia 1, Oleiros 8.
1: Ficamos em Elvas.
2: Eu penso que me disseste para ficarmos aqui em Elvas. Estamos com 86 minutos. E, meus amigos, a equipa do Sertanense está toda, à exceção de Tomás Prost, no meio-campo defensivo da equipa do Elvas. Se eu disse há pouco que o Elvas foi a melhor equipa, e é a melhor equipa que eu vi jogar até hoje no Campeonato de Portugal, este está a ser o melhor jogo do Sertanense de todo o campeonato. O Sertanense que está no ataque e ganha mais um pontapé de canto. É o sexto pontapé de canto a beneficiar a equipa do Sertanense, sendo que quatro são na segunda parte. Do outro lado, o Elvas tem cinco, mas apenas um no segundo tempo. Gonçalo Cruz está quase na bandeirola de canto. E já mais uma substituição na formação do Sertanense. Não vi quem saiu, vi quem entrou, foi o Jefferson. Foi lá para perto da marca de grande nulidade. Vai ser batido então o pontapé de canto. Bota à direita, bola para o segundo posto, cabeceamento. O Carol Portuguesa. Souza de Rafa. Voou para a bola e garantiu a vantagem do Elvas nesta partida, até ao momento. É uma grande defesa, voou, parecia um Boeing 747 a ir lá junto do poste canhoto da sua baliza, evitando o gol do empate. Pontapé de canto, mais um para o Sertanense. João Costa faz sinais, bate de bota canhota, bota em cabeceamento, não surge, corta a formação do Elvas, e agora pode sair contra-ataque, pode sair perigoso, vai jogando ali do lado esquerdo completamente sozinho, um jogador de azul e amarelo, e agora parou completamente o ataque. Parou completamente o ataque. Faltam 2 minutos para os 90, e agora vai para o chão, o homem do Elvas é livre a beneficiar a equipa da casa. Mais uma substituição. Vai entrar Silvano aos 88 minutos.
3: E damos conta do final da partida no Atalaia do Campo, Oleiros, Pedro Carrilho.
4: Sim, é verdade, acabou praticamente há um minuto. Resultado final, Atalaia 1, Oleiros 8.
3: Muito obrigado, Pedro Carrilho. Voltamos a Elvas.
1: Olha, encerraste 3 minutos de compensação de tempos perdidos. Começam a contar agora.
2: Aqui vamos ainda com 43,5 desta segunda parte. Vai então ser feita a tal substituição na formação da casa. Entra Silvano, a saída de Pedro Costa. Pedro Costa então a sair para a entrada de Silvano. E volto a dizer, se esta foi a melhor equipa que eu vi jogar neste Campeonato de Portugal, o Elvas, não tenho dúvidas nenhumas, também não tenho dúvidas nenhumas que este foi o melhor jogo de longe do Sertanense neste campeonato. João Costa já arrebentou, mas tem que fazer o jogo até ao fim. A demorar muito tempo, Tomás Prost e o árbitro a dizer quanto tempo de compensação de neutralizações. São 6 minutos. 6 minutos e meio. Ainda faltam 30 segundos para chegarmos aos 90. Tomás Prost vai bater bola. De bota canhota. Toma alguma altura. Cai já para lá da linha divisória dos meios campos. Corta a formação do Elvas. Depois Jardel a colocar na frente. Corta novamente o Elvas. E agora já não há tática que resista. É livre para a formação do Sertanense. Já no meio campo defensivo da formação do Elvas. Creio eu ser o Pedro... que vai bater, deixou ali para o seu companheiro, recebe novamente Pedro, bola na área, pode ser cruzamento, saiu, mas não saiu o cabeceamento final, e depois despeja de qualquer maneira a formação do Elvas, ainda consegue ganhar ali um jogador elvense, na circunstância Enó a receber depois um pouco mais à frente, a conseguir colocar no meio dos dois centrais, mas vai chegar primeiro Tomás Prost, aí conseguir dar para ali para um seu companheiro de defensiva. Sertanense, mais uma vez para o ataque, mas desta feita a bola foi direitinha para fora. O Figueiredo não conseguiu segurar a bola. Lançamento para a formação do Elvas. Lançamento já efetuado. Enó não consegue ficar de posse da bola. Quem ganha é um homem do Sertanense. Queria ser o Jefferson. Bola colocada lá do lado direito. Pode ser uma das últimas hipóteses do Sertanense tentar chegar ao empate. Bola colocada em profundidade, tentar ganhar. Conseguiu ganhar espaço para o cruzamento de um grande corte de um homem do Elvas. Se não, ficava completamente sozinho um homem de negro da Vila da Sertã. Vai atacando, tentando atacar a equipa do Elvas. Vai para o chão o homem de azul. É livre para a formação do Elvas Clube Alentejano de Desportos.
1: Olha, acabou em Sernache, Boa Jardim, resultado final, vitória Sernache B 0, Proença Nova 4.
2: E aqui já passou um minuto e meio dos 6 de compensação que o árbitro deu nesta partida. Livre, batido por Diogo Cardoso, bola para o meio-campo defensivo da formação do Sertanense. Jardel a colocar a bola de qualquer maneira para lá das 4 linhas. Arremesso para a formação do Elvas. E agora joga com o relógio. Faz parte. 47 minutos. 2, já lá vão. Faltam 4. Dos 6 de compensação que o árbitro deu. Ganha a formação do Elvas na linha de fundo. Tenta espaço para o cruzamento. Ganha um homem do Sertanense. Confusão. E depois o pontapé de qualquer maneira lá na frente. Direitinho para fora. É arremesso para o Elvas Clube Alentejano de Esportes. Meus amigos, que excelente partida de futebol. Há bolas, há ferramentas que trabalham mais dentro do terreno de jogo, entenda-se, bolas a mais, agora sim, arremesso feito por parte da formação do Elvas, vai ainda a bola espirrando para os homens de azul, na bola perto da linha de fundo, a tentativa de cruzamento vai para o chão, o homem do Sertanense é livre a beneficiar o Sertanense Futebol Clube. 48 minutos, 3 dos 6 já lá estão. Jardel, para bater, fez uma grande partida, Jardel. Bateu Jardel para ali, para cima da linha, divide os dois meios campos, corta a formação do Elvas, bola no lado esquerdo, sai para lá das 4 linhas, arremesso para a equipa do Sertanense. Ainda um compasso de espera, vai lá Jardel para efetuar esse mesmo arremesso, Jardel que hoje foi lateral direito, e não desmereceu, fez uma excelente partida. Jardel, dando ali para o companheiro, tenta vir para um dos últimos
5: Capsudo, ali dentro da pequena área, livre de marcação, a desviar para o fundo das redes da equipa do Águias do Mordal e a diminuir a desvantagem no marcador, na altura em que sobe a placa de compensação, 4 minutos de compensação, a vantagem é mínima por parte da equipa da casa, nesta altura Águias do Mordal 3, Capsudo 2.
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3: Voltamos a Elvas.
2: Em Elvas, 49 minutos. Já jogados nesta segunda parte, arremesso para a equipa do Sertanense, já efetuado. Tenta o Sertanense de todas as maneiras tentar vir para o ataque, mas o Elvas está a defender muito bem, está a conseguir segurar o resultado e parece-me que vai vencer esta partida, a não ser que haja aqui um terremoto na raia. Vai o Sertanense tentar vir para o ataque, não conseguiu, ganha o arremesso a equipa do Elvas. Russell parece ser o homem que vai e efetua o arremesso, corta a equipa do Sertanense mais uma vez, tenta vir para o ataque, bola colocada no centro do meio campo da formação do Sertanense. João Costa já quase não consegue correr, mas dá o tudo por tudo, faz um passe de primeira e grande corte do homem do Elvas. Hugo Figueiredo ganha o arremesso, já efetuado, é o último suspiro. Pedro, dando ali para Jardel na meia-direita, flete para o centro do terreno, tira o adversário, ainda Jardel, levanta a cabeça, procura um companheiro, João Costa está a pedir bola, bola dentro da área, vai ser o remate, olha perigoso, corta ali, dentro da área por parte da formação do Elvas, Clube Alentejano de Esportes, e agora é um contra-ataque perigosíssimo para a equipa do Sertanense. Olha o Elvas no ataque, o remate para as mãos do guarda-redes Tomás Prost, sem demoras, colocando já cá na frente, não há coração que aguente, estamos no último minuto de compensação de neutralizações. Tiago Trindade a tentar colocar lá no lado contrário, conseguiu, vai sair a tentativa, vai a tentar fazer mais um cruzamento, conseguiu, sai o guarda-redes, toca ali no jogador do Sertanense, pedem penalti, os jogadores do Sertanense não parece. Parece-me que ele vai à bola e depois toca no seu adversário. E agora é um contra-ataque perigosíssimo, pode sair o 2-0, o remate vai surgir e é o gol. E é o gol do Elvas. E eu peço imensa desculpa aos adeptos do Elvas que tão bem nos receberam, eu este gol não vou cantar. É justo, é uma vitória justa do Elvas, mas o Sertanense merecia mais qualquer coisa e acabou. Acabou em Elvas, o Elvas ganha por 2-0. Meus amigos, eu não sou da Sertã, as pessoas sabem que eu não sou da Sertã, o meu clube é 250 km da Sertã e não é nenhum dos grandes, mas custa-me tanto ver uma equipa que tanto lutou na segunda parte perder assim, que não vos consigo transmitir por palavras essa desilusão que me vai na alma. Sem pôr em causa a justiça da vitória do Elvas, volto a dizer, a melhor equipa que eu vi jogar neste Campeonato de Portugal, diga-se a bom da verdade também, que o Sertanense fez o melhor jogo do campeonato e acaba por sofrer um golo aos 96 minutos. É daqueles golos que dói, porque o Sertanense fez tudo para tentar chegar pelo menos ao empate. Nós vamos fazer aqui uma interrupção, vamos fazer as entrevistas por meios alternativos, mas volto a dizer, há esperança na Sertã, o Sertanense mostrou hoje que sabe jogar futebol e há esperança também em Elvas, que este Elvas mostrou que é candidato a subir à Liga 3 na próxima época. Uma boa partida de futebol, melhor o Elvas, muito melhor na primeira parte. Na segunda parte, o Sertanense equilibrou o jogo, apesar das três melhores oportunidades de golo, ou melhor, de quatro grandes oportunidades de golo, três foram do Elvas, com três enormíssimas defesas do Tomás Prost, que está agora aqui a passar à minha frente, e é o espelho da desilusão de uma equipa que achou que merecia mais um bocadinho. Elvas 2, Sertanense 0, vou fazer a interrupção então para depois fazermos as entrevistas por meios alternativos. Até já então.
1: Muito bem, Nuno, já acabou o jogo no estreito?
0: Acabou nesta altura, acabou há cerca de 30 segundos. Resultado final, Águias do Mordão 3, Capsule 2, este então é o resultado final, uma partida bastante disputada, colocaste parte a parte e sem se saber para qual lado podia cair, mesmo que a equipa do Capsule nos últimos instantes, à procura do gol da igualdade, mas não sofreu qualquer alteração e o resultado terminou mesmo assim, Águias do Mordão 3, Capsule 2, eu volto dentro de
1: já voltamos
0: para o rescaldo desta partida e entrevista.
1: Ok, muito bem. Tenho comigo já a Joca, treinador da equipa B do Vitória Sernache. Joca, boa tarde. Uma primeira parte em que a equipa cometeu imensos erros, apercebi-me disso, sobretudo na zona defensiva. Leva 4 golos, tentou reagir na segunda parte. Era difícil, mas pelo menos evitou sofrer mais, não é?
6: Sim, a ideia era fazermos melhor na segunda. A partir do momento que temos aquele resultado nas mãos, era fazer melhor na segunda parte do que fizemos na primeira. Ajustámos alguns erros na linha média, os dois médios estavam a pressionar na mesma linha, não estavam a dar cobertura e nós tivemos muitas dificuldades aí na primeira parte. depois da bola entrar na nossa linha defensiva, o extremo direito ponta de lança procurava muitas vezes as costas da nossa defesa, havia espaço no meio para essa bola entrar e tivemos muita dificuldade. Ajustámos também, conseguimos ter o jogo um bocadinho mais controlado no plano defensivo. E é claro que queríamos fazer melhor, queríamos chegar ao golo, trabalhámos para isso, tivemos uma outra oportunidade, tivemos
7: um
6: penalti na trave ou no ferro, e acabámos por não conseguir, mas sim, disse bem, uma segunda parte bem melhor, taticamente, corrigimos esses erros e conseguimos ter mais controle defensivo.
7: Percebi que, por exemplo, na primeira parte estava ali junto ele, o lateral direito tem muita dificuldade, porque aparecia sempre o Elian e o Calossi apareciam ali constantemente, ali junto ao Ferreira, salvo erro, né?
6: O lateral direito.
7: Aparecer ali constantemente e estava ali com muito problema. A equipa estava a levar muito tempo para fechar ali, não era?
6: E as permutas que faziam entre o Proença, entre extremo e lateral, acho que faltou algum contacto, nós também, contacto verbal dos nossos jogadores, porque quando havia essa permuta, o extremo arrastava o nosso lateral. E vinha o lateral do Provença nas nossas costas e não havia comunicação entre o nosso lateral e o nosso extremo. E então a bola entrou muitas vezes nas costas do nosso lateral por essa falta de comunicação. Mas também, como estava a dizer, quando a nossa linha média está a pressionar muito subida e a bola entra na linha média do Provença mais perto da nossa baliza ou no nosso meio campo defensivo, depois é fácil fazer chegar a bola ao corredor lateral nas costas dos nossos adversários. Portanto, havia esse erro de comunicação, ou não era erro porque ele não existia, era inexistente a comunicação entre o nosso lateral e o nosso extremo e promovia as entradas dos extremos do Provença nas nossas costas.
7: Agora há que pensar já no próximo jogo, aqui no Conselho, com o Cabeçudo. Vai ser um jogo diferente, quer se queira, quer não, uma equipa bem, mas são miúdos da terra, não
6: é? Sim, agora temos, é claro...
7: Da terra de um lado e do outro, neste caso.
6: Exatamente. pensar jogo a jogo, sim, mas o mais importante é dar andamento a estes miúdos, é treinar, trabalhar mais e melhor com eles, para eles serem capazes, ou mais capazes amanhã do que foram hoje.
7: Ok, obrigado, Joca. Daqui a pouco voltamos aqui para ouvir também Casquinha.
3: Muito obrigado, José Carlos Reis, linha aberta para ouvirmos também Casquinha, técnico da equipa do Provença Nova.
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3: Entretanto, também é resultado final. Esse Alquinhos 1, Idanhense 0, partida da primeira jornada da Associação de Futebol de Castelo Branco, Liga CRP, época 2026-2027. Em relação aos jogos em atraso do Campeonato de Portugal, então, relembro que Elvas venceu por 2-0 o Sertanense, na outra partida, mas da jornada 1, o jogo em Elvas foi da jornada 3, da jornada 1, então, Alverca B 5, Fazendense 0.
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0: Hugo.
1: José Carlos Reis, vamos em frente com mais uma entrevista.
0: Ok, Hugo, vamos ouvir Natalino, jogador do Proença Nova, autor de um dos golos que a equipa, com que a equipa ganhou hoje aqui em Sernache. Natalino, uma primeira parte em que a sua equipa faz 4 golos, chegou com tranquilidade ao intervalo a vencer por 4-0, depois a segunda parte foi mais controlada.
2: É verdade, boa tarde, eu agradeço desde já a oportunidade que me dão. É a primeira vez que eu estou aqui numa entrevista, já estou todo nervoso. Epá, foi bem conseguido da nossa equipa, também vendo o fruto do trabalho que a gente tem feito no decorrer da semana, tentar fazer o melhor que podemos, aquilo que vem do encontro do nosso mister, e veio o fruto. Tentámos fazer aquilo que ele nos pediu, conseguimos não a 100%, mas a 90%, e foi o suficiente. Conseguimos uma primeira parte tranquilo, com os golos, e voltámos à segunda parte mais soft e pronto.
0: Foi uma segunda parte tranquila, já mais a controlar o jogo, é isso?
2: Sim, até para a semana temos um jogo um bocadinho mais complicado, nível mais, eu considero um nível mais médio, né? Pronto, vem também daquilo que o mister nos pediu, vamos gerindo, não vamos esforçar, já está o jogo basicamente ganho, era quase impossível que eles conseguissem empatar ou ganhar o jogo, e é isso, fomos controlar o jogo no segundo tempo e tentar descansar o máximo com a bola, para estarmos prontos para o próximo jogo.
0: Já cá estás há alguns anos a jogar no futebol distrital de Castelo Branco. Este é mais um desafio para ti aqui em Provença.
2: É verdade, este é mais um desafio. Venho para uma equipa um bocadinho mais diferente daquilo que eu já estava habituado. Epá, é uma experiência nova, até então está a correr bem, fui bem recebido em Provença. E pronto, achei aqui era o lugar certo para eu vir. Estou aqui bem, vou com Provença até o fim. Sinto-me feliz de estar aqui, é a equipa certa que eu podia estar esse ano e é por isso que cá estou.
0: Obrigado.
2: Obrigado.
0: Natalino, jogador do Proença Nova, aqui em direto nesta partida que a sua equipa venceu por 4-0 aqui em Sernache do Bom Jardim. O marcador começou a funcionar muito cedo, logo aos 2 minutos, foi aliás o Natalino que abriu o marcador, depois a formação de Proença viria a fazer o 2-0 ainda aos 21 minutos, sendo 3-0 ainda também na primeira parte aliás, o 2-0 aos 7 minutos, aliás, assim está certo, por Alex, o 3-0 por Elian Gamboa aos 21 e o 4-0 por Afonso Gaspar aos 43, golos que justificavam, no fundo, aquilo que se tinha passado nos primeiros 45 minutos. O Proença Nova, de facto, na primeira parte foi muito superior, ainda teve uma bola na barra, ainda teve mais uma ou duas oportunidades que desperdiçou e chegou ao intervalo a ganhar por 4-0. Era um resultado mais do que justo perante um Vitória de Sernache a nível ofensivo. Teve sempre muitas dificuldades, teve uma bola na trave na reta final da primeira parte, é certo, mas não mais que isso, e a nível defensivo cometeu muitos erros, abria-se facilmente ali uma brecha, tanto entre um lateral como entre, de um lado como do outro, entre o lateral e o extremo, o que originava que o Proença Nova criasse facilmente jogadas de ataque nas linhas e pudesse de facto efetuar os cruzamentos. Alguns deles acabaram por dar golos. Na segunda parte as coisas foram um pouco diferentes, também o Proença Nova com o resultado de 4-0 claramente que acalmou o jogo, foi controlada a situação, o Vitória Sernache tentou a espaços aparecer na área, tem uma ou duas boas oportunidades para marcar, também o Proença até podia ter feito por uma ou duas vezes, podia ter feito outro golo, mas a verdade é que a oportunidade mais soberana, mais flagrante, melhor dizendo, da segunda parte foi para a equipa do Vitória Sernache, uma grande penalidade desperdiçada por Williams Júnior, que atirou ao poste. Williams, que já num livro tinha também tirado muito perto do poste e num outro lance tinha atirado também ali perto da baliza, mas pronto, há que dizer que se o Vitória Sernache tivesse feito um gol pelo que fez na segunda parte, acabaria também por ser um prémio para a entrega que esta jovem equipa vitoriana teve aqui na partida. Muita juventude ali, apenas a testuar um pouco o Williams Júnior, já com 36 anos, o resto tudo, os jogadores com menos de 21 anos, e alguns seja ainda júniores de primeiro ano, portanto, o que dá origem a mais dificuldades perante uma equipa muito mais experiente que é o Proença Nova, uma boa equipa. Aliás, já era de esperar, olhando para aquilo que o plantel do Proença tem, era de esperar uma boa exibição do Proença aqui em São Vasco do Jardim. Penso que foi isso que aconteceu. Também uma boa arbitragem, nada a dizer, há um outro lapso, mas não é por aí, e portanto sai com um bom trabalho também o árbitro da partida. Vitória mais que justa do Proença Nova. Fechamos aqui em direto do Cernaste no Jardim, Vitória Cernaste B 0, Proença Nova 4. Boa tarde, até sempre.
1: Muito obrigado, José Carlos Reis. Trabalho final desta partida em Cernaste do Bom Jardim.
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1: As emoções do futebol, todas as semanas acompanhamos as equipas da nossa região, então o quadro completo desta primeira jornada da Liga CRP, da Associação de Futebol de Castelo Branco. Águias de Mordal 3, Cabeçudo 2, Atalaia do Campo 1, Oleiros 8, Belmonte 0, Académico de Fundão 3, Alquinhos 1 e Daniense 0 e Vitória de Cernache B 0, Proença Nova 4.
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0: Voltamos a Elvas, uma longa viagem até ao Alentejo para o remate final do Marcos Assunção, esse o Elvas, Sestrense, mais uma vez, boa tarde.
1: Mais uma vez, boa tarde, Hugo. Antes de mais, eu quero começar o meu comentário por um pedido de desculpas. Qualquer golo é a festa do futebol, e eu disse, não consigo cantar o golo do Elvas. Eu não sou da Sertã, as pessoas sabem que eu não sou da Sertã, mas este golo... Doeu-me muito ver o Sertanense e os seus jogadores, o que eles sofreram ao ter sofrido este golo. Peço desculpa por não ter sido profissional, porque os golos são todos para

0: O resultado era justíssimo, a vitória por 1-0 com o tal gol marcado por Pedro Coutão aos 13 minutos. Era um resultado justíssimo, foi a única equipa que procurou jogar ao ataque, foi a única equipa que procurou marcar gols, foi a melhor equipa em campo. Na segunda parte, quando se calhar todos nós pensávamos, e fomos trocando opiniões da bancada, entre adeptos, jornalistas, repórteres, quando todos nós pensávamos, epá, isto vai ser um massacre, o Gonçalo Cruz surpreendeu-nos com algumas mexidas táticas que fizeram com que os papéis se invertessem. Houve três oportunidades flagrantíssimas de gol para a equipa do Elvas. O que é facto é que Tomás Prost foi enormíssimo na baliza do Sertanense e houve duas oportunidades também flagrantes para a equipa do Sertanense. Uma delas até poderia catapultar o Sertanense para um outro resultado. Os jogadores do Sertanense já partiram aqui de Elvas, concretamente daqui do Estádio Patalino. Eram jogadores entre o triste, o resignado e o esperançoso. E eu tive a oportunidade de falar com vários deles e disse-lhes, epá, este jogo é a prova que vocês têm qualidade para ficar no Campeonato de Portugal. E têm. E eu pedi-te que lançássemos as declarações de Gonçalo Cruz. Era um treinador triste e, à semelhança dos jogadores, contente ao mesmo tempo pela resposta que a formação do Sertanense deu a este grande, grande Elvas. Cuidado com este Elvas, é um dos candidatos ao título.
1: Este 2-0 então dói muito, este segundo gol agora aqui acaba por ser normal, porque estamos todos balanceados para o ataque e temos o desespero, portanto, mas custa estar a perder 2-0 num jogo, é um resultado muito enganador. Primeira parte, sofremos um gol aos 10 minutos de livre, a equipa entrou um bocadinho com respeito a mais, o que é natural, porque não vínhamos de um momento positivo a nível de vitórias, sem dizer, não ganhámos, e é normal haver aquele receio. Depois, num livre muito bem executado, mérito do jogador, a barreira podia ter subido mais, não subiu, seja o que for, e isso depois a partir daí inibiu-lhe um bocadinho, e tivemos demorámos ali um bocadinho a perceber aquilo que o jogo estava a pedir. Na segunda parte, acho que pronto, podíamos ter marcado o gol, não marcámos. O Elvas também podia ter marcado, não marcou, fica um sabor amargo. Podíamos ter feito empate, não fizemos. E o segundo gol acaba por dar uma dimensão ao jogo que não tem nada a ver aquilo que o jogo teve agora. É normal, foi a melhor exibição da época, claramente, principalmente na segunda parte. Agora, isto não se vive de vitórias morais, como é óbvio, mas temos que agarrar ao positivo. E volto a dizer, isto não é como começa, é como termina. As pessoas metem as expectativas demasiado elevadas sem essa necessidade. E isso acaba por ir para os jogadores também. Porque é normal, não há uma vitória, não podíamos ter ganho, não ganhámos um jogo ou outro. Ir a Elvas, perder o jogo por 1-0
2: ou mesmo por 2-0 é um resultado normal.
1: Não é normal.
2: Agora, neste jogo não foi.
1: Pronto, essa é que é a questão. Agora, como é óbvio, agradeço aos adeptos que vieram e apoiaram e deram esta resposta no final a eles. Como é óbvio, os jogadores estão desolados, faz parte, mas este é o caminho, temos que melhorar passo a passo, não há outra forma de dizer as coisas. Portanto, agradado com aquilo que fizemos, não foi suficiente, mas faz parte.
2: Este jogo, e não querendo alongar muito, este jogo, esta segunda parte, volto a dizer, o melhor jogo que o Sertanense fez, e eu vi os jogos todos do Sertanense, vem dar mais um alento, vem dar mais um bocadinho de coragem para o que falta do campeonato.
1: Sim, atenção, estamos com 4 jornadas de campeonato, portanto nós estamos exatamente na mesma posição e nos mesmos pontos da manutenção do que estávamos há 2 horas atrás, portanto isso não muda nada, este jogo está bem atrás. Claro que se ganhássemos ou empatássemos estávamos uns pontos mais acima. Agora, a questão que temos que perceber é, independentemente do treinador e a estrutura, até falhámos aqui em alguns jogadores que tiveram depois que sair e tivemos que reajustar demasiado cedo o plantel. Nós trabalhámos estas 2 semanas coisas que trabalhámos nas primeiras semanas pré-época com outros jogadores diferentes e tivemos que voltar a reciclar as coisas. Portanto, o Cici ainda nem foi utilizado porque ainda não está em condições. O patrão, tivemos que trabalhar coisas com o patrão estas 2 semanas

0: estas três bandas que trabalhámos no início com outros jogadores, estavam um bocado. Infelizmente tivemos esse processo, houve aqui algum reajuste. E tivemos que, ou seja, os jogadores estão-se a conhecer ainda, ou seja, não estamos aqui, o grupo está há dois meses ou três meses juntos, infelizmente não é esse o sentido. Agora, como é o patrão, o Baio, estão a crescer mais agora, o Coriano também, o Mamadi que veio, que jogou na Malveira com três dias de treino e agora já tem duas semanas. Pronto, por exemplo, tínhamos três defesas direitos, agora para esta semana não tínhamos nenhum, o Iago até estava lesionado, jogou a segunda parte e agora infelizmente foi expulso, o Xavi está lesionado, portanto, acaba por ter essas duas condicionantes. Agora, como é óbvio, isto não é como começa, estamos no final de setembro e as pessoas têm que ter calma, os próprios jogadores também têm como é perceber que temos que ganhar, mas a tudo tem um tempo. Eu lembro-me há dois anos, eu penso que era o Fátima, que os primeiros 5, 6 jogos não ganhou nenhum e foi à fase de subida. Portanto, isto agora, como é óbvio, temos que ser nós a dar o primeiro passo e a procurar chegar àquela pequena sorte que numa outra situação de finalização não tivemos, mas temos que procurar essa sorte. Hoje procurámos mais, não deu, e infelizmente depois deu o segundo gol que dá um colorido ao jogo, um dói, resultado que dói muito, mas pronto, é o que é, e temos que ser em frente.
1: Estas foram as palavras do Gonçalo Cruz. E o Miranda, técnico da equipa do Elvas, viu exatamente o mesmo jogo que eu e o Gonçalo Cruz, uma vitória justa do Elvas por números exagerados. Ivo Miranda tem material para fazer um campeonato tranquilíssimo nesta Série 3 do Campeonato de Portugal.
2: Foi um jogo bem jogado, parte a parte. Nós na primeira parte sempre por cima, criámos algumas ocasiões de golo e que não conseguimos fazer. Falei com a equipa ao intervalo sobre isso, que estávamos a conseguir chegar às zonas de finalização e não estávamos a conseguir fazer golo. Na segunda parte o Sertanense entrou um bocadinho melhor por cima, à procura. Aqui tinha avisado a equipa que ao intervalo que a equipa do Sertanense na segunda parte ia entrar à procura de chegar ao golo o mais rápido possível e que nós tínhamos que entrar equilibrados, organizados, à procura de resolver o jogo o mais rápido possível. Na segunda parte, depois, com as substituições, melhorámos e controlámos mais o jogo. Tivemos aqui mais duas, três ocasiões para poder fazer o 2-0, não fizemos, deixámos o jogo em aberto até ao fim, e no final podíamos ter tido ali um dissabor, ali num lance de cruzamento que podíamos ter passado ali um mau bocado, e depois num contra-ataque mortífero no último lance conseguimos chegar ao 2-0. Percebo da sua parte dizer isso da justiça do segundo golo, porque aparece no final do jogo.
3: Eu falo apenas no exagero da diferença do resultado.
2: Exatamente, e por ser mesmo no fim, o Sertanense foi uma equipa que deu luta ao jogo todo e tentou sempre chegar às zonas de finalização, mas a minha equipa está de parabéns, fez um bom jogo, pecou na finalização e temos que melhorar enquanto equipa na finalização, porque não podemos criar tanto e falhar tanto e deixar os jogos em aberto até ao fim, não podemos.
3: E eu tive a oportunidade de dizer que este Elvas foi a melhor equipa que eu vi jogar, e ainda estamos no início do campeonato. Este Elvas é candidato à subida?
2: É assim, o Elvas é candidato a querer ganhar todos os jogos. Não é ser politicamente correto. Nós aqui, o nosso compromisso é com o trabalho diário e com o compromisso de querer ganhar todos os jogos. Obviamente que não podemos esconder que queremos uma equipa que quer ganhar sempre, tem que ambicionar disputar estes dois primeiros lugares. E é isso que nós temos que assumir, e assumimos sem problema, sem ser uma obrigação, porque ninguém nos obrigou a nada, mas queremos muito, porque somos uma equipa muito ambiciosa, uma equipa com caráter, com personalidade, com muita juventude, com alguma experiência, mas malta que tem muita ambição e que quer conquistar coisas boas. E então, eu também não sei ser treinador para outro, de outra forma, portanto, o meu foco, seja onde for, é sempre para ganhar, e obviamente que respeitando sempre todos os adversários, mas faremos sempre o nosso melhor para tentar disputar cada jogo para ganhar. Portanto, podem ver, esperar um Elvas sempre competitivo, a querer ganhar sempre e a disputar os dois primeiros lugares.
1: E foram então as palavras do Ivo Miranda, tem matéria-prima para fazer um grande campeonato, é candidato ao título este Elvas. Quanto a mim, vou-me despedir, vou ficar esta noite em Elvas, tenho muitos amigos aqui e vai ser uma noite muito complicada, no bom sentido, portanto só amanhã irei até à Beira Baixa. Ficarei aqui na cidade, património da humanidade. Um grande abraço, um abraço do tamanho do mundo. Espero que o trabalho tenha sido do vosso agrado. Peço desculpa mais uma vez por não ter cantado o segundo golo do Elvas, mas espero que compreendam também, nós somos humanos e sentimos o jogo tal e qual, como qualquer outro elemento que esteja a fazer parte dele. Hugo, camaradas de trabalho, um grande abraço, um abraço também do mundo, até à próxima, muito boa tarde.
4: Continuação de boa estadia e amanhã um bom regresso à zona centro do país de Elvas para o Mundo, através da Contestável, as emoções desse Elvas Vitória, aliás, Elvas Sertanense.
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4: Viramos a página e avançamos para a Liga CRP da Associação de Futebol de Castelo Branco. Então, nessa primeira jornada para a época 2026-2027, há pouco o trabalho final dos José Carlos Reis, desse Vitória de Senache B Provença Nova. Agora ao encontro do Nuno Ribeiro para o remate final desse Águias de Mordal Cabeçudo.
6: Voltamos então ao campo do Ventoso Estreito para o rescaldo desta partida, perante esta primeira jornada da Liga CRP, e para uma primeira jornada, efetivamente, até podemos dizer que foi uma excelente partida de futebol. Um jogo mexido, com oportunidades de parte a parte, o resultado podia ter caído para qualquer uma das partes, mas de resto, oportunidades e golos foi o que se assistiu nesta tarde aqui no campo do Ventoso Estreito. Um marcador que começou a sofrer alterações logo aos 8 minutos, e foi o Cabeçudo que se adiantou no marcador, mas jogada de bola pelo lado esquerdo, cruzar junto à linha e à entrada da pequena área Brito a desviar para o fundo da baliza do Estreito, e estava assim feito o primeiro da partida. A vantagem do Cabeçudo durou 8 minutos, aos 16 a surgir o gol do empate, jogada pelo lado esquerdo, uma primeira defesa de Daniel, a bola acaba por sobrar para Didier, que fez o golo da igualdade. A reviravolta do marcador estava consumada aos 23 minutos, num contra-ataque de Ruben pelo lado direito, e à entrada da área a cruzar e a surgir Julgo a bater Daniel e a fazer então o 2-1 para a equipa da casa. A equipa do Cabeçudo que ainda teve pelo menos duas boas ocasiões para conseguir chegar à igualdade ainda nos primeiros 45 minutos. Aos 36, jogada pelo lado direito, e a surgir ali um remate à entrada da área de Pedroso, a bola em bater com um estrondo no poste da baliza do Águias do Mordal. E já quase a chegarmos ao minuto 45, o mesmo Pedroso ajuda o Cabeçudo a rematar para uma grande defesa de Gonçalo, a evitar então que que o jogo fosse em igualdade de marcador para o intervalo. Algumas mexidas na parte do Cabeçudo ao intervalo, saiu Pedroso e Brito, entrou para o seu lugar Elino e João Rodrigues, e efetivamente notou-se ali alguma pressão adicional a nível de meio campo, que terá sido, na minha opinião, uma das coisas que terá faltado a esta equipa do Cabeçudo na primeira parte. E efetivamente a equipa do Cabeçudo ficou melhor nesta segunda parte. No entanto, a equipa do Águias do Mordal conseguiu buscar mesmo ao 3-1, aos 10 minutos na primeira parte, canto do lado esquerdo, a surgir ali um desvio dentro da pequena área, e terá sido Didier o último a tocar na bola e a fazer então o 3-1 para a equipa do Águias do Mordal. Cabeçudo, que foi à procura de anular a desvantagem do marcador, terá faltado ali uma referência na área, alguns cruzamentos, entanto, não criarem ali grande perigo para a baliza adversária, conseguiu chegar ao 3-2 em cima do minuto 90, por intermédio de Eilino, na pequena área, a bater o guardião da equipa do Águias do Mordal, e eles que viria a ser então o resultado final. Na minha opinião, como disse há pouco, e também já vamos depois ouvir o Bruno Vieira falar um pouco sobre isso, terá faltado aqui alguma pressão a meio campo, alguma agressividade no sentido positivo sobre o portador da bola, principalmente na primeira parte, e que o plantel desta equipa do Cabeçudo não está fechado, mas em princípio esta semana ficará fechado com a chegada ao plantel de um ponta-de-lança, uma referência na área que será uma das brechas que esta equipa do Cabeçudo tem nesta altura da época. A equipa do Águias do Mordal que venceu bem e aproveitou alguma falta de pressão por parte da equipa adversária, criou boas ocasiões, principalmente na primeira parte, que aproveitou, lá está, essa pouco falta de agressividade por parte da equipa do Cabeçudo. Mostrou-se uma boa equipa mostrou bons jogadores, boas referências para esta época, essencialmente a meio campo e no ataque, e venceu, e como disse, criou algumas ocasiões e venceu bem e num resultado que podia ter caído, uma vitória podia ter caído para qualquer das partes, os golos podiam ter surgido para um como para o outro lado, mas efetivamente a equipa do Águias do Madal a mostrar-se nesta altura da época uma equipa já bastante, bastante sólida e levar vencida então esta equipa do Cabeçudo. Os golos então foram marcados por aos 16 e aos 55 por Didier, Jules aos 23, para a equipa do Cabeçudo marcou Brito aos 8 e Aelino aos 90. De seguida vamos ouvir Bruno Vieira, não foi possível, não terá sido nada contra o nosso órgão de comunicação social, nada contra a Rádio Contestável, mas não se mostrou disponível para falar Vítor Salvado, portanto vamos apenas ouvir o técnico da equipa do Cabeçudo.
7: Para quem assistiu, de certeza que sim. Eu como treinador, houve momentos que não gostei, principalmente na primeira parte. Entrámos bem, sim senhoras, sabíamos aquilo que tínhamos que fazer, mas eu disse aos jogadores, para ganharmos aqui tínhamos que ganhar os duelos e tínhamos que ser fortes na segunda bola. E na primeira parte, e depois do gol marcado, não fomos. Gostaria de fazer um gol de ressaltos. O jogador ganha 6 ou 7 ressaltos porque fomos passivos, não tivemos a agressividade competitiva necessária. Sofrimos um gol de um livre a nosso favor, que também não matamos a jogada por falta de agressividade, porque é um jogador nosso que pode cortar a bola e vai com pezinhos de lã. E eu quando digo agressividade, é agressividade competitiva, é cortar a bola para longe e acabou. E acabou a jogada. E depois é correr atrás do prejuízo. Ficámos ao intervalo, melhorámos, também melhorámos, a malta que entrou também entrou bem. E pronto, e andámos sempre à procura do prejuízo. Penso que o resultado mais justo era um empate. Acho que nenhuma das duas equipas merecia perder, mas parabéns ao Estrela, porque marcou 3 e nós só marcámos 2, mas começou hoje.
8: Se o 3-2, em vez de surgir aos 90 minutos, tivesse sido um bocadinho mais cedo, talvez a sua equipa ainda conseguisse dar ali mais um forcing.
7: A gente tentou, nós fomos sempre, é o que eu estava a dizer, fomos à procura do prejuízo e tentámos de todas as formas. Continua-nos a faltar um jogador da área, nós temos N situações de cruzamentos que não há ninguém, não há ninguém para uma segunda bola para encostar. O Estreito tem esse jogador, pelo menos o que jogou hoje tem essas características, ou seja, dá trabalho, segura bem, mas pronto, nós é trabalhar com o que temos, é manter, porque continuamos a aparecer e bem em zonas de finalização. Agora é o que eu digo, e a malta sabe, equipas minhas têm que ter esta agressividade competitiva no bom sentido, porque a malta vem de longe, outros, nós fazemos quilómetros que é de Castelo Branco e tem que compensar, a malta tem que se divertir e tem que se fazer aquilo que se trabalha, não pode ser à vontade de cada um, tem que ser à vontade daquilo que se trabalha, tem que ser o nós e não o deles, mas é o que eu digo, é o primeiro jogo, é um processo, estamos a trabalhar e só temos a melhorar, obviamente todas as equipas vão dizer isso, porque estão no início da época. Mas nós vamos melhorar e terça-feira já vem um jogador para a posição que nos falta, que eu acho que era de ponta de lança.
8: Era o que eu ia dizer, eu acho que o plantel estava fechado ou estava à espera de reforços?
7: Vem terça-feira e fica fechado, ou seja, se o jogador corresponder às expectativas, fica fechado. Sim.
6: Palavras então de Bruno Vieira, técnico da equipa do Cabeçudo. Falta apenas falar da equipa de arbitragem chefiada por Luís Cruz, que na globalidade terá feito uma arbitragem bastante positiva, sem grandes casos. Um ou outro lance ali próximo da área que terá sido ali sinalizado, digamos assim, pelos homens da equipa do Cabeçudo, mas na globalidade parece-me que fez uma arbitragem positiva. Ponto final do trabalho realizado pelo Nuno Ribeiro diretamente no campo do Ventoso no Estreito. Para a história fica o resultado. Nesta primeira jornada do Distrital de Castelo Branco, Águias do Mordal 3, Cabeçudo 2, para todos, forte abraço, até sempre.
4: Forte abraço, muito obrigado, Nuno Ribeiro, trabalho final em direto do Campo do Ventoso, o remate final nesse Águias do Mordal, Cabeçudo.
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0: E agora, para concluirmos esta ronda dos comentários finais dos jogos deste domingo 27 de setembro, ao encontro do Pedro Carrilho para o remate final desse Atalaia do Campo Oleiros.
1: Primeira jornada desta Liga CRP do Distrito de Castelo Branco, onde a história desta primeira parte, contava-se com o aglomerar do marcador. A entrada forte da equipa de Oleiros foi-se notando e os golos apareciam. Ao minuto 9, Francis Obissié abria o placar. Minuto 15, Malan fazia o segundo. Minuto 18, Malan bisava na partida. Minuto 23, Isaac Pelá aumentava o score. E ao minuto 33, Minicone coloria a goleada. Ao minuto 40, Brito fez brilhar o guardião do Oleiros, Daniel, na única oportunidade da equipa da Atalaia. Nesta primeira parte, o Intergal chegou com a vantagem expressiva no marcador. Segunda parte recomeçou com o sexto tento, João Moutinho, na transformação do castigo máximo a não perdoar. Os minutos passavam e os golos não paravam. Minuto 68, Mini Cone a fazer o bicho e o sétimo golo. O oitavo apareceu por Henry Soares ao minuto 85. No minuto seguinte, a Atalaia reduzia por intermédio de Amilcar. O apito final chegava com a vitória expressiva e justa da equipa de Oleiros, que vai ser um caso sério neste distrital. Arbitragem de Ruben Nogueira, muito positiva. Da parte da formação da Atalaia, ouvimos o seu treinador, Felipe Moro.
2: Perder 8-1, enfim, não era isto certamente que eu ambicionava e pensava que iria acontecer neste jogo.
3: Não, até porque entramos bem, eu penso que estávamos por cima do jogo, não criando grandes ocasiões, mas estávamos a tocar bem a bola e de um momento para o outro. São coisas que não têm explicação. Esta equipa também está numa fase de crescimento. Ainda temos relativamente a pré-época foi curta, ainda nos estamos a conhecer, estamos a receber jogadores ainda a conta-gotas também, e isto tudo conta. Para esta derrota pesada, e até pedimos sofrer mais golos ainda.
2: Enfim, em termos defensivos, depois do primeiro houve ali um certo desequilíbrio e nunca encaixaram na velocidade e no contra-ataque do Oleiros.
3: Sim, sabíamos como eles jogavam, até porque eles jogaram com o Fundão na semana passada e sabíamos de conhecimento como jogavam, tinham três homens muito, muito fortes na frente. Os três primeiros gols são três erros nossos, de infantis, mas é normal, é como eu estou a dizer, a equipa está-se a conhecer uns aos outros também, é uma equipa praticamente quase nova, sim, muita gente o ano passado. E estamos em fase de crescimento, a dar tempo. Eu sei que não temos tempo, este tempo era pré-época, mas também, como não tivemos uma pré-época muito, muito longa, e agora está-se tudo a pagar, mas é as condições que temos, e temos que chegar com elas, é assim, a ver se no domingo melhoramos mais um bocadinho, porque estamos a sofrer muitos golos, e temos um meio campo forte até, mas não conseguimos estancar o poderio ofensivo do Oleiros. Somos verdinhos ainda, ninguém faz uma falta, somos pouco agressivos, é isso, é o que estamos a trabalhar durante a semana. Eu sei que não é possível trabalhar as coisas todas numa semana nem num mês, às vezes, mas estamos apertados e temos que fazer as coisas todas a dobrar com mais intensidade, que é para depois no domingo aparecermos bem, mas ainda não estamos no nosso momento.
2: O objetivo certamente não é jogar lá para cima, para os primeiros lugares, é dignificar o símbolo da Atalaia.
3: Sim, é tentar não levar estas derrotas pesadas. Acontece, a equipa por acaso, eu treino estes moços e sei que são bons jogadores, temos uma boa equipa, mas de momento ainda não estamos entrosados uns com os outros, fazemos as coisas devagar, erramos muito, não há comunicação, isto tudo conta e... Gostava de ter mais tempo para trabalhar, mas não nos é possível. E pronto, eu sei que daqui a um mês e meio, dois meses, esta equipa está totalmente diferente, até porque estamos à espera de mais dois, três jogadores, porque ainda temos um plantel curto, ainda estamos a trabalhar nessa situação também. Vamos precisar de mais um guarda-redes também, mais um ponta-de-lança, um extremo. Estamos a trabalhar nisso. E enquanto isso não for acontecendo, é com os que estão, é com os que jogamos, mas eu tenho tal confiança nesta equipa e futuramente certeza que vão dar alegria aos adeptos atuais.
1: Da parte da formação do Oleiros, ouvimos o seu capitão João Moutinho.
4: Foi bom, tivemos um jogo complicado a semana passada, onde entramos um bocadinho apáticos, também se calhar fruto de ser o primeiro jogo da época e a maior parte da malta ser toda junta, mas respondemos bem, trabalhámos bem durante a semana, sabíamos que tínhamos que vir aqui e respeitar o adversário e cumprir com aquilo que trabalhamos durante a semana e respeitar o que o treinador pede. Acho que respeitámos de início ao fim, cumprimos, marcámos 8 gols, podíamos ter feito mais, o adversário também. Dá os parabéns à Talaia, porque também nunca baixou os braços e acho que foi um bom jogo e uma vitória justa.
5: Foram vocês tornaram este jogo fácil ou foi o adversário que vos permitiu isso?
4: Eu acho que não há jogos fáceis. Nós tornámos o jogo fácil porque mantivemos a seriedade durante os 90 minutos, tirando ali o último lance que nos distraímos um bocadinho, que deu o gol deles, mas faz parte do futebol e acho que a seriedade traz frutos. Trabalhámos bem, jogámos bem, resolvemos o jogo rápido e acho que foi por causa disso que o resultado foi mais volumoso.
5: Objetivos do Oleiros para esta época?
4: Jogo a jogo. É o que nós dizemos.
5: Mas há ambição ou não?
4: Sim, há muita ambição, muita ambição. Temos um bom grupo, temos um grupo focado nisso, trabalhamos bem durante a semana. Acho que se for possível almejar alto, a gente somos capazes. Trabalhamos bem.
5: Querem se meter ali na luta pelo título?
4: Nós estamos na luta por tudo sempre, porque nós estamos aqui para ganhar jogos. Nós entramos ao domingo para ganhar os jogos, portanto, iremos estar sempre na luta.
1: E está assim contada então a história deste Atalaia 1, Oleiros 8, aqui numa tarde de bastante calor aqui na Atalaia, onde o resultado fica para a história, este 1-8, é sempre o resultado e muitos golos, um dos adeptos gostam e vivem os golos. Assim está feita então a reportagem aqui desde a Atalaia. Hugo, um abraço para ti e para todo o auditório da Condestável e um bom domingo.
0: Muito obrigado, Pedro Carrilho. Um abraço de Atalaia do Campo para o Mundo, através da Condestável. Então, as emoções da Liga CRP, da Associação de Futebol de Castelo Branco, nesta jornada inaugural.
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0: Praticamente um minuto depois das 18 horas.
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0: Informação local e regional em antena. A edição das 18 horas, de seguida com Luís Biscaia.
8: No âmbito das comemorações do Dia Internacional do Turismo, a Câmara Municipal da Sertã está a levar a cabo o concurso IA Imagina Sertã 2050 e está a convidar os participantes neste concurso a imaginar como será o concelho da Sertã em 2050. O concurso vai decorrer até ao dia 2 de dezembro, desde as candidaturas até à divulgação de resultados. Pretende incentivar a criatividade, promover a reflexão sobre o futuro sustentável do território e estimular a utilização ética e responsável das tecnologias de inteligência artificial, refere a nota à imprensa do município. A intenção deste concurso IA Imagina Sertã 2050 é o de desafiar os participantes a imaginar uma Sertã futura, conciliando inovação tecnológica, qualidade de vida, património, turismo sustentável e conservação da natureza. As imagens criadas deverão depois incluir obrigatoriamente património natural, histórico ou cultural do concelho, com espaços verdes, praças, monumentos, estátua ou edifício integrado no património e representar uma visão futura, criativa, inovadora e sustentável do concelho, valorizando aspectos como a natureza, o turismo, a sustentabilidade, o património, a biodiversidade, os locais, a qualidade de vida, entre outros. A escolha das imagens vencedoras será feita em dois momentos. Num primeiro momento, através da votação do júri composto por 5 elementos, entre os dias 2 e 5 de novembro, e posteriormente por votação do público. Esta votação vai decorrer na página do Facebook do município da Sertã, sendo necessário deixar um gosto na ou nas imagens preferidas. Esta votação vai decorrer de 6 de novembro até ao dia 20 de novembro. Haverá prémios para os três primeiros classificados, correspondendo o primeiro prémio a um valor monetário de 500 euros, 300 euros para o segundo e 150 para o terceiro. Paralelamente, estas imagens irão juntar-se às melhores do concurso para integrar uma exposição patente na Câmara Municipal da Sertã e cuja inauguração vai decorrer no dia 2 de dezembro, ficando ali patente até ao final do ano. Em Vila de Reis já abriram as inscrições para as aulas de natação e hidroginástica na piscina municipal, disponibilizando diferentes modalidades destinadas a crianças e adultos e adaptadas aos vários níveis de aprendizagem e experiência em meio aquático. A oferta inclui natação para bebés, adaptação ao meio aquático, natação de nível 1 e nível 2, natação de nível 3 e hidroginástica, com diferentes turmas distribuídas ao longo da semana. As vagas são limitadas nas atividades destinadas ao público infantil. As turmas de natação para bebés, adaptação e meio aquático e natação nível 1 e 2 terão no máximo de 8 crianças, enquanto as turmas de natação de nível 3 poderão integrar até 16 participantes. As aulas de hidroginástica não existe aí limite de inscrições. O município de Góis vai promover no próximo dia 20 de outubro, na Casa da Cultura de Góis, uma mostra social dedicada ao Dia Internacional para a Erradicação da Pobreza, uma iniciativa que pretende fomentar a reflexão e o debate em torno da pobreza, das desigualdades e também da inclusão social. O programa inclui uma mesa redonda que vai reunir diferentes perspectivas sobre os desafios associados a esta realidade. A iniciativa parte do reconhecimento de que a erradicação da pobreza em todas as suas formas e em todos os lugares constitui um dos grandes desafios para o desenvolvimento sustentável e está diretamente associada ao primeiro objetivo de desenvolvimento sustentável da Agenda 2030 da Organização das Nações Unidas. Enquanto fenómeno complexo e multidimensional, a pobreza não se limita à privação de recursos materiais, refletindo-se também no acesso a oportunidades, serviços e condições que permitam uma participação plena na sociedade. O combate às desigualdades exige, por isso, uma intervenção articulada entre entidades públicas, organismos sociais, comunidade e outros agentes locais. Neste contexto, o poder local assume uma posição de proximidade particularmente relevante através da intervenção social, a mobilização de serviços e de recursos de identificação das necessidades concretas das populações. A ação das autarquias integra-se, assim, num esforço mais amplo que envolve a administração central e regional, instituições académicas e de investigação, organizações não-governamentais e a sociedade civil.
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0: Previsão meteorológica para amanhã. A semana vai começar com céu com períodos de muita nebulosidade, vento fraco a moderado e pequena descida da temperatura. Neste momento será estou a Jardim com 25 graus.
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0: 7 minutos depois das 18 horas.
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São os minutos finais desta antena esportiva na Incontestável. Já sabe que todas as semanas acompanhamos sempre as equipas da nossa região. Este fim de semana marcado pela pausa em alguns campeonatos, devido aos compromissos da nossa seleção. Assim, na Liga CRP da Associação de Futebol de Castelo Branco, pontapé de saída para a época 2026-2027. Resultados finais: Águias de Mordal 3, Cabeçudo 2, Atalaia do Campo 1, Oleiros 8, Belmonte 0, Académico do Fundão 3, Alguins 1, Idanhense 0, Vitória de Cernache B 0, Proença Nova 4. Na classificação, com 3 pontos: primeiro, Oleiros; segundo, Proença Nova; terceiro, Académico do Fundão; quarto, Águias de Mordal; quinto, Alquinhos. Sem pontuar, então, sexto, Pedrógão de São Pedro; sétimo, Cabeçudo; oitavo, Idanhense; o nono, Belmonte; décimo, Vitória de Cernache B; e décimo primeiro e último, Atalaia do Campo. Próxima jornada, no dia 4 de outubro, portanto no próximo domingo: Académico do Fundão, Atalaia do Campo; Idanhense, Belmonte; Proença Nova, Alcaínos; Cabeçudo, Vitória de Cernache B; e Pedrógão de São Pedro, Águias do Mordal. Este fim de semana, também com os jogos da primeira divisão da Distrital de Santarém, da Associação de Futebol de Santarém, jogos que tiveram início às 16 horas. Pedimos apenas resultado final desse Porto Alto 5, Monsarriense 1. Portanto, estamos então a aguardar por mais resultados finais desta partida, e acabei de fazer um refresh na plataforma, e de facto apenas esse Porto Alto 5, Monsarriense 1. Fica também a próxima jornada, de hoje a 8 dias: Atlético Oriense em Trocamento, União Tomar Alcanense, Alpiarça Porto Alto, Monsarriense Amora Correia, Cruxense Mação, Abrantes e Benfica Oriquense, também o Torres Novas Amiense e Pontevel Vasco da Gama.

0: Relembro que também estivemos no Campeonato de Portugal Série C, esse jogo de atraso que acompanhámos em direto, o Elvas 2, Sertanense 0, partida em atraso da jornada 3. Outro jogo que foi disputado, mas da jornada 1, o Alverca B 5, Fazendense 0.
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0: Ponto final nesta antena desportiva, as emoções do futebol na sua rádio preferida. Todas as semanas estamos a acompanhar as equipas da nossa região. Esta tarde, em quatro pontos distintos de reportagem e relato, o Elvas Sertanense com o Marcos Assunção. Isto no Campeonato de Portugal Série C, na Liga CRP da Associação de Futebol de Castelo Branco, na primeira jornada. Vitória de Senache B, Proença Nova, com José Carlos Reis. Águias de Mordal Cabeçudo, com Nuno Ribeiro. Batalha do Campo Oleiros, com Pedro Carrilho. O respectivo rescaldo amanhã no Jornal do Desporto, edição largada da segunda-feira. Primeira edição em antena depois das 12 horas. A segunda edição vai provar depois das 21 horas. Boa viagem, se vai na estrada. Aproveite da melhor forma o que resta do seu fim de semana. Mantenha-se sempre desse lado.
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1: Condestável, foram 20 horas.
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Parece-me razoável dizer que não parece ela, mas é. A Áurea está de volta com uma sonoridade um pouco diferente, um soul pop contemporâneo, com elementos de new soul. Chama-se Back Into Love e canta ela um amor forte, um amor que resiste a todas as feridas. Esta é então a primeira amostra do disco que tem previsão de lançamento para a primavera do próximo ano. É bom começarmos com novidades boas esta seleção nacional. Sejam bem-vindos, estamos novamente juntos com o melhor da produção nacional. E a continuar com Nena, Saudades de Casa. Está a tempo de matar as suas saudades ainda neste fim de semana? Espero que sim. Faça uma boa viagem aqui ao som da seleção nacional.

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É um dos temas que também gostamos muito de ter em antena emocional de Fernando Daniel. E agora palco para Marisa Liz, até porque ela é um verdadeiro animal de palco. Boa noite, boa viagem.

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4: Muito boa noite, são 21 horas.
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5: No âmbito das comemorações do Dia Internacional do Turismo, a Câmara Municipal de Sertã está a levar a cabo o concurso IA Imagina Sertã 2050, que convida os participantes a imaginar como será o Conselho de Sertã em 2050. O concurso vai decorrer até o dia 2 de dezembro, desde as candidaturas até à divulgação de resultados, pretende incentivar a criatividade, promover a reflexão sobre o futuro sustentável do território e estimular a utilização ética e responsável das tecnologias de inteligência artificial, refere a nota à imprensa do município. A intenção deste concurso IA Imagina Sertã 2050 é o de desafiar os participantes a imaginar uma Sertã futura, conciliando inovação tecnológica, qualidade de vida, património, turismo sustentável e conservação da natureza. As imagens criadas deverão depois incluir obrigatoriamente património natural, histórico ou cultural do concelho, com espaços verdes, praças, monumentos, estátua ou edifício integrado no património e representar uma visão futura, criativa, inovadora e sustentável do concelho, valorizando aspectos como a natureza, o turismo, a sustentabilidade, o património, a biodiversidade, os locais, a qualidade de vida, entre outros. A escolha das imagens vencedoras será feita em dois momentos. Num primeiro momento, através da votação do júri composto por 5 elementos, entre os dias 2 e 5 de novembro, e posteriormente por votação do público. Esta votação vai decorrer na página do Facebook do município da Sertã, sendo necessário deixar um gosto na ou nas imagens preferidas. Esta votação vai decorrer de 6 de novembro até ao dia 20 de novembro. Haverá prémios para os 3 primeiros classificados, correspondendo o primeiro prémio a um valor monetário de 500 euros, 300 euros para o segundo e 150 para o terceiro. Paralelamente, estas imagens irão juntar-se às melhores do concurso para integrar uma exposição patente na Câmara Municipal da Sertã e cuja inauguração vai decorrer no dia 2 de dezembro, ficando ali patente até ao final do ano. Em Vila de Reis já abriram as inscrições para as aulas de natação e hidroginástica na piscina municipal, disponibilizando diferentes modalidades destinadas a crianças e adultos e adaptadas aos vários níveis de aprendizagem e experiência em meio aquático. A oferta inclui natação para bebés, adaptação ao meio aquático, natação de nível 1 e nível 2, natação de nível 3 e hidroginástica, com diferentes turmas distribuídas ao longo da semana. As vagas são limitadas nas atividades destinadas ao público infantil, as turmas de natação para bebés, adaptação e meio aquático e natação nível 1 e 2 terão no máximo de 8 crianças, enquanto as turmas de natação de nível 3 poderão integrar até 16 participantes. As aulas de hidroginástica não existe aí limite de inscrições. O município de Góis vai promover no próximo dia 20 de outubro, na Casa da Cultura de Góis, uma mostra social dedicada ao Dia Internacional para a Erradicação da Pobreza, uma iniciativa que pretende fomentar a reflexão e o debate em torno da pobreza, das desigualdades e também da inclusão social. O programa inclui uma mesa redonda que vai reunir diferentes perspectivas sobre os desafios associados a esta realidade. A iniciativa parte do reconhecimento de que a erradicação da pobreza em todas as suas formas e em todos os lugares constitui um dos grandes desafios para o desenvolvimento sustentável e está diretamente associada ao primeiro objetivo de desenvolvimento sustentável da Agenda 2030 da Organização das Nações Unidas. Enquanto fenómeno complexo e multidimensional, a pobreza não se limita à privação de recursos materiais, refletindo-se também no acesso a oportunidades, serviços e condições que permitam uma participação plena na sociedade. O combate às desigualdades exige, por isso, uma intervenção articulada entre entidades públicas, organismos sociais, comunidade e outros agentes locais. Neste contexto, o poder local assume uma posição de proximidade particularmente relevante através da intervenção social, a mobilização de serviços e de recursos de identificação das necessidades concretas das populações. A ação das autarquias integra-se, assim, num esforço mais amplo que envolve a administração central e regional, instituições académicas e de investigação, organizações não-governamentais e a sociedade civil. Agora o futebol, trazemos o acerto de calendário do Campeonato de Portugal, jogo em atraso da terceira jornada, Elvas-Sertanense. O Sertanense perdeu por 2-0 esta tarde. Também um outro acerto de campeonato, este na primeira jornada, o Alverca B ganhou por 5-0 ao Fazendense. Nesta altura, o Sertanense está na 12ª posição com 2 pontos, comanda o Mortágua com 10 pontos. Quanto à Liga CRP da Associação de Futebol de Castelo Branco. Jogou-se hoje a primeira jornada. Os resultados foram de Águias do Moradal 3, Cabeçudo 2, Alcaíns 1, Idanhense 0, Atalaia do Campo 1, Oleiros 8, Belmonte 0, Clube Académico do Fundão 3 e Vitória de Sernache B 0, Proença Nova 4. Já no Campeonato Distrital de Santarém, jogou-se na primeira divisão a jornada número 3. Os resultados foram os seguintes: Alcananense 0, Torres Novas 1, Porto Alto 5, Moçarriense 1, Samora Correia 3, Oriense 1, Amiense 2, Cruxense 0, Entroncamento 1, Pontevel 0, Mação 1, Águias de Alpiarça 0. A tabela classificativa é comandada pelo Torres Novas com 9 pontos. Em segundo está o Samora Correia também com 9 e em terceiro Mação ainda com 9 pontos. Quarto lugar para o Amiense com 7, em quinto Porto Alto com 6, em sexto União de Tomar com 6, em sétimo Entroncamento com 6, oitavo Uriquense com 3, em nono Coruxense com 3, décimo Abrantes e Benfica com 3 e décimo primeiro Alcanense ainda com 3 pontos. Depois, na 12ª posição está o Moçarriense com 1 ponto, 13º Águias de Alpiarça, 14º Vasco da Gama, 15º Pontevel e 16º Oriense ainda não pontuaram.
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4: Visão meteorológica para amanhã, céu com períodos de alguma nubosidade, vento fraco a moderado, possibilidade de chuva fraca e pequena descida da temperatura. Neste momento, Sernaste do Jardim, com 23 graus. Uma ótima noite, continuo com a Condestável.
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Bárbara Tinoco é uma habitué do Hoje à Tarde e também da Seleção Nacional. Gostamos tanto dela que cá estamos a ouvi-la neste MILF. É assim que arrancamos por cá a segunda hora da Seleção Nacional. Agora tema novo de Cura e Diogo Mendes, chama-se Verdes Anos. Vamos a esta recriação. Boa viagem para si. Obrigada por estar na companhia da Contestável. Votos de uma boa semana também.

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1: É a despedida da Seleção Nacional, fica um último tema para fecho. Depois das 10, tem o Império do Som com Hugo Rafael para mais uma noite rock imperdível. Fique na companhia da Contestável. Boa noite, uma excelente semana, repleta de saúde e boas energias.

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1: São 22 horas.
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Scarteiros são os Red Hot Chili Peppers nas boas-vindas desta sessão do Império do Som. Mais um fim de semana na ponta final e o regresso do melhor rock de todos os tempos. Bon Jovi, Black Keys, U2 e os Creed nesta primeira sequência. Até às 2 da manhã estamos consigo na sua rádio preferida. Se vai ao volante, conduza com toda a prudência. Continua connosco.

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Os Cure de Robert Smith, Just Like Heaven. Lá atrás juntámos Today dos Smashing Pumpkins. Vamos a caminho das 23 horas na hora 1 do Império do Som, sempre com o melhor rock de todos os tempos. E os próximos minutos prometem Nickelback, Rolling Stones e os Blur. Uma ótima noite, continuo desse lado, bem sintonizado no Contestável.

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Uma sequência fantástica no facho desta primeira hora do Império do Som. Primeiro o Stereophonics, Have a Nice Day, e a fechar Green Day, Basket Case, o álbum Dookie. Para o facho ainda, Cuts You Up, de Peter Murphy, o Ash Bauhaus. O encontro fica marcado para logo após as comerciais das 23, para a segunda hora desta sessão do Império do Som. Até já!

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2: horas, boa noite.
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Só boas energias neste Burn It Down dos Linkin Park no pontapé de saída desta hora 2 do Império do Som. De novo, bem-vindos. Até às 2 da manhã fazemos-lhe companhia com o melhor rock de todos os tempos. Def Leppard, Lenny Kravitz e os Van Halen, uma sequência de luxo no arranque desta hora. Uma excelente noite. Continua connosco. 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

Um dos sucessos mais marcantes da carreira dos Kings of Leon, You Somebody, lá atrás, Two Prices, dos Spin Doctors. É a segunda hora do Império do Som, são assim os domingos à noite na Contestável. Daqui a pouco há Dirty Seconds to Mars, mas os próximos minutos são com os Outfield, Your Love. 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

White Snake, Here I Go Again, lá atrás os Evanescence, My Immortal. A concluímos muito bem esta hora 2 do Império do Som, Smoke on the Water, os inconfundíveis acordes do clássico dos Deep Purple, para rodar até à hora limite. Logo após os comerciais de Zero Extremos, de regresso com a terceira hora desta sessão. Até já!

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A banda de Michael Kamen, hoje Metallica, Mama Said. Muito obrigado por continuar na sintonia da Condestável, terceira hora do Império do Som, início de madrugada de segunda-feira. Até às 2 da manhã, vai ser sempre assim. Bryan Adams, Summer of 69, depois Jeff Ailey Band, são as próximas no palco da Condestável. Bom descanso, bons sonhos, fique connosco.

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David Bowie, esta é a versão de Heroes dos Soul Flowers de Jacob Dylan, lá atrás Signal Fire com os Snow Patrol. Vamos a caminho da 1 da manhã, na terceira hora do Império do Som. Renovo os votos de um bom início de madrugada desta segunda-feira. Air Traffic, No More Running Away, é a próxima no palco de Contestável.

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0: Passou mesmo a voar esta terceira hora do Império do Som, Faith No More, Gonna Epsi e Placebo nas despedidas da hora. Thunderstruck, ACDC ao vivo.
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